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0: 9:33.
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0: 10:32.
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0: 12 e 1.
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Louvado nosso Senhor Jesus Cristo, para sempre seja louvado. Queridos irmãos e irmãs, hoje é sexta-feira, Jesus da Santa, Jesus misericordioso, e vamos pedir misericórdia de vida do seio do Pai. Espero em misericórdia, fonte de milagres, prodígios. Eu confio em vós. Sagrado coração, primeiro dia. O dia já foi, mas nós reservamos todo o mês de junho ao Sagrado Coração de Jesus. E hoje é nosso dia. Quero saudar a todos, a Rádio Evangelizar, de onde tudo começa. As rádios irmãs, cujos nomes cito neste momento. Rádio Atual FM 105.1, de Vitória de Santo Antão, Pernambuco. A você pela TV Evangelizar, sinal digital em todo o país, em várias cidades, canal aberto. Pelo YouTube Padre Manzotti. E pelos aplicativos da Associação Evangelizar é Preciso. E todas as plataformas digitais. Quero fazer uma correção. Hoje, quinta eucarística. Graças e louvores se deem a todo momento ao Santíssimo e Diviníssimo Sacramento. Hoje, quinta eucarística. Diga comigo, graças e louvores se deem a todo momento ao Santíssimo e Diviníssimo Sacramento. Filhos amados, vamos juntos nesse espírito de amor e fé, em nome do Pai, do Filho e do Espírito Santo. Amém. Senhor Jesus Eucarístico,

Eu creio e professo a tua presença real na Eucaristia. Creio e professo corpo, sangue, alma, divindade. E o Evangelho nos diz: naquele tempo disse Jesus a seus discípulos: quando orardes, não useis muitas palavras, como fazem os pagãos. Eles pensam que serão ouvidos pela força das muitas palavras. Não sejais como eles, pois vosso Pai sabe o que precisais, muito antes que vós o peçais. Vós deveis rezar assim: Pai nosso, que estais nos céus, santificado seja o teu nome, venha o teu reino, feita a tua vontade, assim na terra como nos céus. O pão nosso de cada dia dá-nos hoje. Perdoa as nossas ofensas, assim como nós perdoamos a quem tem ofendido. E não nos deixeis cair em tentação, mas livra-nos do mal. Jesus continua: de fato, se vós perdoardes aos homens as faltas que eles cometeram, vosso Pai que está nos céus também vos perdoará. Mas se vós não perdoardes aos homens, vosso Pai também não perdoará as faltas que vós cometestes. Quando orardes, Jesus está falando sobre a oração. E Ele ensina a orar. Ele ensina a rezar. E começa dizendo: Pai, Pai, Pai nosso, que estais nos céus, santificado seja o vosso nome, venha o teu reino, seja feita a tua vontade, assim na terra como nos céus. O pão nosso de cada dia nos dá hoje. Perdoa as nossas ofensas, perdoa, Pai. E nós nos propomos a perdoar quem nos ofendeu. Perdoa as nossas falhas, e também nós perdoaremos. Pai nosso, que estás no céu, não nos deixeis cair em tentação. Sabemos que a tentação vem, mas não nos deixe cair. Livra-nos do mal, afaste o mal, afugente o mal. Senhor, Pai, Pai nosso, Pai nosso de todos, sem exceção, teu reino venha a nós e que nós nos empenhemos antecipar o teu reino, e que a tua vontade se manifeste acima de todos os homens. O grande mal, Senhor, é quando se esquecem da tua vontade. O grande mal é quando não nos perdoamos e não perdoamos a quem nos ofende. Pai nosso, o grande mal que está em nós é exatamente

0: nos deixarmos levar pela tentação. Sermos tentados é contingência humana, faz parte da nossa humanidade. Pai nosso, não nos deixe cair na tentação. E Jesus continua desdobrando o Pai Nosso, como acontece na missa. Na missa nós falamos, livrai-nos do mal. No Evangelho diz, de fato, se não perdoardes os homens as faltas que cometem, vosso Pai do céu não vos perdoará. Pai Nosso, fique com esta palavra agora. É assim que o Senhor nos ensina a rezar e a entrar em contato com Deus. Ele é nosso Pai, Pai Nosso. Eu vou para o intervalo e volto nesta quinta eucarística e o primeiro dia da novena do Sagrado Coração de Jesus. Volte comigo.
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0: Filhos e filhas, escute esse testemunho que foi deixado no 41-3221-6060, escute.
1: Sou Fátima, de São Gonçalo, Rio de Janeiro. Eu assisto pelo canal 586 da Sky,
0: pois
1: YouTube
0: não.
1: E Rádio Catedral. Sou associada e já fui os dois evangelizar aqui no Maracanãzinho.
0: Que
1: Amiga, adorei, foi
0: maravilha.
1: só bênçãos.
0: Que bom.
1: Foi maravilhoso. Estou lendo o livro Inabalável, de leitura do ensinamento. Vem testemunhar uma graça referente aos nós de São José. Nessa época, o sogro da minha filha estava muito mal na UTI do hospital, com leptospirose grave. E o médico já não dava nem mais esperança de vida. Ele estava amarelo, talvez tivesse que tirar um dos rins. E eu fiz as orações e no 20º dia ele saiu da UTI e foi para a enfermaria e na graça de Deus, na ajuda de São José, ele teve alta. Então eu venho testemunhar.
0: Amém.
1: Da graça alcançada, graça testemunhada. Toca o sino, sacristão.
0: Louvado seja Deus, Fátima. Que bom que você esteve nos dois evangelizar, é preciso, Rio de Janeiro, que aconteceu no Maracanãzinho. Fico feliz que tenha gostado e os frutos tenham sido espirituais e abundantes na sua vida. Louva a Deus nosso Senhor por esta graça de São José, que veio através da novena e do cordão de São José. Meu abraço, Fátima, de São Gonçalo. Ela acompanha pela Sky, canal 596, e também pela Rádio Catedral. Minha saudação ao cônego Mar Raposo,

0: introvertida, um pouco afastada de Deus. E eu tenho uma filha, padre, que ela se encontra presa. Ela está no semiaberto hoje. E a gente cuida dos meus netos, eu e meu esposo, minhas filhas que ajudam, a outra avó. E o pai deles também se encontra preso, né?
1: Puxa vida.
0: E eles vieram ficar comigo, um com 6 anos, outros com 7 anos. O Rafael Juan e o Valdemir Neto.
1: Tá.
0: Só que, padre, a minha filha, ela tem um grande problema. Ela tem o vício do álcool. E o álcool que destruiu a vida dela.
1: Certo.
0: Entende?
1: Entendo.
0: E eu peço hoje, padre, sua ajuda na oração, para
1: claro.
0: Que ela, toda vez que ela está perto de

0: aí do semiaberto, ela cai na tentação do álcool, aí se prolonga mais, entendeu? Para ela sair de lá. E meu esposo, ele se encontra triste por isso, porque ele já está numa situação de idade, teve problema de saúde, e ele acha que ele não tem mais obrigação com os netos. Um tem 12 e outro tem 13 já. Ele já batalhou muito, sabe?
1: Entendi. Então ele fica um pouco impaciente, é isso?
0: Isso, ele fica meio triste, porque na hora que ela tá para sair, acontece isso de novo.
1: Entendi.
0: Ai, padre, eu quero falar da minha mãe. A minha mãe, a Luísa, ela tem 95 anos,
1: opa,
0: mora comigo.
1: Certo.
0: E ela que me evangelizou, nós somos associadas.
1: Louvado seja Deus, então dê um grande abraço à dona Luísa por mim.
0: Sim,
1: tá,
0: padre,
1: certo?
0: Muito obrigada.
1: Maria Isabel, então, pelo primeiro testemunho, graça recebida, graça testemunhada.
0: Toca o sino, sacristão!
1: Isso. E tenha certeza, hoje eu celebro missa em horários alternativos, às 16h, às 17h30. Levarei a sua intenção, também vou colocar para que todos rezemos nas 24 horas de oração.
0: Padre, pode rezar comigo um pouquinho, pelas minhas filhas Emily, Thaisa.

0: Todos os males que isso está causando na família da Dona Maria Isabel, Jesus, derrama uma gota do seu preciosíssimo sangue e afaste para longe todo este mal. Como o teu ensinamento hoje nos diz, repita comigo: livrai-nos do mal.
1: Livrai-nos do mal.
0: E não nos deixeis cair em tentação.
1: E não nos deixeis cair em tentação.
0: Amém.
1: Amém, Padre.
0: Que Deus abençoe Maria Isabel. Que Amém. Deus a fortaleça. Também, um grande abraço. Campo Grande, Mato Grosso do Sul. TV Evangelizar 50.1. Arcebispo Dom Dimas Caras Barbosa, da Arquidiocese de Campo Grande. Escute esse testemunho, dá tempo.
2: Oi, Padre Reginaldo.
0: Oi.
2: Meu nome é Giovanni, de Brasília.
0: Pois não.
2: Eu sou São Associado. Reginaldo, quero contar para o senhor uma graça muito grande que eu recebi. Após anos e anos fazendo novena para meu filho, mau emprego. Eu não arrumava. Foi na novena de São José.
0: Opa!
2: Não acredito. No final da novena, no dia 1º de maio, eu pedi para Deus: não deixe começar o mês de maio se meu filho está trabalhando. Padre Reginaldo, eu estava brava com São José. Falei:
0: opa!
2: Com ele: São José, eu estou pedindo para o senhor me ajudou ainda, me ajuda, São José. Quando meu filho chegou no todo empregado, começa a trabalhar na segunda-feira.
0: Amém.
2: No dia 4, ele começou a trabalhar.
0: Tá vendo?
2: Eu agradeço o senhor e São José. Obrigado, meu São José. Obrigado, seu expedito. Obrigado, Pepe Socorro. Leia meu testemunho, Padre.
0: Tá certo, tá aí, filha. Soltamos para todo mundo escutar. Eu volto comentando e volto com a leitura orante. Volte comigo.

0: 11:23.
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0: E nós ouvimos o testemunho de Jalvani, de Brasília, Distrito Federal, pela Rádio Nova Aliança FM, diretor Carlos Alberto da Silva, cardeal arcebispo Dom Paulo César Costa, de Brasília. Visitei a Rádio Nova Aliança, fui muito bem recebido, muito obrigado pelo carinho que me acolheram. 16 anos de parceria, Deus seja louvado. Filhos amados, hoje, como eu disse, quinta-feira, missas em horários alternativos, às 16 e às 17h30. Sejam bem-vindos. Domingo, eu estarei no Jubileu de Ouro da Diocese de Limeira. Domingo. A programação lá é intensa, que começa às 13 horas. Às 15 horas, haverá a missa em ação de graças dos 50 anos, presidida pelo arcebispo de Sorocaba, Dom José Roberto Fortes Palau. Eu conduzo o momento de show musical às 17h30. Depois, ou melhor, ainda dentro do show de evangelização, teremos a coroação da imagem de Nossa Senhora das Dores e depois queimas de fogos e encerramento. Você vai poder acompanhar ao vivo pela TV Evangelizar, pelo YouTube Padre Manzotti, isto no domingo. E agora, escute o que as pessoas têm dito sobre a leitura orante, já nos preparando.
1: Aqui é uma ouvinte do seu programa que mora em Estância, Sergipe. Deixa eu dizer para o senhor, hoje no dia 28, o livro de Jó foi tudo para o meu marido. Porque ele é aquela pessoa que é igualzinho o amigo de Jó. Tudo, quem sabe, é ele.
0: Entendi.
1: Mas eu vou dizer para o senhor uma coisa. Com o senhor, com as suas palavras, o seu conselho, eu aprendi a viver, aprendi a me defender e aprendi a ser um Jó da vida.
0: Amém.
1: Com as respostas certas, na hora certa.
0: Amém.
1: Quem ouviu o programa do senhor hoje vai entender o que eu estou dizendo, porque
0: Entendo.
1: Eu sou meia ruim para interpretar texto, mas Padre Manzotti, foi tudo para ele, que ele disse que o Jó tinha pecado, que ele disse que o Jó tinha riqueza. Mas é o contrário, Padre Manzotti. O que ele faz para as pessoas, ele transferia para mim.
0: Sim.
1: Mas hoje, graças a Deus, eu estou liberta.
0: Que bom.
1: E graças ao Senhor. Toco sim, o sacristão. Uma filha de Deus disse.

0: Sergipe.
1: Tá aí uma compreensão da leitura orante de Jó. E nós estamos em Corinto, mas gostaria de lembrar que você encontra em todas as livrarias do Brasil o livro inabalável. O que é o livro inabalável? Eu escrevi uma releitura de Jó, exatamente nos tópicos, e eu convido a ler, não é só adquirir, é ler e presentear as pessoas, como por exemplo, entre cinzas e cacos, cada vez que o mundo diz não, a crise interior, dúvidas, questionamentos e dor da alma. Depois, capítulo 8, o coração restaurado na crise, a redenção, a transformação interior de Jó. Adquira e presenteie o livro inabalável. Com fé, a tempestade vai passar. Meu abraço, filha de Deus de instância, Sergipe, Dom José Genivaldo Garcia, da Diocese de Instância. Bíblia aberta, cartilha de oração.
2: Fala comigo, Jesus, fala comigo.
1: 1 Coríntios, capítulo 1, versículo 2, perdão, versículo 26 seguintes. 1 Coríntios, capítulo 1, 26 seguintes. Agora, meus irmãos, lembrem do que vocês eram quando Deus os chamou. Do ponto de vista humano, poucos de vocês eram sábios ou poderosos, ou de famílias importantes. É importante esse aspecto de Paulo, ele dizendo: olhem para vocês, quando Deus os chamou, do ponto de vista humano, e isso é verdade, quem é que mais serve a igreja, ama a igreja e busca Deus? São os poderosos? Não. São os ricos? Não. Paulo tem essa constatação. Não eram sábios, poderosos ou de famílias importantes. E por que Deus fez isso? Versículo 27. Para envergonhar os sábios, Deus escolheu aquilo que o mundo acha que é loucura. Para envergonhar os poderosos, ele escolheu o que o mundo acha fraco. Para destruir o que o mundo pensa que é importante, Deus escolheu aquilo que o mundo despreza, acha humilde e diz que não tem valor. Isso quer dizer que ninguém pode ficar orgulhoso, pois sabe que está sendo visto por Deus. Você conseguiu compreender o raciocínio de Paulo? Que Deus escolhe os fracos para confundir os fortes, para envergonhar os sábios, escolheu aqueles que o mundo acha loucura. Para envergonhar os poderosos, escolheu os fracos. Deus escolheu aquilo que o mundo despreza. Porém, versículo 30. Deus uniu vocês com Cristo. Jesus se fez com que Cristo, Jesus, e fez com que Cristo seja a nossa sabedoria. E é por meio de Cristo que somos aceitos por Deus. É por meio de Cristo

que nos tornamos o povo de Deus, é por meio de Cristo que somos salvos. Portanto, continua Paulo a nos orientar. Como as Escrituras Sagradas dizem, quem quiser se orgulhar, que se orgulhe daquilo que o Senhor faz. Então, Paulo desmonta a comunidade já no início da carta, nós estamos no capítulo 1. Ele sabe que lá está uma briga de poder, qualquer semelhança com as nossas comunidades hoje. Quem manda mais, quem obedece, quem é o queridinho do padre, quem é o queridinho do bispo, quem é mais importante, qual pastoral é mais importante que outra, quem aparece mais, quem aparece menos. É isso que acontece. Ah, você acha que eu não sei? Mas também no trabalho. E Paulo desmonta já no início da carta dizendo: vocês não eram de famílias importantes. Entre vocês não era assim. Por que agora estão se dando razões para serem soberbos, orgulhosos? Se há que se orgulhar é pelo que Deus fez e faz na tua vida, na minha vida, na nossa vida. Se há o que se orgulhar, para pensar na tua vida. O que você foi, o que você é. Se há que se orgulhar, é pelo que Deus fez e faz na nossa vida de forma gratuita. Nós somos fruto da graça de Deus. Repita isso. Eu sou um fruto da graça de Deus. Não há motivos para orgulhar-me em mim mesmo, mas somente em Deus. Eu volto já.

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0: A leitura orante, ela está disponível sempre a partir das 20 horas, YouTube Padre Manzotti. Seria muito bom retomar esta leitura orante, onde Paulo nos faz ver que se há motivo para louvarmos o Senhor, é o que Ele fez, o que Ele faz em nossa vida. Olharmos por onde passamos e onde chegamos, se não foi pela graça de Deus, está lá. Lembro também sobre a catequese, como exercitar a oração como diálogo com Deus. Às vezes nós patinamos muito na oração. Falta-nos exercitar, praticar a oração. Daí vem a catequese, que também está no YouTube Padre Manzotti. Sinira, que a paz de Jesus esteja com você, Sinira.
1: Amém. Bom dia, Padre.
0: Bom dia. Deus abençoe. De onde você fala?
1: Amém. Da cidade de Coronel Macedo, estado de São Paulo.
0: Coronel Macedo, estado de São Paulo. Pois não. Como que você me acompanha?
1: Eu estou acompanhando pelo YouTube.
0: Diga lá, minha filha.
1: Padre, eu liguei para pedir oração. Eu estou na recuperação de uma cirurgia que eu fiz, uma esterectomia.
0: Tá.
1: E também para pedir oração, porque o INSS negou o meu pedido, né, de auxílio doença. E eu preciso muito desse auxílio até eu poder voltar a trabalhar. Também peço oração para o meu marido, que é alcoólatra.
0: Meu Deus.
1: E ele bebe demais. Só que é muito trabalho.

0: trabalhador, padre, mas a bebida às vezes acaba com ele, sabe? Daí a gente vai tentar dar conselho, ele não aceita.
1: Entendi.
0: E eu sigo, eu cada novena eu faço, eu peço. E é um prazer ter falado com o senhor
1: Tá
0: também.
1: bom.
0: Peço oração para minha filha que está desempregada. Ela é estagiária da prefeitura, o contrato dela venceu e ela precisa muito de um emprego nesse momento.
1: Como é o nome da sua filha?
0: Pauliene.
1: Pauliene. Você se
0: Liene.
1: importa de dizer o nome do seu marido?
0: Não.
1: Diga lá.
0: Antônio.
1: Antônio. Então nós vamos colocar no coração de Jesus, nessas 24 horas, hoje, Quinta Eucarística, a Pauliene, o Antônio, você, tanto pela sua recuperação na cirurgia, como você disse também, o auxílio doença, pedir por intercessão de São José.
0: O padre, eu posso deixar uns amigos em oração?
1: Por favor.
0: O nome da minha amiga é Roseli,
1: Tá.
0: do esposo dela é Ageniro,
1: Tá.
0: e também pelo filho dela, padre. Ele se formou em enfermagem e ele precisa muito de um emprego. O nome dele é Maico.
1: Os nomes estão aqui, rezaremos na intenção. Meu grande abraço, Sinira, de Coronel Macedo, São Paulo, que acompanha pelo YouTube, lá a Diocese de Itapeva, Dom Eduardo Malaspina. 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Não deixe para depois. Hoje, faça parte e deixe seu nome no ouro. Amém. Zeni, que a paz de Jesus esteja com você, Zeni. Zeli.
2: Oi, bom dia.
1: Bom dia, de onde você fala?
2: Sua bênção, padre, de Itapema, Santa Catarina.
1: Meu abraço a Itapema, Zeli. E como que você me acompanha ali em Itapema?
2: Então, é a segunda vez que eu estou acompanhando, porque na verdade foi minha mãe que me indicou. Ela está grudadinha agora, ela mora no Paraná também.
1: Tá.
2: E ela me aconselhou muito que eu entrasse em contato com o padre,
1: Sim.
2: porque a gente está vivendo num momento muito tenebroso da vida.
1: Que tá acontecendo?
2: Então, ano passado, em abril, o meu filho sofreu um acidente. Ele tinha 25 anos e ele veio a óbito.
1: Sim.
2: E a gente não está conseguindo, sabe, padre, assim, aceitar, se conformar, sabe? Está
1: Entendo.
2: muito difícil. Por tudo está difícil. Eu já tive ele numa idade avançada, ele viveu esses 25 anos conosco, muito bem educado, muito bem estruturado, e era uma pessoa de Deus, muito devota a Deus, estava louvando, estava pregando a palavra de Deus. Era uma pessoa assim de Deus mesmo, sabe? Estava
1: Certo.
2: mudando a nossa. De repente acontece esse acidente.
1: Entendi.
2: A gente não consegue, sabe? Eu não consigo, minha família não consegue, o pai dele, o irmão dele, que foi todo aquele trâmite, sabe? A gente está traumatizado, revoltado, não consegue
1: Entendi.
2: entender, não consigo aceitar. A nossa vida virou assim, de perna pro ar, sabe? Tá difícil, padre. Está muito difícil. A gente precisa.

0: antiguação, a claro. Gente tenta, eu tento rezar, eu tento voltar a Deus, porque nós somos uma família muito, muito religiosa,
1: sim.
0: Minha mãe, todos nós, sabe? Então, chega uma hora assim que a gente não consegue entender por que, que Deus fez isso com a gente.
1: E filha...
0: Por que que levou nosso filho?
1: Filha, uma coisa eu lhe digo, Deus não é culpado disto. Eu vou repetir, Deus não é o culpado. Ele sofre com você, ele sente com você, e ele não queria a morte do seu filho.
0: Por que que aconteceu então, pai, se ele não queria? É isso que eu não consigo entender.
1: Filha,
0: por quê?
1: Porque nós temos o livre-arbítrio. Você vai falar, mas meu filho não é culpado. Sim, só que na nossa vida, o uso da nossa liberdade, coisas que às vezes vão além de nós mesmos, não somos culpados, mas acontece. Num acidente, não é só um lado, uma distração. Então, é fácil a gente culpar a Deus, mas existem muitas causas que levam a isso. Agora, se tem algo que você tem que estar dentro de você, primeiro, Deus está do seu lado. Que o Senhor seja o teu conforto. Eu volto já.

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Eu falava com a Zeli de Itapema, Santa Catarina. Levaremos em oração, filho, para que Deus a conforte. Mas que a certeza da ressurreição esteja sempre presente em você. Ao arcebispo Dom Wilson Tadeu Jonk, da Arquidiocese de Florianópolis. Hoje, aniversário da Rádio Massa FM, São Gabriel da Palha, Espírito Santo. Nova Canção FM, São Nicolau, Rio Grande do Sul. Regional Esperança FM, Lins, São Paulo. TV Evangelizar, canal 17.1, isso mesmo, toca a corneta. De Montes Claros de Goiás, Goiás. TV Barigui, Curitiba, Paraná. TV Vitória, Vitória de Santo Antão, Pernambuco. E hoje é aniversário da minha cunhada, Águida Cavalini Manzotti. Que Deus abençoe Águida pela sua personalidade, oração e ser uma pessoa tão amigável. Deus a abençoe, mulher de fibra. E eu quero ler para você um testemunho bem simpático. Você vai saber por quê. Sua bênção, Padre Reginaldo. Sou Ângela Maria Ferreira Pedra, de Raposo, Minas Gerais. Ouvinte do seu programa há mais de 10 anos. Fui diagnosticada com um tumor no rim esquerdo. Após os exames de imagens, dentre outros, o médico analisou e disse: é câncer. Vamos ter que retirar o rim. Na hora senti um baque, mas no mesmo instante me apeguei com Jesus das Santas Chagas e falei para ele: o Senhor vai ser o médico e os demais anjos na minha cirurgia. A partir daí, tudo foi preparado para a realização da mesma. Fiz a cirurgia, não foi nada fácil. Após a cirurgia, Jesus das Santas Chagas sempre esteve ao meu lado, dia após dia. Fui me recuperando. 6 meses depois, veio o processo de quimioterapia. Consegui vencer. Hoje, só faço acompanhamento de 6 em 6 meses. Em agradecimento a Jesus das Santas Chagas, ao completar 70 anos, fiz o mimo. Inclusive,

0: estou enviando um. O mimo para distribuir às pessoas que sempre estavam junto de mim. Peço oração por mim, pelos meus filhos, Thaís, Mário, Sara e pelos meus vizinhos. Padre, esqueci de dizer, sou associada da obra. Estou enviando essa toalhinha que todos ganharam. Toca a corneta, sacristão. Toca o sino, sacristão. Ângela Maria Ferreira Pedra, de Raposos, Minas Gerais. Graça recebida, graça testemunhada. Obrigado, Ângela, pela toalhinha que me mandou, por me fazer parte deste teu momento. E vamos juntos à novena do Sagrado Coração de Jesus.
1: Se você está cansado,
0: primeiro dia, ó Jesus, no seu Sagrado Coração eu confio minhas intenções nesta novena. Qual a sua intenção? Primeiro dia. Qual a sua intenção? Primeiro dia. Sagrado Coração de Jesus, fonte de todo bem e de toda graça, onde procurarei a não ser no tesouro que contém todas as riquezas de vossa clemência e bondade? Onde baterei a não ser a porta do vosso coração, pelo qual o próprio Pai vem a nós e nós vamos a Ele? A vós, pois, Sagrado Coração de Jesus, recorremos. Em vós, Sagrado Coração de Jesus, encontro consolação quando aflito, proteção quando perseguido, força quando oprimido de tristeza. No teu coração encontro luz quando envolto nas trevas. Sagrado Coração de Jesus, eu tenho confiança em vós. Doce Coração de Jesus, sede o meu amor.

Eu tenho confiança em vós. Sagrado coração de Jesus, eu creio no vosso amor para comigo. Sagrado no coração de Jesus, coloco o nosso coração, sentimentos, amor, paz, perdão, obediência ao Eterno Pai. Jesus manso e humilde de coração, fazei o meu coração semelhante ao vosso. O Senhor esteja convosco. Ele está no meio de nós. Abençoai, Senhor, a água, a roupa dos enfermos, as fotos de família. Abençoai aqueles que estão mais necessitados. Tantas pessoas hoje, a Maria Isabel, a Luísa, a Sinira, a Zeli, cada um em sua necessidade, mas na tua necessidade. Em nome do Pai, do Filho, do Espírito Santo, amém. Manda seus anjos, Senhor, na minha casa. Manda seus anjos no meu trabalho. YouTube, Padre Manzotti, manda teus anjos. 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

0: 3 e 7.
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3: Bom dia, filhos amados, bom dia, povo de Deus querido, nessa sexta-feira. Vamos juntos rezar, pedir e suplicar a Deus as graças necessárias, as bênçãos de Deus sobre nós. Jesus misericordioso, olhai para o peso de nossos fardos e o jugo de nossa vida. Libertai-nos, Senhor, Pai, Filho e Espírito Santo. Amém. Jesus misericordioso, eu confio e professo na tua misericórdia. E é movido por este desejo que apresento neste momento de oração minhas preces, súplicas, mas principalmente minha ação de graças. Graças recebidas, não por ser merecedor, pois tenho consciência que não sou digno, mas fruto de tua bondade e tua infinita misericórdia, Jesus. Louvado sejas por todas as bênçãos derramadas. Jesus, o dia começa. E entrego todo este dia pedindo vossa misericórdia. Fortalece-me, ajude-me no discernimento e mesmo nos momentos de dificuldades que a vossa misericórdia seja maior que os problemas. Quero colocar, Senhor, este dia diante de teus olhos. Quero apresentar minhas queixas, dificuldades, sofrimentos, unindo-me a todas as pessoas que sofrem e que confiam no teu poder misericordioso. Jesus, movido pela misericórdia, acolheste as multidões. Tomado de compaixão, atendestes a todos e a cada um, libertando-os, curando-os. É por isso, Jesus, que coloco o dia de hoje, cada passo, cada decisão, cada agir, movido pela mesma compaixão, Senhor. Atenda as minhas preces, escute os meus apelos. Jesus, acolhe de modo particular os doentes, os acamados, os que vão para a cirurgia, os que se recomendaram às orações. Misericórdia, Jesus, para com os desempregados. Misericórdia, Jesus, para os que estão em crise de matrimônio. Misericórdia, Jesus, para os que estão depressivos. Jesus, acolhe

0: eu confio na vossa misericórdia. Pai nosso, que estais no céu, santificado seja o vosso nome, venha a nós o vosso reino, seja feita a vossa vontade, assim na terra como no céu. O pão nosso de cada dia nos dai hoje, perdoai-nos nas nossas ofensas, assim como nós perdoamos a quem nos tem ofendido. E não nos deixeis cair em tentação, mas livrai-nos do mal. Amém. Jesus, eu confio na vossa misericórdia. Bom dia a todos.
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batalha. Pai eterno, me dê forças. Jesus Cristo, me dê poder. Nossa Senhora, me ajude a essa batalha vencer. Sem morrer, sem me abater, sem meu juízo perder. Deus quer, Deus pode, eu irei de vencer. Amém. 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

0: Senhoras e senhores, meu amigo, minha amiga, meu cliente, meu adolescente, meu jovem, você que está varedando na vida errada, você que está partindo para o vício da embriaguez, tenha cuidado, porque este é o caminho das outras coisas. Ninguém nunca começa por outras coisas, começa sim pelo vício da embriaguez. Uma dosinha fim de semana, através das amizades, através das coisas, e pouco mais está entrando no mundo das drogas, aonde vai sofrer. Porque hoje eu vejo tantas as pessoas querendo se livrar, e é difícil. É difícil. Só através dos orixás, dos espíritos de luz, de uma pessoa conceituada para te ajudar, é que tu vai te livrar do mal. Então eu peço encarecidamente, não parta para certas coisas porque vai se dar mal. E viver bem é tão bem, é tão bom. Às vezes a gente vê pessoas que sofrem com a doença ou com o vício, ou parte através das amizades, e quando quer correr, não tem mais jeito. Mas Deus é bom e pode trazer tua felicidade de volta. Eu tenho uma cliente que ela disse a mim, agora há pouco, disse, olha, eu já andei em tanto canto. Eu já sofri muito. Eu já estava destinado de sair daqui para ir para a Bahia. Mas eu, escutando o rádio, eu vi o senhor falando no rádio e resolvi dar o último passo. Sou da cidade de Macaparana. Meu nome, eu não quero que você publique, porque eu sou muito conhecida lá. Tenho um filho que vive no vício da embriaguez há mais de 20 anos. Ele tem 47 anos e às vezes passa 3, 4 dias sem vir em casa. Já fui buscar ele umas 3 ou 4 vezes, numas quebradas que até eu tenho medo de ir. Mas é meu filho e eu tenho que fazer, às vezes de forte, de corajosa, para poder trazê-lo para casa. Já fui preso umas 4 ou 5 vezes, mas ainda não achei uma solução. Então, vi outro dia você falando no rádio e fiz tudo para chegar no seu consultório espiritual. E graças a Deus, aqui eu vi resistência. Porque meu filho passou a obedecer, ficar em casa, e passou quase 2 meses sem beber, mas teve uma recaída através das amizades e voltou a beber de novo. Aí eu vou, liguei para você, e você com as suas orações, já faz mais de 3 meses que ele não bebe. Então, foi a última solução. E confesso a você que eu disse a mim mesmo, eu vou na casa do médio Bezerra. Agora, se lá não tiver jeito, eu não vou mais para canto nenhum. Mas eu estou feliz. Estou feliz. Quero que você me mande um jeito de eu lhe mandar uma gratificação. Porque eu Passei e bati em muitas portas e não vi solução. Na sua casa foi que eu tive mais um prazer e uma alegria. Eu quero dizer à senhora de Macaparana que só isso me mandou para mim escrito aqui para eu já é a maior gratificação do mundo que você está me dando. Quero lhe desejar muita felicidade, que seu filho seja feliz, que não volte mais ao campo que ele estava caminhando. Deus proteja você e ele, e muito obrigado por tudo. A senhora já me deu uma das melhores gratificações, é esse testemunho que você manda para mim. Certo? Quero te agradecer de coração. Mas eu trabalho assim. Não vou dizer que sou 100%, porque 100% é o poder superior, que na minha confissão é Deus. Agora quero dizer que eu estou aqui para ajudar as pessoas necessitadas que me procuram. Não importa quem foi, nem quem é. Importa quem está sendo hoje. Então eu sou feliz por isso. Mas quero dizer a vocês que eu estou na cidade de Lajedo toda quarta-feira, de 8 às 2 da tarde. Rua Presidente Kennedy, número 188, em frente ao Colégio Normal. Na quinta-feira, eu estou na cidade de Limoeiro, na rua Capitão Vilarim, número 473, em frente ao Colégio Normal. Ou ao Tiro de Guerra, tá vendo? Aí, na sexta-feira, de manhã, Médio Bezerra está na cidade de Gravatá, na rua Doutor Amauri de Medeiro, número 360, ali junto do mototáxi do Pé de Canafista antigo, porque todo mundo lembra do Pé de Canafista. E na sexta-feira, Médio Bezerra está na cidade de Vitória à tarde, de 1 às 4 da tarde, na rua Severino Costa Gomes, número 169, antiga Rua da Matriz, Barro do Livramento, antiga Rua Nova Vitória, Barro do Livramento, Barro da Matriz, por trás da Igreja de Santo Antão. Não tem esse livramento na era. Barro, Rua Nova Vitória e Rua Severino Costa Gomes, que é a mesma, em frente, por trás da Igreja de Santo Antão. Todo mundo chegando lá, ali perto daquele colégio grande, nos fundos daquele colégio grande, você vê logo a outra rua, que é a minha rua, que eu trabalho lá. Entrou ali no oitão da matriz, desceu um pouquinho, aí tem uma casa branca assim de frente, de esquina, minha rua, aquela rua ali, onde você vai encontrar Médio Bezerra, todas as sexta-feira de 1 às 4 da tarde. Um bom dia e até um outro programa, se Deus quiser.
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2: É mais uma pra tocar no bode do paredão, meu filho.

0: Ele tinha só 45 anos. E tão jovem, tão forte. Havia sofrido uma cirurgia muito delicada no coração. Quando ele se recuperou, o médico disse: foi um milagre. O caso dele era tão complicado que poucos escapam. Mas olha, não deixem jamais que ele sofra fortes emoções. Seja de muita alegria, ou de muito nervoso, ou muita raiva, é um risco muito grande. Ele pode morrer. Tomem cuidado com ele. E assim, aquele homem de 45 anos vivia sempre muito paparicado pela família. Ninguém o deixava nervoso. Sempre tudo era feito para que ele se sentisse bem. Mas a vida é realmente engraçada. Inesperadamente chega um telegrama dizendo que ele tinha recebido uma herança da Itália, uma fortuna tremenda, milhões e milhões de euros. O homem estava muito rico mesmo. Mas ele não podia receber essa notícia, porque mesmo uma notícia boa poderia levá-lo à morte. A emoção, a forte emoção. O caso dele era de muito risco. Então a família ficou reunida. E agora? Como é que nós vamos dizer que ele se tornou do dia para a noite um homem muito rico? Que um tio desconhecido lá na Itália deixou para ele milhões e milhões de euros? Quem vai dar essa notícia sem que ele se emocione e morra? Quem poderia dar essa notícia? E pensaram e escolheram o melhor amigo daquele homem. É o melhor amigo. Estão juntos há tantos anos. Com certeza o melhor amigo vai saber dar esta boa notícia. Então chamaram em casa o melhor amigo e lhe mostraram a documentação vinda da Itália e contaram para o melhor amigo do nosso infartado. Olha só, por esse testamento aqui, ele recebeu 145 milhões de euros. É muito dinheiro. Ele se tornou um homem muito rico mesmo. Se ele receber essa notícia, é capaz de se alegrar tanto e morrer do coração. Será que o senhor poderia dar essa notícia boa, mas com muito tato, com muita delicadeza, com muito jeito, para que ele não morra? E o melhor amigo disse: deixa comigo. Isso é fácil, é tranquilo, deixa comigo. Então, ele convidou o melhor amigo para passear. E sem que o amigo soubesse de nada, foi entrando no assunto de dinheiro. E foi conversando como quem joga a conversa fora. Pois é, não é? O dinheiro é muito bom, fala a verdade. Com dinheiro, você compra uma bela casa. Se você tiver mais dinheiro, até pode ser uma mansão. Por que não? É, seria bom ter dinheiro, disse o herdeiro sem saber que já era rico. É, seria bom. Seria bom mesmo ter muito dinheiro. Pois é. Além de ter uma mansão, você poderia ter muitos empregados. Já pensou? O dia inteiro o garçom ali, te servindo, camareira. Veja só, muitos empregados dentro de casa, aquele luxo. É, que legal, não é? E os carros que a gente poderia comprar com muito dinheiro? O dinheiro é muito bom. Seria bom se uma pessoa fosse rica. É verdade ou não é? Deve ser bom ser uma pessoa muito rica. E o herdeiro, sem saber que já era muito rico, foi sonhando. É, seria muito bom ter muito dinheiro. Aí o melhor amigo falou: escuta, se você de repente ganhasse 145 milhões de euros, é, vale mais do que dólar. Se você ganhasse 145 milhões de euros, o que é que você faria? E o nosso amigo infartado respondeu: ah, se eu ganhasse 145 milhões de euros, eu dava metade para você.
1: O quê? Metade para mim?
0: Morreu. O melhor amigo morreu. E ele ficou ali tentando reanimar o amigo. Amigo, o que foi? O que foi que aconteceu? E no fim, quem morreu do coração foi o outro, porque não esperava uma notícia dada tão de repente. Precisa tomar cuidado na hora de dar notícias, mas na hora de dar notícias é sempre bom se colocar no lugar da pessoa. Essa é a melhor tática. E Jesus ensinou isso. Jesus ensinou assim: aquilo que você quer que as pessoas te façam, faça também a elas. E em outras palavras, ele está dizendo: não faça para os outros aquilo que você não quer que os outros te façam. Vale para os dois lados, entende? Quando você precisa dizer algo para uma pessoa, ou uma notícia má ou boa, tanto faz, ou fazer uma crítica, uma censura, ou mesmo um elogio, se coloque no lugar da outra pessoa. Se você puder se colocar no lugar dela, é assim que ela vai receber. E se você pensar em fazer alguma coisa má a alguém, seja por vingança ou até se achando no direito de fazer aquilo, se coloque primeiro no lugar daquela pessoa. E mesmo sem motivo nenhum, pense bem: você gostaria de estar no lugar da pessoa e sofrer aquilo que você gostaria que ela sofresse? Imagine se o assaltante, que não tem a menor compaixão para dar um tiro na cara de um inocente, imagine se fosse ao contrário. Se ele fosse a vítima, ele não apelaria para a misericórdia? Não se portaria de maneira diferente? Então aquilo que você quer que as pessoas te façam, faça você também a elas. E aquilo que você não quer que as pessoas te façam, também não faça a elas. E procure sempre se colocar no lugar da outra pessoa. É muito fácil dizer: não, deixa comigo, eu vou lá e falo. Se coloque no lugar dela primeiro. Nosso amigo aí que faleceu achou tão fácil chegar para o outro e dizer: você ganhou 145 milhões de euros. Ele não sobreviveu nem com 75 milhões de euros. É fácil falar, difícil se colocar no lugar dos outros. Faça isso, porque este foi o exemplo do Senhor Jesus. Seria muito fácil para Deus matar todo mundo e mandar todo mundo para o inferno. Mas Ele mesmo se colocou no nosso lugar na cruz do Calvário e morreu no nosso lugar. E Ele mesmo preferiu descer às profundezas do inferno se colocando no seu lugar. É por isso que Ele não quer que você morra na cruz. É por isso que Ele não quer que você vá para o inferno, porque Ele antecipadamente já se pôs no seu lugar. E Jesus Cristo, ao se pôr no seu lugar, morreu. Morreu de uma morte terrível, mas ressuscitou e está vivo pelos séculos dos séculos. Por isso, Ele pode agora usar a minha boca para te dar esta boa notícia. Se você quiser receber a maior herança do universo, uma herança maior do que todos os euros da Europa, maior do que todos os dólares que estão circulando no planeta, se você quiser receber uma herança maior do que todos os tesouros que estão sobre a terra e debaixo da terra e até nas profundezas das águas, se você quer se tornar a pessoa mais bem-aventurada e mais feliz de todo o universo, então receba o Novo Testamento do Senhor Jesus e tome posse da herança através de Jesus Cristo, o nosso único, suficiente, exclusivo e eterno Salvador.

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0: do relógio da atual, 6:02. Obrigado, Senhor, por mais um dia.
1: Obrigado, Senhor, por mais um dia.
0: Obrigado, meu Deus, por mais uma sexta-feira.
1: Obrigado, Senhor.
0: E aqui eu digo bom dia, meu Brasil, bom dia, meu Pernambuco. Bom dia, Vitória de Santo Antão e de toda a região.
1: Obrigado, Senhor, por mais um dia.
0: Sejam todos bem-vindos a partir de agora.
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0: Felicidade pra mim, felicidade pra todo mundo.
1: É saber que eu tenho seu amor.
0: E aqui, senhoras e senhores, seguimos com muita fé.
1: Meu irmão, vamos seguir.
0: Vamos sim.
1: Tudo que é
0: que Deus abençoe o seu dia.
1: O homem de Nazaré.
0: Que esta sexta-feira seja repleta de muita paz, luz e proteção de vida.
1: Vamos.

0: Feira 19 de junho de 2026. E atenção para os destaques do programa.
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0: Porto de Suape promove terceira edição do evento para desenvolver soluções e meio ambiente. Engenharia para estatal. Hendrick é escalado para a seleção de bonecos gigantes e reforma a torcida pelo Hexa do Brasil. Gustavo Lima cancela shows patrocinados por Vai de Bet. Ocultação de Vênus pela Lua foi vista no céu no interior de Pernambuco. Eleições 2026, PL volta a cogitar candidatura própria ao governo de Pernambuco. Folha salarial, Pernambuco antecipa pagamento de salários de junho para a próxima segunda-feira. Ministério Público de Pernambuco recomenda suspensão de cachê de R$ 150 mil a banda

0: no São João de Solidão. Gravatá terá 5 dias de shows gratuitos do São João a partir desta sexta-feira. Seus outros manchetes em destaques com Keila Paulino.
1: São João e futebol movimentam encontros e tradições no Nordeste. Lei seca completa 18 anos e reforça a prevenção no trânsito. Arraiá da Mioridade abre festas juninas de Fernando de Noronha. E número de brasileiros com contas em atraso bate novo recorde. 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
0: Keila Paulino vem com esses e outros destaques também dentro do Cidade Ação. E tem mais: Brasil enfrenta o Haiti hoje, após empate na estreia. E partida tem ingressos esgotados. Estados Unidos, Marrocos e Turquia também jogam hoje. Jogam hoje. Estados Unidos, Marrocos e Turquia. Caso Master, imóvel de luxo, viagens, ingressos e show. Entenda por que Jax Wagner é alvo da Polícia Federal. Senador disse a Lula que não tinha ligação com o Master. Ninguém tem, né? Mas a Polícia Federal está aí para fazer o seu trabalho. Atendente de loja confessou que transferiu foto íntima de jovem para o próprio celular em Santa Catarina, diz PM. Mulheres resgatadas de tráfico sexual eram forçadas a fazer 20 programas por dia. Aponta investigação. Seleção de bilhões, avaliado em quase R$1 bilhão, Vini Júnior, vale mais que 2 seleções do Haiti. Ceará, quem é o advogado preso por suspeita de lavagem de dinheiro para a facção criminosa? Inverno começa no domingo, estação será de frio e chuva acima da média. Petróleo, inflação e bolsas. Os estragos econômicos deixados pela guerra entre Estados Unidos e Irã. Dosimetria, Gonê diz ao STF se contra suspender lei que permite reduzir pena de Bolsonaro. Prova nuclear, o que há nos celulares que levaram Deolane e Marcola a virar réus. Mega Sena acumula de novo e prêmio vai a R$42 milhões. 6:10.
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0: Nogueira Júnior, repórter vivo, vem com as manchetes policiais.
4: Polícia Militar prende suspeitos e apreende grande quantidade de drogas em Abreu e Lima. Irmãos são suspeitos de praticarem homicídio em Jaboatão. E jovem de 24 anos morre após colisão entre motocicleta e ônibus na BR-232 em Serra Talhada. Esses são os destaques de casos de polícia desta sexta-feira. 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
0: Nogueira Júnior vem com esses e outros destaques em casos de polícia. É a violência na cidade que não para.

Gente de escola técnica e criminoso é preso. Polícia Federal investiga empresa de dedetização que movimentou mais de 2 bilhões em contratos com prefeitura.

0: tentar fugir, resistir à abordagem policial em Carpida. Homem é detido após agredir e ameaçar vítima de morte às margens da PE-90. Carro furtado no Recife é recuperado pela Polícia Militar em Carpina. Motociclista é agredido por desconhecidos após desentendimento em Lagoa de Itaenga. Mulher denuncia agressão do companheiro e foge de casa com medo em Tracunhaém. Ela fez bem, né, ter fugido. Tudo isso e muito mais, você vai ficar sabendo também com Elenivaldo Pereira, com o balanço das últimas 24 horas em Pernambuco. 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
0: No relógio do atual, 6h16. Aqui, senhoras e senhores, vamos até as 9 horas da manhã, na maior audiência da cidade de toda a região.
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0: Porque aqui a gente deixa o povo falar mesmo, hein? Quem foi que disse que aqui o povo não fala?
1: Deixa o povo falar o que é que tem.
0: O que é que tem? Muita bronca na cidade, muita bronca nesse país chamado Brasil.
1: O povo fala.
0: Então vai lá, meu amigo, minha amiga, pega o seu celular, envie sua mensagem de texto, sua mensagem de áudio. E diga o que é que está acontecendo errado aí da sua rua, e do seu bairro, da sua cidade. É importante dizer o nome da rua, do bairro e da sua cidade. O nosso WhatsApp é o 3526-4083. Está liberado. Está liberado porque aqui você tem vez e voz. Porque a voz é a voz de Deus. 3526-4083.
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0: Que faça chuva, faça sol.

0: chuvinha fina na manhã de hoje em Vitória de Santo Antão. E vamos saber como é que fica o tempo para esta sexta-feira.
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2: Na região metropolitana do Recife, nas matas norte e sul, a previsão para esta sexta-feira é de tempo parcialmente nublado, com pancadas de chuva de intensidade fraca e moderada durante todo o dia, de acordo com a Cana de Água. Na região metropolitana, a temperatura mínima prevista é de 22 graus e a máxima atinge 29. Na zona da mata, a temperatura máxima também será de 29 graus, com variação na mínima que chega aos 21 graus. O mesmo panorama é previsto no agreste pernambucano. Na região, os termômetros devem atingir máxima de 29 e mínima de 16 graus. Já no sertão, as chuvas voltam a aparecer na região com fraca intensidade durante a tarde e noite. A região registra a maior variação de temperatura, com mínima prevista de 16 e máxima de 34 graus. Precipitações de fraca intensidade atingem o Arroio de Fernando de Noronha pela manhã. A temperatura se mantém entre 25 e 30 graus. Para acompanhar a previsão completa do estado de Pernambuco, acesse apac.pe.gov.br. Da Rádio CEI de Notícias, Guilherme Ribeiro.
0: Obrigado, hein, Guilherme Ribeiro, e pelas informações. Um ótimo trabalho para você desta sexta-feira, 6 horas e 20 minutos. Vamos até Brasília fazer conexão. Aí, 6 horas e 20 minutos, capital dos Três Poderes, e Alan Barbosa. É para falar do senador da Bahia, o Jacques Wagner. Ele nega a relação com Vorcaro e diz que praticamente zero.
3: A nova fase da Operação Compliance Zero teve como um dos alvos nesta quinta-feira o senador Jacques Wagner, do PT da Bahia. A Polícia Federal cumpriu mandados em endereços do parlamentar em Brasília e Salvador, onde ele estava. A investigação apura o suposto pagamento de R$3.500.000 em propina para que Wagner apoiasse interesses do Banco Master. A relação do senador seria com o empresário Augusto Lima, ligado ao Banco Master e com comprador da rede Cesta do Povo do governo baiano. No negócio também foi incluído o Crédito Cesta, cartão de bicicletas, aposentados e pensionistas. Em Brasília, os agentes encontraram $49 mil em espécie. No Congresso, o único pronunciamento foi do presidente do Senado, Davi Alcolumbre.
4: Nós precisamos entender que ninguém nesse país

0: juiz pode ser condenado antes do trânsito em julgado de um processo. E todos nesse país podem ser investigados, todos podem ser ou ter por parte do judiciário algum questionamento, e isso é normal no Estado Democrático de Direito. Mas todos também têm que ter a presunção da inocência.
1: À tarde, em entrevista à TV Band Bahia, Jacques Wagner negou qualquer irregularidade. Sobre os dólares, afirmou que recebeu 70 mil dólares em diárias desde 2019 e guardou parte do valor, além de ter comprado outros dólares, tudo registrado. A PF também investiga se um apartamento de R$2.400.000 no Forestal em Salvador teria sido usado como pagamento de propina. Wagner negou irregularidades na compra do imóvel para a filha. Disse ainda que encontrou Daniel Vorkar apenas duas vezes e que a relação entre os dois é praticamente zero. No Senado, Davi Alcolumbre ressaltou que muitos investigados ao longo da história comprovaram inocência.
0: Muitas autoridades já foram vítimas dessa execração pública e no passar do tempo a maioria delas provou que no decorrer das investigações conseguiu provar a sua inocência. Mas quando um homem público que vive da sua história sofre uma operação, esse homem público já está condenado perante a sociedade brasileira. Mas a gente precisa ter a compreensão que esse mantra que todo mundo é culpado até que prove que é inocente está errado no Brasil.
1: Ainda pela manhã, o presidente do PT, Edinho Silva, divulgou nota de apoio às investigações e de confiança no senador. O PT da Bahia também se manifestou no mesmo sentido. Para rebater a acusação de que teria favorecido interesses do Banco Master no Jacques Wagner, afirmou que assinou o pedido de CPI para investigar a instituição e votou contra a chamada emenda Master, apresentada pelo senador Ciro Nogueira. Agência Rádio Web de Brasília, Alan Barbosa.
2: Pois é, o envolvimento tanto do Ciro Nogueira, que é do PL, é do partido de Bolsonaro, e agora o Jacques Wagner, que é o líder do governo no Senado, é também envolvido no Banco Master. Só tem gente besta desse país, só tem gente besta na política. E quando se trata de Brasília, vou te falar, viu, meu amigo, não dá pra gente acreditar mais em certas falácias, não é isso? 6h24, deixa eu chamar aqui, às 6h24, informações sobre a seleção brasileira. Mistério no ar, Ancelotti vai mexer no time a jogo desta feira.
3: A seleção brasileira está pronta para o duelo diante do Haiti, válido pela segunda rodada da Copa do Mundo. Duelo que vai acontecer nesta sexta-feira, às 21h30, no horário de Brasília. Neymar não viajou para Filadélfia junto com o restante da delegação da seleção. Camisa 10 vai seguir o processo de recuperação em Nova Jersey e não vai estar em campo na segunda partida da seleção brasileira. O técnico Carlo Ancelotti está fazendo mistérios em relação à escalação do Brasil. Assim como no treinamento de quarta-feira, durante toda a semana, a atividade é aberta apenas por 15 minutos, aqueles minutos iniciais com o aquecimento. Ancelotti chegou a treinar algumas finalizações em um trabalho de campo reduzido e durante a semana também fez alguns testes em relação à equipe que pode ir a campo. Danilo na vaga de Ibanhas no setor direito, Luiz Henrique no lugar de Lucas Paquetá, essas são as mudanças mais prováveis. Léo Pereira e Martinelli chegaram a ser escolhidos durante alguns treinamentos, mas a tendência é que os titulares sejam mantidos diante dos haitianos. Na cabeça de área, Fabinho treinou ao lado de Bruno Guimarães. Casemiro foi titular em 12 dos 13 jogos com o técnico Carlo Ancelotti. E ele foi substituído no intervalo diante do Marrocos por ter cartão amarelo. Vale ressaltar que para a estreia o italiano também fez mistério em relação aos jogadores e confirmou a equipe apenas horas antes da partida. Uma provável escalação da seleção brasileira terá Alisson no gol, Danilo, Marquinhos, Gabriel Magalhães e Douglas Santos, Bruno Guimarães, Luiz Henrique, Matheus Cunha, Vini Júnior e Rafinha. Agência Rádio Web, com informações da seleção brasileira, Daniela Esperon.
2: Obrigado.

pouco tem outras informações, outros boletins da seleção brasileira. 6:27. 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Bola parada, vira arma secreta do Tricolor, hein, gente? Enquanto isso, continua o impasse com atraso. Santa Cruz tenta e já apresentou o balanço. Aliás, vai apresentar balanço do fim deste mês para saber o que resta, o que fica, o que deixa para os jogadores. Conselho Alvirrubro aprova orçamento de 53 milhões para 2026. Peça orçamentária bem melhor. É a maior do Náutico desde a última participação do clube na Série A em 2013. Náutico tenta e retorno também do meia Jean Carlos. Toma gol nos acréscimos e empata com o Atlético de Goiás na Ilha do Retiro. O Leão vencia até os 50 minutos do segundo tempo, mas toma gol e desperdiça 12 pontos em casa. Aí toda a pressão agora é para cima do técnico do esporte. Tudo isso e muito mais você vai ficar sabendo a partir das 7:30 da manhã no Conexão Esportiva. 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Alô mamãe, alô papai, alô vovó, é hora de acordar o Bruguelo. Alô criançada do meu Bruguelo.

0: Também é bom que Deus abençoe, que Deus proteja e ilumine todas as crianças do meu Brasil e do mundo inteiro. Seis horas e 31 minutos.
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5: Horas e 34 minutos na Atual.
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5: Eu digo é a violência na cidade que não pare.
8: Violência na
5: cidade. E vai colocando violência nisso aí.
8: Brother, tanta crime.
5: Seis pessoas são presas por tráfico em Abreu Lima.
8: Tanta violência.
5: O homem ele foi preso durante cumprimento de mandado judicial em Carpina.
8: Brother, tanta criminalidade.
5: Homem conduzido à delegacia após denúncia de ameaça em Pau d'Alho. Estudante é morto a tiros na frente de escola técnica e criminoso é preso após fugir de moto com o irmão. Polícia Federal investiga empresa de detetização que movimentou mais de 2 milhões em contatos com a prefeitura.
8: Brother, tanta criminalidade.
5: Operação que investiga bets ilegais por movimentação bilionária cumpre mandados em São Paulo e Ceará.
8: Tanta criminalidade.
5: E colocando criminalidade.

0: Mulher denuncia agressão do companheiro e foge de casa com medo em Tracunhaém. Uma mulher denunciou ter sido vítima de violência doméstica. E tem que denunciar mesmo, covarde.
1: Brother, tanta criminalidade.
0: Eu quero ver ele enfrentar a polícia, né? Na hora quando a polícia chega, aí fala fino. Agora você é brabo pra mulher, né? 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

0: 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Vamos saudar Nogueira Júnior, que vem com os destaques da polícia. Bom dia.
1: Bom dia, Mauri, e a todos que acompanham a Rádio Atual FM. Em destaques em casos de polícia, nós iremos falar de uma prisão de 6 pessoas suspeitas de tráfico de drogas e uma grande apreensão de drogas que também foi realizada em Abreu e Lima, na região metropolitana do Recife. Já em Jaboatão, irmãos são suspeitos de praticarem um homicídio. E em Serra Talhada, no sertão, uma jovem de 24 anos acabou morrendo após uma colisão entre uma moto e um ônibus na BR-232. Mas agora a gente traz informações de uma grande operação policial que resultou na prisão de 6 pessoas por envolvimento com o tráfico de drogas. Essa ação foi realizada pela Polícia Militar através do batalhão na manhã da última quarta-feira no bairro de Caetés 1, em Abreu e Lima. Essa ação foi desencadeada depois de denúncias apontarem a comercialização de drogas na localidade. Durante as rondas, os policiais conseguiram localizar os suspeitos e apreender uma grande quantidade de drogas. Ao todo, Mauri, foram recolhidos aproximadamente mais de 0,5 quilo de crack, mais de 0,5 quilo de cocaína e também diversas porções de entorpecentes já embalados e prontos aí para comercialização. Além das drogas, a equipe também apreendeu um simulacro de pistola, um carregador de calibre 9mm, uma munição calibre 38, duas balanças de precisão, uma touca ninja, celulares e outros materiais utilizados na atividade criminosa. As 6 pessoas foram encaminhadas juntamente com o material apreendido para a Delegacia de Paulista, onde foram aplicadas medidas legais cabíveis. E daqui a pouco a gente toca mais casos de polícia para de 2 irmãos que foram capturados pela Polícia Militar, suspeitos de praticar um homicídio na noite da última quarta-feira, em frente a um curso na Avenida Nossa Senhora de Fátima, no bairro de Piedade, em Jaboatão dos Guararapes. 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
0: Pois é, Guerra Júnior, daqui a pouco vem com esses e outros destaques em casos de polícia. Keila Paulino nos traz agora a respeito de um homem que foi preso durante cumprimento de mandado judicial lá em Carpina. Bom dia, Keila.
2: Bom dia, Mauri Júnior. Bom dia aos ouvintes do Cidade em Ação. Isso mesmo, Mauri. De acordo com informações da Polícia Militar, policiais da ROCAM receberam a informação de que havia um mandado de prisão em aberto expedido pela comarca Carpina. Após a confirmação da ordem judicial, equipes se deslocaram à Rua 5, no bairro Novo, onde localizaram o suspeito e levaram à prisão sem registro de incidentes. O capturado foi encaminhado à Delegacia de Polícia de Carpina para a realização dos procedimentos legais cabíveis. Após o trâmite na unidade policial, o preso ficou à disposição da Justiça. E daqui a pouco, Mauri, eu volto para falar que a Polícia Federal investiga uma empresa de detetização que movimentou mais de 2 milhões de reais em contratos com prefeituras. 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
0: Daqui a pouco, Tele Nevaldo Pereira com o balanço das últimas 24 horas em Pernambuco, 6h42.
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9: No relógio do atual, 6h45. Daqui a pouco vamos ouvir o povo, porque aqui o povo tem vez e voz. Porque aqui a gente deixa o povo falar mesmo, hein?
10: O povo falar.
9: Agora o que é que tem? Muita bronca na cidade, muita bronca nesse país chamado Brasil. Se você ainda não enviou sua mensagem de texto, seu áudio, envie agora mesmo. Para o 3526-4083, esse é o WhatsApp da 3526-4083, porque aqui você tem vez e voz.
10: Por falar o que é que tem, deixa.
9: 6h45. Sextou pra todo mundo, hoje é sexta-feira, hein, minha gente? Alô, meu povo, alô, povo de Deus. Abraçando a todos que acordaram agora ouvindo a Tua FM. Uma ótima sexta-feira para meu amigo e minha amiga. Meu amigo e minha amiga.
10: Hoje é sexta-feira.
9: Aos taxistas, motoristas e aplicativo. Os taxistas, mototaxistas. A você, caminhoneiros, condutores de veículos. Os amigos feirantes da Praça 13 de Maio, Praça da Bandeira, Feira das Cordas, Primitivo de Miranda, Praça da Bandeira, o André Vidal Negreiros, Feira das Panelas, os amigos também das feirantes do Iracema, Feira do Abacaxi, os amigos da Duque de Caxias, dos importados, todo mundo ligado na atual, hein? Porque aqui não tem pra ninguém. Os amigos também da feira do Troca-Troca. Uma sexta-feira super abençoada. Agora melhor do que tudo isso que o Leonardo tá cantando é a gente
11: Meu irmão, vamos
9: se Sempre é, né?

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0: 6:37, vamos falar sobre Ceasa, que oferece esse serviço de compras online.
2: Com a chegada do São João, é grande a procura por produtos da temporada, como milho verde, leite de coco, amendoim e macaxeira, base para a produção das comidas típicas de junho. 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Da agência Rádio Sei de Notícias, Luciene Martins.
0: Obrigado, Luciene Martins, aí, pelas informações. É hora de falar de coisa boa, é falar de economia e de preços baixos. Não é isso, Keira?
3: Isso mesmo, Mauri. 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
0: Senta para falar aqui de Justiça de São Paulo. É que aceita denúncia contra Deolane Bezerra e Marcola.
4: A Justiça de São Paulo aceitou a denúncia do Ministério Público que converteu a influenciadora e advogada Deolane Bezerra e Marco Williams Herbas Camacho, o Marcola, em réus por organização criminosa e lavagem de dinheiro do PCC. A decisão foi tomada pela terceira vara de Presidente Venceslau, no interior paulista. Também foram denunciados Paloma Sanches Herbas Camacho, Leonardo Alexander Ribeiro Herbas Camacho e Alejandro Juvenal Herbas Camacho Júnior. Segundo a Justiça, o processo corre sob sigilo. A ação penal determinou o bloqueio de bens de um dos envolvidos, acusado de atuar como operador de esquema que fez uso de uma transportadora para lavar dinheiro vindo da facção criminosa. De acordo com as investigações do Ministério Público, o grupo usava a transportadora de fachada para movimentar valores, além de realizar depósitos fracionados e outras operações para despistar a origem do dinheiro que vinha de atividades criminosas do PCC, como tráfico de drogas. Segundo a denúncia, a análise de sigilo bancário e fiscal comprova movimentações incompatíveis com os rendimentos declarados pelos investigados e a aquisição de bens de alto valor para incluir os recursos ilícitos dentro do patrimônio formal dos acusados. Dois dos denunciados atuariam como líderes na facção e os demais participariam em diferentes estágios do esquema que ocultava o dinheiro ilícito. A Justiça considerou que a investigação reuniu provas suficientes de aparelhos celulares, de relatórios do Conselho de Controle de Atividades Financeiras, o COAF, de comprovantes bancários e também de dados obtidos antes em operações relacionadas ao mesmo esquema. Em nota, a defesa de Marcola, Paloma, Leonardo e Alejandro negou as acusações e afirmou que Marcola e Alejandro estão presos em cadeia de segurança máxima desde 2019, o que tornaria inviável a participação deles nos fatos investigados. Com relação a Paloma e Leonardo, a defesa alega que o vínculo familiar com os demais denunciados não pode

0: pode ser confundido com participação criminosa. Marcola e Alejandro estão presos em Brasília e Deolane está detida no presídio de Tupi Paulista, no interior do estado de São Paulo. A defesa de Deolane Bezerra alega que a cliente é inocente, não possui vínculos com o crime organizado e que seus rendimentos possuem origem lícita e declarada de forma regular. Os advogados afirmaram ainda que utilizarão todos os meios de prova necessários para esclarecer o caso. Da Rádio Nacional em São Paulo, Sara Kiss.
1: Obrigado, Sara Kiss, dando informações sobre a Justiça de São Paulo, que aceita denúncia contra Deolane Bezerra e o Marcola. São 6h53. Ah, falar de coisa boa. 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
1: São João e futebol movimentam encontros e tradições no Nordeste.
3: São João e futebol, duas paixões que costumam mobilizar milhões de brasileiros e que neste ano dividem espaço no calendário de festas e celebrações, especialmente no Nordeste. A combinação entre as festas juninas e as transmissões de grandes partidas de futebol também tem reforçado um hábito bastante comum entre os brasileiros: reunir amigos e parentes para acompanhar os jogos enquanto compartilham refeições e petiscos. Esse comportamento inspirou uma campanha da Perdigão em homenagem aos nordestinos. Quem explica é Aline Alexandrino, gerente executiva de marketing da Perdigão.
4: O Nordeste representa 17% do consumo nacional dos nossos produtos, além de ser um dos polos gastronômicos mais ricos do país. A ideia da campanha nasceu exatamente do nosso desejo de celebrar essa cultura e a forte sinergia entre a culinária nordestina e o nosso portfólio. O clássico café da manhã, que ganha ainda mais sabor quando une o cuscuz quentinho com a nossa linguiça calabresa defumada. Para vibrar nos dias dos jogos, a pizza Perdigão e os empanados como o Big Chicken. E já no São João, o encontro nas ruas se dá com o tradicional cachorro-quente feito com a salsicha Perdigão. Nosso principal propósito é celebrar o sabor de comer juntos.
3: Especialistas em comportamento de consumo apontam que a alimentação costuma desempenhar um papel importante no fortalecimento de vínculos afetivos. E para reforçar essa conexão com as tradições do Nordeste, a campanha une artistas da região em uma releitura da música Saga de um Vaqueiro. Aline Alexandrino comenta:
4: nós enxergamos esse grande hino como um patrimônio emocional da região. É uma obra que exalta a força, a resiliência e a tradição do povo nordestino. Para dar voz a essa releitura inédita, a gente reúne um time que reflete exatamente a diversidade, a potência cultural local, com nomes como Ivete Sangalo, Yasmin Sensação, Xambinho do Acordeon e Luanzinho Moraes. Essa iniciativa reforça o nosso compromisso de valorizar as raízes da região. Xambinho do Acordeon e Luanzinho.

0: 70. Repetindo, 11-9-17-74-15-70. Agência Rádio Web. Produção e reportagem, Valquíria Rios.
1: Obrigado, Valquíria Rios, aí pelas informações. O João e futebol é legal, hein? Movimentam, né? Encontros e tradições. Como bem falou a Valquíria, a equipe do Haiti. E daqui a pouco iremos trazer outras informações, porque a seleção joga já no finalzinho da noite, lá para as 9 horas. É 9 horas da manhã. 9 horas da manhã, não, 9 da noite, gente. Então o Brasil enfrenta o Haiti hoje, após empate na estreia. Então vamos ficar naquela expectativa, torcendo, né? Eita, o Haiti, mas perder para o Haiti e sofrer diante do Haiti, eu vou te falar, é melhor ficar em casa, né? Que sem querer desmerecer os haitianos agora. Com o Marrocos, que joga também hoje, né? Estados Unidos e Marrocos e Turquia também jogam hoje pela Copa do Mundo. Em relação ao Brasil e Haiti, a partida tem ingressos esgotados. Então, que a gente espera, aliás, foi esgotado todos os ingressos para a partida. A seleção brasileira joga nesta segunda rodada da Copa do Mundo, nesta sexta-feira, a 19 de junho, dos Estados Unidos. Então o time ainda não está definido, né? Existe aí aquele sigilo total. A seleção brasileira de Carlos Ancelotti entra em campo pela segunda rodada, como eu falei, diante do Haiti. A partida acontece na Filadélfia, nos Estados Unidos. Então, o jogo, o horário de Brasília, às 21h30, 9h30, horário de Brasília, às 21h30. Então, joga hoje na Filadélfia, nos Estados Unidos. São 6h50.
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1: Eita, esse é o Gustavo Lima.

0: Surubim e 6 cidades do estado de Pernambuco, Gustavo Lima cancela shows. Por quê? Por causa do patrocinador, é o patrocinador. Gustavo Lima cancela shows patrocinados, bem melhor. É por Vai de Bet. Como foi isso, hein, Keider?
1: Isso mesmo, Mauri. O Gustavo Lima, né, ele anunciou aí o cancelamento de 5 apresentações que estavam programadas para acontecer aqui em Pernambuco e também no Ceará. A decisão afeta os municípios de Surubim, Petrolina, Araripina e Carpina, além da participação do artista na tradicional Expo Crato, um dos maiores eventos do calendário festivo nordestino. Essa informação, Mauri, foi divulgada por meio de uma nota oficial da Balada Music, que é o escritório responsável pela carreira do cantor. No comunicado, a equipe informou que não realizará apresentações em eventos que utilizem a imagem do artista associada à marca Vai de Bet, mesmo quando a empresa figure como patrocinadora das festividades.
0: Pois é, tem um monte de peças aí que estão sendo investigadas, né, gente?
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0: Pois é, Surubim, Carpina, Petrolina, Araripina. Quem sonhava em ver o Gustavo Lima cantar lá em Surubim? Que pena, não digo pena porque o pessoal gosta de... Aos amigos aí de Surubim, meu abraço forte, mas tem outras atrações. É só contratar Flávio José no lugar dele, né? Flávio José, Santana. Né? Tem muita gente boa por aí, né? É forró, tem que ser cantar forró. 7 horas e 12 minutos, vamos para a segunda hora do programa.

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4: 7 horas e 8 minutos na atual. Pois é, daqui a pouco tem Feira Livre da Vitória de Santo Antão, daqui a pouco tem Rayan Almeida, para saber o preço aí das verduras, né, dos legumes, para saber o preço do milho. Então, a sexta-feira com muita festa, né? Espalhadas no Nordeste, no Brasil inteiro, seleção brasileira, tem festejos juninos. Que legal, que bacana, hein, gente? 79. 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Manchetes dos principais jornais do Brasil, a gente começa pelo Correio Brasiliense. O que tem na primeira capa, hein, Keira?
5: Dinheiro, imóvel e viagens do Master envolve o líder de Lula no Senado. O Brasil de Ancelotti senta no divã. Camisa 7 vira o 10 da seleção. Escalação será 14ª diferente. E Endrick pode ganhar minutos. Distrito Federal quer eleger administrador, diz pesquisa. Polícia prende 12 ligados à facção. Guerra na Europa. Ucrânia realiza o maior ataque de drones a Moscou. Saúde, videogames estimula o foco e a resiliência.
4: 7:10, em nome da Eletrolau, que tem na primeira capa da Folha de São Paulo.
5: Polícia Federal mira Jax Wagner e coloca governo Lula na crise do Master. Obama inaugura biblioteca em Chicago. Ação afeta discurso de petista contra Flávio, avaliam aliados. Apuração identifica 3,5 milhões de reais para núcleo familiar do senador. Mota pediu a Vorcar o crédito para a firma de cunhada, diz polícia. Copa 2026, seleção brasileira reduz expectativas contra o Haiti. Mercado vê comunicação confusa, SIC e juro futuro dispara. Cachês de São João sobem e cidades fazem acordo na Bahia. Ministério Público quer veto ao trabalho de influenciador mirim.
4: Em nome da 4G celular, o que tem na primeira capa do Estado de São Paulo?
5: Copa 2026, seleção brasileira contra Haiti, clima de decisão. Alvo da Polícia Federal, Jax Wagner, caçado como líder do governo. Mercado vê comunicado ambíguo do Banco Central para justificar Selic menor. PGR se posiciona contra a suspensão de Moraes da lei da dosimetria.
4: Em nome do Muito Mais Mercadinhos, o que tem na primeira capa do Globo Rio de Janeiro?
5: Copa 2, tentativa e erro em busca do time. A vibração dos haitianos que vivem nos Estados Unidos. Pausa para hidratação gera debate. Líder do PT, Wagner recebeu vantagens para atuar pelo Master no Senado, diz Polícia Federal. Deputado Valseaz é alvo de operação suspeito de ajudar facção do tráfico. Crédito para motoristas de aplicativo e táxi começam a ser liberado.
4: 7 horas.

0: Horas e 13 minutos, antes de chamar aqui o Diogo Bastos com Jornais de Pernambuco, falar da 232, quer comprar seu carro com qualidade, 232 Motors, financiamos seu veículo em até 60 vezes e pegamos o seu veículo usado também da troca. 232 Motors, fica na Avenida Henrique de Holanda, número 1000, em frente, fica ali em frente à Veneza Material de Construção, em Vitória de Santo Antão.
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2: Olá, a gente começa com o Diário de Pernambuco, que traz na manchete: Jagner é alvo da PF em operação que envolve o Banco Master. Líder do Senado no governo Lula, o ex-governador da Bahia foi alvo de mandados de busca cumpridos ontem pela Polícia Federal. A suspeita de que ele tenha recebido imóvel do dono do Master, Daniel Vorcaro, que está preso. Wagner negou as acusações e afirmou que recebeu solidariedade do presidente da República. Urbanismo, nova lei manda embutir fios no bairro do Recife. Norma diz que fiação de telecomunicações deve ser embutida até janeiro do próximo ano em uma das áreas mais importantes do patrimônio histórico e cultural da cidade. Eleições 2026. Zema visita Pernambuco e diz que está na política para fazer diferente. Trânsito. Estado tem média diária de 660 pedidos de PA. Na CB em casa, Sport cede o empate ao Atlético Goianiense. E o Brasil encara Haiti em busca da redenção. O time de Carlos Ancelotti joga às 9h30 da noite de hoje nos Estados Unidos para tentar mostrar um bom futebol e encaminhar a classificação para a segunda fase da Copa. Até ontem, a escalação era um mistério. A única certeza é que Neymar está fora novamente e nem viajou com o grupo. No Jornal do Comércio de hoje, operação da Polícia Federal envolve líder do governo Lula no caso Master. Suspeita é da atuação de Jax Wagner no Senado a favor do banco de Daniel Vorcaro. Polícia apreendeu 55 mil dólares e 33 mil euros em dinheiro vivo. São João já movimenta a economia e potencial turístico de Bezerros e Gravatá. Estados Unidos avançam negociações com o Irã, mesmo com pressão militar de Israel. Esporte sofre gol no fim do jogo e empata em casa com o Atlético Goianiense pela Série B do Brasileirão. E ainda sem Neymar, hoje é dia do Brasil vencer e convencer contra o Haiti. Já na Folha de Pernambuco de hoje, também a repercussão da Copa com mudanças, Brasil vai para cima do Haiti. Após a frustrante estreia na Copa no empate em 1 com o Marrocos, a seleção volta à condição de vencer e bem os haitianos. Ciente da pressão, o técnico Carlo Ancelotti garantiu que haverá mudanças na escalação. Então que venha, né? A primeira vitória e de forma convincente. Aí a Folha traz uma foto aí com os jogadores em clima descontraído, né? Demonstrando confiança para o duelo de logo mais à noite na Filadélfia. E esses são os destaques dos jornais que circulam em nosso estado nesta sexta-feira, 19 de junho de 2026. Agência de Rádio Conexão Notícias, reportagem Diogo Bastos.
0: Obrigado, Diogo Bastos, aí pelas informações mais uma vez. 7h17.
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10: Sete horas e 21 minutos na Atual.
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10: É a violência na cidade que não para.
13: Violência na cidade. Brother, é tanta crime.
10: E vai colocando criminalidade nisso aí.
13: É tanta violência.
10: Nogueira Júnior nos traz agora a respeito de irmãos são suspeitos e praticaram homicídio em Jaboatão dos Guararapes. Detalhes: suspeito de matar um estudante, né, que foi morto a tiros na frente de escola técnica. Nogueira Júnior.
14: Pois é, Mauri, a polícia militar prendeu um dos suspeitos de participar de um homicídio que aconteceu na noite da última quarta-feira, em frente a um curso na Avenida Nossa Senhora de Fátima, no bairro de Piedade, em Jaboatão dos Guararapes. A vítima ela foi identificada como Michael Batista Aquilino, que utilizava tornozeleira eletrônica do sistema prisional. De acordo com informações da polícia, o Michael ele foi atingido por diversos disparos de arma de fogo e morreu no local antes da chegada do socorro. Ainda durante a ocorrência, equipes da Polícia Militar conseguiram prender em flagrante Matheus Ferreira dos Passos, de 26 anos de idade. Ele seria apontado como um dos autores do crime. Com o suspeito, os policiais apreenderam a arma utilizada e a moto empregada também nessa ação criminosa. Segundo a polícia, foi constatado que a moto utilizada pelos suspeitos possuía registro de roubo. Durante a abordagem, Matheus Ferreira teria dito aos policiais que o segundo envolvido no homicídio seria o seu próprio irmão. Conforme o relato, após a execução, os dois sofreram um acidente com a moto, momento em que o comparsa conseguiu fugir e não foi localizado. A motivação do crime não foi informada e segundo as autoridades, toda a área foi isolada para

0: realização da perícia e o corpo da vítima foi encaminhado para o IML de Recife. O caso agora foi encaminhado à Polícia Civil, que vai dar continuidade às investigações para poder esclarecer a motivação do homicídio e localizar o segundo suspeito envolvido nessa execução. E daqui a pouco a gente volta com mais casos de polícia dentro do programa Cidade em Ação. 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
1: Pois é, depois do Nogueira Júnior, a gente traz agora sobre Polícia Federal, né, que investiga empresa de detetização que movimentou mais de 12 milhões de reais em contratos com prefeituras. Keila Paulino.
2: Isso mesmo, Maurício. Segundo a polícia, né, fala sobre um esquema de fraude em licitações, corrupção, peculato e lavagem de dinheiro. A empresa mantinha contratos públicos que movimentaram entre 2020 e 2024, 1,8 milhões de reais. Do montante, cerca de 2,3 milhões foram custeados com recursos federais. As investigações começaram após ser identificada a movimentação de valores expressivos, que eram incompatíveis com a capacidade econômica da empresa. Além disso, eram feitos saques frequentes em espécie e transferência para diversas pessoas físicas. Ao todo, são cumpridos 9 mandados de busca e apreensão nas cidades do Recife, Jaboatão dos Guararapes, Paulista, Olinda, aqui em Pernambuco, e também em João Pessoa, na Paraíba. A Polícia Federal informou que até o momento são investigadas contratações em 3 prefeituras em Pernambuco. Entretanto, a corporação não divulgou de quais municípios. Segundo a operação da polícia, os valores recebidos eram distribuídos para familiares da sócia da empresa e também para terceiros. A operação Infesto é chefiada pela Polícia Federal em Pernambuco, com apoio da Polícia Federal da Paraíba e também da Controladoria Regional da União em Pernambuco. 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
1: Tá aí, portanto, Keila Paulino trazendo detalhes a respeito, né, minha gente?

0: E que a Polícia Federal investiga empresa de detetização que movimentou mais de 2 bilhões de reais em contratos com prefeituras. Ora, antes de eu chamar aqui o Erenivaldo Pereira, falar aqui da Casa do Agricultor. 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Ele, Nivaldo Pereira, e o balanço das últimas 24 horas em Pernambuco.
1: A polícia registrou 6 homicídios nas últimas 24 horas em

0: Pernambuco, com estas mortes, chega a 128 o número de assassinatos neste mês de junho. Este ano, de janeiro até agora, no estado, 1.297 pessoas. Em Santa Cruz do Capibaribe, ex-presidiário foi assassinado Flávio Bilac, no bairro Coab, na madrugada desta sexta-feira. Flávio Antônio de Souza Santos, de 41 anos, foi morto a facadas. A faca ficou cravada na boca da vítima. Em Cachoeirinha, também no Agreste, um homem foi assassinado a tiros na madrugada desta sexta-feira. A vítima, ainda não identificada, havia sofrido uma tentativa de homicídio há cerca de um ano. De Caruaru, Elenivaldo Pereira.
1: Obrigado, Elenivaldo Pereira, e pelas informações. Um ótimo trabalho para você. 7:29.
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0: 7:32. Com vocês até as 9 horas da manhã.
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0: 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Daqui a pouco vamos ouvir o povo.
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0: Aqui tem muita bronca na cidade.
2: Então
0: muita bronca nesse país chamado Brasil. Se você ainda não enviou sua mensagem de texto, o seu áudio, envie agora mesmo para o 3526-4083. Esse é o nosso WhatsApp, 3526-4083, para você denunciar. É importante dizer o nome da rua, do bairro, como também da sua cidade.
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0: Pessoal, sextou, e para fechar a semana, vamos falar de saúde de verdade. Doutor Alexandre vem trazendo...

0: depoimentos reais, trazendo depoimentos, e hoje tem mais outro depoimento, mais um cliente que está usando, recomendando. Não é isso, doutor? Bom dia, boa tarde, boa noite. Então, eu digo bom dia, boa tarde, boa noite, porque todo mundo acompanha pelas redes sociais. Vamos ouvir mais um depoimento.
1: Olá, meus amigos, hoje sexta-feira, sextou, para fechar a semana, vamos trazer o depoimento aqui da nossa amiga Francisca Rocha. O nosso amigo Luiz Sá entrevistou ela, porque ela disse que o esposo dela sentiu uma fadiga muito grande, nas pernas tudo travando, e acredita, ela já via gastando muito medicamento, mas ela não via resultado. Aí ela ouviu o depoimento na rádio, igual você estava ouvindo, foi olhar e disse: mas eu só quero se for o original, potinho branco escrito Amazon escrito na tampa. E acredita, ela não só está usando, mas ela já foi para comprar 6 potes, porque ela e a família dela toda está usando. Acompanha o depoimento.
2: Como é seu?
3: Francisca Rocha Magalhães.
2: O seu esposo estava com problema de saúde. O que que ele sentia?
3: Ele sentia que era um peso nele, travando as pernas dele, como se fosse ficar parado, e uma perturbação, uma falta de paciência, uma fadiga ruim, que ele se maldizia muito.
2: Quanto tempo ele estava doente?
3: Tá com medicamento tudo caro, hein, Luiz? Não era medicamento assim de R$50, não. Tudo era de 100 para lá.
2: Como é que ele está hoje?
3: Ele diz hoje que está bem melhor, e através do óleo da avestruz, porque ele sentia todo inchado, todo preso. Hoje está bem melhor.
2: Agora hoje a senhora veio mais 6
3: vidro. Mas sei, Frido, pra me dar, mandar pra minhas filhas. E pra mim também, que eu também não tenho muita saúde, não.
1: Viu aí? Mas esses resultados, volto a dizer, é pra quem usa o original. Pessoal, nos ajude. Tem muito óleo de avestruz falso no mercado. E agora até da cor branca. Por isso que você não pode esquecer. Viu o óleo de avestruz? Pergunte. É o original? Tem registro na Anvisa? Passou o dedinho na tampa? Se não tiver, denuncie. Já tivemos ontem uma denúncia lá da cidade de Patos, viu? Então nos ajude também denunciando, tá certo? Vou desejar a você um excelente final de semana. Segunda-feira estaremos aqui mais uma vez, trazendo mais depoimentos que vem usando, recomendando, que o óleo de avestruz original da Amazon Street é assim. Quem usa tem mais saúde.
0: E vai aprovar mais isso, hein? Então, o original, lembrando que tem muitos produtos falsos, como bem falou o doutor Alexandre, se encontrar um óleo de avestruz que não seja o original, é denuncie. Então tem que ter lá um nome Anvisa, o original da Amazon. São 7h35. 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
5: Estamos chegando com as esportivas. O Clube Náutico Capibaribe joga neste sábado às 19h diante do Vila Nova no estádio Onésio Brasileiro Alvarenga, o famoso Boa, em Goiânia. E já não é novidade nenhuma que o Timbu tem problemas para escalar seu time. Isso porque o técnico Hélio e o técnico Guilherme dos Anjos não vão contar com Derek, que cumpre a automática, e Júnior Todinho, que saiu machucado do último jogo, além de Paulo Sérgio e Rosa, que nem viajaram com a ligação. Com isso, o Timbu deve entrar com Vinícius improvisado como falso 9 no jogo de amanhã. E o Conselho Deliberativo do Náutico aprovou um orçamento de 53 milhões para 2026 e previsão de superávit. Peça orçamentária é a maior do Náutico desde a última participação do clube na Série A em 2013. Hoje, o elenco alvirrubro volta aos trabalhos, encerrando os preparativos para o jogo de amanhã no CT do Goiás.
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5: O Santa Cruz Futebol Clube joga nesse sábado diante do Ipiranga de Erechim às 19 horas na Arena de Pernambuco. E uma vitória coral dá esperança de uma vaga no G8 da Série C. E para esse jogo, o técnico Cristiano de Souza tem o goleiro Coelho voltando e ficando à sua disposição depois de cumprir suspensão automática, já que tomou cartão vermelho no jogo anterior. Com isso, o técnico tricolor terá todo o elenco à sua disposição para a partida de amanhã. O Santa atualmente tem a melhor defesa da Série C após

0: 10 rodadas da competição. E o técnico Coral estabeleceu como prioridade a solidez no setor defensivo. Essa é a principal razão para a invencibilidade de 5 jogos do Santa Cruz sob seu comando. E a bola parada tem sido determinante e tem decidido jogos em favor do Santa Cruz. Isso porque 4 dos últimos 5 gols do time Coral foram marcados de jogadas de escanteio. Hoje, o elenco tricolor encerra os preparativos para o jogo de amanhã com treino, com bola, lá no Arruda.
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0: O Sport Clube do Recife, jogando ontem na Ilha do Retiro, empatou com o Atlético Goianiense por 1-1. O Sport vencia o jogo por 1-0 até os últimos minutos do segundo tempo. E nos acréscimos, o Atlético de Goiás empatou o jogo. No decorrer da partida, quando das substituições, o técnico Márcio Goiano foi xingado pela torcida leonina e chamado de burro, tanto nas substituições quanto no final do jogo. O Sport empatou com Thiago Couto, Augusto Pucci, depois Marlon Douglas. Augusto Pucci não saiu nada satisfeito do jogo. Benevenuto, Zé Marcos e Filipinho. Zé Lucas, depois Pedro Martins, Iago Felipe e Biel, depois Fábio Matheus, Barleta, Yuri Castilho, depois Carlos De Pena e Perotti. Com o empate, o Sport deixa escapar a chance de voltar à liderança da Série B. No final do jogo, o Sport continuou na terceira colocação, com 25 pontos, ao lado de São Bernardo e Vila Nova, que jogarão neste final de semana contra Criciúma e Náutico, respectivamente. O Sport agora tem mais 10 dias de folga sem jogar pela Série B. O Leão só volta a campo no dia 28, no outro domingo, para enfrentar o Fortaleza na Arena Castelão às 18h30 da noite. Portanto, o Sport só volta a campo dia 28 de junho, no final do mês, para enfrentar o Fortaleza na Arena Castelão.
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9: Sete horas e 46 minutos.
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9: Pois é, acionar aqui, Júnior. É com os destaques policiais, deixa eu falar aqui da Óticas Mercadótica. 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Nogueira Júnior já nos trouxe aí vários destaques de polícia para falar do balanço do complexo policial da cidade da Vitória e de toda a região. Mais uma vez, Nogueira, bom dia para você.
12: Bom dia, Mauri, bom dia para todo mundo que está acompanhando a Rádio Atual FM na manhã desta sexta-feira. Estamos de volta, Mauri, para a gente agora falar do plantão policial das últimas 24 horas, tanto na área do 21º Batalhão, como também da 12ª Delegacia Seccional. Já informo para você e também para os ouvintes que não houve registro nem de homicídio e nem de tentativa de homicídio, conforme foi apurado no plantão policial

0: da delegacia de Vitória de Santo Antão. No entanto, tivemos aí uma ocorrência muito importante, principalmente para quem mora na região da Mata Norte do estado de Pernambuco. Uma dupla que estaria praticando uma série de assaltos às margens da PS-50, a rodovia que liga Vitória de Santo Antão à Glória do Goitá, foi presa ontem após uma ação da Polícia Militar. Dentre os detidos está um adolescente que estava com mandado de busca e apreensão em aberto. Ele seria o autor de vários crimes relacionados a roubos, inclusive é investigado pela prática de um roubo a um policial militar lá mesmo em Glória do Goitá, o qual teria levado a sua arma de fogo. Já esse mesmo rapaz também é acusado de agredir uma mulher e deixar ela totalmente tetraplégica lá mesmo de Glória do Goitá durante um assalto. Além dele, a polícia também conseguiu capturar uma pessoa maior de idade. Os dois, juntamente com o revólver calibre 22, que foi apreendido na ação, foi encaminhado à Delegacia de Polícia Civil aqui de Vitória de Santo Antão, onde as medidas legais cabíveis foram aplicadas pelo Poder Judiciário. O detalhe é que, quando esse adolescente foi capturado, várias equipes policiais da região da Mata Norte estavam mantendo contato com os policiais que realizaram a prisão para justamente repassar informações importantes sobre a atividade criminosa desse adolescente que estava com mandado de busca e apreensão em aberto por parte do Poder Judiciário, Mauri.
1: Pois é, Vitória, tudo tranquilo, né, Nogueira?
0: Então, tudo tranquilo, mas 24 horas sem registros de ocorrências graves, conforme a apuração feita no plantão policial da delegacia do município.
1: Tá legal, Nogueira Júnior. Então nos traz pra gente aí, já que vamos ficar aqui na torcida, final de semana chegando, que conte assim, não só em Vitória, torcendo para que a violência diminua, mas diminui mesmo, né? E a violência contra a mulher também diminua, né? Tem que fazer uma mudança aí o mais rápido possível nesse código penal do nosso país. Nogueira, nos traz pra gente aí as novidades, destaques do programa do Cidade de Ação, que começa ao meio-dia na tela da TV Vitória.
0: Destaque do programa Cidade em Ação é a apreensão que aconteceu lá em Abreu e Lima. Foram 6 pessoas presas por tráfico de drogas. A polícia também fez uma grande apreensão de drogas nessa localidade da região metropolitana do Recife. E também vamos falar sobre a prisão e a apreensão desse adolescente acusado de praticar uma série de assaltos às margens da PS-50, rodovia que liga Vitória de Santo Antão à Glória do Goitá. Tudo isso e muito mais meio-dia no canal 50.1 Digital da sua TV Vitória. Essa é da gente.
1: Pois é, esse é o Nogueira Júnior, que trouxe pra gente aí os destaques policiais. E ao meu dia, ele apresenta de segunda a sexta o programa do Cidade de Ação, segunda edição. São 7h52.

0: no programa Cidade em Ação. 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
3: E a Mauri Júnior e a todos da Rádio Atual FM. Estou falando aqui do bairro Tranqueiro Neves. Quero pedir, meu amigo, que queria fazer uma denúncia contra a Compesa. Já fazem mais de 30 dias que ainda não chegou água aqui no bairro. E eu já comprei água duas vezes. E estou preocupado, pensando que vou conseguir comprar novamente. É muito complicado. A conta já chegou, agora a água nada. Faça essa denúncia aí.

0: meu amigo, por gentileza. Um ótimo dia, um bom final de semana para vocês.
1: Para você também, meu amigo. Tá aí uma denúncia vindo do bairro Tancredo Neves. 30 dias sem água. Sabe o que é passar 30 dias sem água, gente? Mesmo você tendo uma cisterna aí de 8 mil litros, não dá para chegar 30 dias. Só se você não tomar banho, né? Não fazer a limpeza, a higienização da casa. Porque é difícil pra caramba, hein? O que nos deixa a gente triste é que a gente paga taxa, paga a conta de água e não tem água como cidadão. Porque isso em todos os bairros da cidade da Vitória vem sofrendo por falta de água. Uma hora é um bairro Tancredo Neves, uma hora é bairro Redenção, Lídia Queiroz, é Sítio do Meio, é Loteamento Real, é Alto da Balança, Amparo, ninguém sabe se chegou água ou não, é Bela Vista 1, Bela Vista 2, Maués, Lagoa Redonda, Água Branca, Bairro Novo, Iraque 2, é Iraque 1, Cajueiro, Campinas e tantos outros bairros da cidade. Então chama aqui a atenção e peço por gentileza aqui ao senhor diretor da Compesa para mandar uma manobrista liberar água para os moradores do bairro Tancredo Neves. 30 dias sem água. Bairro Tancredo Neves sem água, sem água. 30 dias sem água, um mês, né? Vamos ouvir mais um, bom dia.
2: Bom dia, Mauri. Está chegando água na parte de baixo daqui do bairro de Águas Brancas. E a gente aqui da parte de cima vai ficar sem água, é? Daqui do bairro de Águas Brancas, da Quinta Travessa. Espero que essa pessoa que ligue água, ligue mais forte, por favor. Obrigado, Mauri. Tenha um bom dia.
1: Para você também, amiga. Chegou água no bairro de Água Branca, é aquele problemão também. Porque quando libera água para um bairro, não libera para todos. Tem que liberar com pressão. Abre a chave. Pedi ao senhor diretor também, da gerente da Compesa, para falar com o manobrista. Que tem ruas que não chega água de jeito nenhum. E só chega na base da pressão. Tem que ser forte. Tá aí essa senhora que mora no bairro de Água Branca fazendo esse apelo. Chegou água em Água Branca, mas não chegou água para todos. O que é que está havendo? Então com a palavra a Compesa. Eu estou recebendo aqui, dando uma passada no WhatsApp da Atual. Bom dia, Maurinho. Também no Jardim São Pedro. 30 dias sem água. Jardim São Pedro também sem água, hein? Atenção, senhor gerente da Compesa, Jardim São Pedro também sem água, há 30 dias. Ainda dando a passada no WhatsApp da Atual, bom dia, Mauri. Ainda dando a passada no WhatsApp da Atual, bom dia, Mauri.

São muitos. Quando não é poucos, é cavalo. Então a gente chama a atenção aqui da carrocinha da Prefeitura Municipal da Vitória. Quando colocar esses porcos em cima da carrocinha e levar, vai aparecer o dono. Então você que é proprietário desses porcos, meu amigo, tenha consciência, vê um lugarzinho para colocar esses porcos, né, lá no chiqueirozinho dele, né, na... seca a área onde ficam os porcos, porque vai virar o que é alimento, vai virar churrasco para outras pessoas. Agora a palavra, a carrocinha aí da Prefeitura Municipal que recolhe os animais aqui em Vitória. E tem que recolher e multar o dono do animal. Ah não, então você não vai levar de volta. Você tem que pagar uma taxa ao município. E essa taxa era ser revertida para comprar uma vacina para um cachorro, para um gato, para outros animais. É para fazer isso aqui em Vitória. O dinheiro da multa vai ser destinado para comprar uma vacina. É para castrar um animal, um cachorro, um gato, uma cachorra. Era para ser assim. Não, porque sou amigo de tal político. Eu sou amigo do prefeito, do filho do prefeito. Eu sou amigo do vice-prefeito. Eu sou amigo de tal vereador. Aí a multa não, aí não é cobrada. Aí libera. É por isso que esse país está de cabeça para... Todo mundo manda nesse país. Todo mundo... Aí a roubalheira, a bandidagem. Porque está um país desgovernado, não é verdade? E os governantes não estão nem aí. Eles só pensam em se reeleger, ganhar, botar família. E o povo que sofra. É assim, minha gente. E a gente tem que pensar na hora de votar, né? Uma vez já saí, meu Deus, que eu vou votar. Peço orientação a Deus para votar. Porque ninguém sabe mais quem vai votar, né? Porque promete, mas não cumpre. Porque pensa no povinho mentiroso, é o danado do político. Mentem pra caramba. Agora, não são todos, é, não são todos. Não generaliza, viu, Mauri? Não são todos. A maioria mentem pra caramba pra conquistar o teu voto. E depois que ganha, meu amigo, aí a população sofre. 8 horas e 1 minuto, vamos para a última hora do programa.

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8: Oito horas e sete minutos. 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

0: 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E mais, hein? Pois é, o mês ainda é dia dos namorados, ainda o mês, hein, dos namorados.
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0: Pois é, hoje tem jogo no Brasil com o Haiti. Festejo juninos a todo vapor. Que legal, que bacana. 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
0: São 8 horas e 12 minutos. Também vamos falar de coisa boa, né, Suquilha? De saúde e bem-estar.
4: Isso mesmo, Mauri. 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
1: Pois é, mandou bem, que ainda são 8 horas e 13 minutos. Falar que Copa 2026. Danilo afasta discurso de goleada contra o Haiti.
2: Nesta quarta-feira, Portugal decepcionou, ficou no empate com a Democrática do Congo. Com 2 gols do furacão Harry Kane, a Inglaterra goleou a Croácia por 4-2. No finalzinho, Gana passou por Panamá 1-0 e a Colômbia venceu o Uzbequistão por 3-1. Quem falou nesta quarta pela seleção foi o lateral Danilo, que analisou sobre a empolgação do torcedor em golear o Haiti, próximo adversário brasileiro.
3: Hoje em dia não existe isso. Eu fui perguntado depois do jogo sobre essa questão de golear o Haiti. Assim, mas seria uma grande loucura eu falar algo sobre isso. O Brasil precisa entrar taticamente bem postado, fazer um jogo seguro, um jogo onde a gente vai querer o comando sim da partida e buscar ganhar a todo momento, da melhor forma possível e mais equilibrada. Agora, falar de quantos gols, isso realmente é uma expectativa muito elevada e uma falta de respeito, eu diria, com aquilo que é o futebol de hoje em dia. A maneira de quebrar isso, meu amigo, nós não podemos esperar a bola no pé. A partir do momento que libere o jogador entre linhas, atacar a profundidade, movimentos cruzados, jogar a bola para fora e cruzar, encher a área, essa é a nossa maneira de demonstrar para o nosso torcedor que é o resultado, entendeu?
2: Nesta quinta-feira começa a segunda rodada da Copa. Teremos Tchequia e África do Sul, Suíça e Bósnia, Canadá e Catar, México e Coreia do Sul. Na Rádio Nacional em Brasília, Bruno Mendes.
1: Obrigado, hein, Bruno Mendes. São 8 horas e 14 minutos. 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
4: Aqui a notícia não para, não para.
1: Pois é, falar sobre Porto de Suape, que promove terceira edição de evento para desenvolver soluções de meio ambiente e engenharia para estatal.
5: O Complexo Industrial Portuário de Suape está promovendo até esta sexta-feira a terceira edição do Hackathon Porto de Suape, iniciativa que se consolidou como uma das principais ações de inovação aberta da estatal. O evento teve início nesta quarta-feira no Porto Digital, no Recife, e reuniu 60 participantes que terão a missão de desenvolver soluções para desafios reais das áreas de meio ambiente e engenharia da estatal portuária. Durante 3 dias de imersão, estudantes, profissionais e especialistas contam com mentorias, capacitações e acompanhamento técnico para criar propostas capazes de contribuir para a modernização, a sustentabilidade e o aumento da eficiência das operações do complexo. Da agência Rádio CEI de Notícias, Marcelo Costa.
1: Obrigado, Marcelo Costa, pelas informações. Um ótimo trabalho para você. 8h17. Vamos falar de coisa boa, né, Suquinda?
0: Vamos, Mauri. 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
1: Pois é, são 8 horas.

0: horas e 18 minutos, é para falar de lei seca, que completa 18 anos e reforça também prevenção no trânsito.
1: Em vigor desde junho de 2008, a Lei Seca completa 18 anos como uma das mais importantes políticas públicas do Brasil. Com o aumento das fiscalizações e das campanhas educativas, a conscientização sobre os riscos entre álcool e direção promoveram mudanças significativas no comportamento da população. Durante o seminário da Comissão de Viação e Transportes na Câmara dos Deputados, Mariana Vilela, superintendente de Relações Institucionais da CNSEG, a Confederação Nacional das Seguradoras, avaliou que a legislação ajudou a construir a cultura de prevenção no trânsito.
2: O setor segurador protege hoje quase 22 milhões de veículos no país, tendo pago 35 bilhões em indenizações só em 2025. Isso é um número em torno de mais de 500 mil casos de sinistro no último ano. Permanece como o mercado de maior penetração do seguro no Brasil, com aproximadamente quase 30% da frota segurada. E aí, por trás de cada uma dessas apólices, existe então um compromisso direto do setor segurador com a segurança viária. Quanto mais seguras forem as nossas estradas, menor a dor das famílias e mais sustentável se torna a proteção que o seguro se propõe a oferecer.
1: O deputado Hugo Leal, autor da Lei Seca e coordenador da Frente Parlamentar Mista em Defesa do Trânsito Seguro, destacou que o legado da Lei Seca vai além das punições, reforçando a cultura de responsabilidade e respeito às normas de segurança.
3: Na abordagem você dá a opção, mas a mudança na fiscalização, na abordagem, ela foi essencial para que chegasse onde nós chegamos. Porque a punição era imediata. Se você recusava o teste, a carteira era recolhida. E aí já abriu um processo administrativo e tudo mais. Isso tudo causou um grande impacto na sociedade. Então, acho que esse aqui, o avanço principal, o mérito principal daqui é da própria sociedade. Da sociedade que aprendeu com o DLC, com as operações policiais, com as operações de trânsito, com a conscientização, e a gente vai evoluindo.
1: Especialistas ainda destacaram que os avanços da Lei Seca contribuíram para a preservação de vidas, redução de custos sociais e sinistros. Para mais conteúdos como este, acesse o site Notícias do Seguro. Agência Rádio Web, produção e reportagem. Karina Chagas.
0: Obrigado, hein, Karina Chagas, aí pelas informações. 8 horas e 21 minutos.
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0: Eita, rapaz.
4: Perdi as contas.
0: Você é bom demais, hein?
4: 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Infelizmente você não me escutou.

0: Pois é, vamos exaltar a Feira Livre, de lá tem Rayana Almeida. Por onde é que você anda, Rayane?
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0: Mandou bem, Rayana Almeida, Feira Livre da Vitória. Oi.

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9: Oito horas e 7 minutos. Você fala, meu filho. Eita, época boa! É bom demais, hein?
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9: Pois é, Mastruz com leite. Já tomou Mastruz com leite, Everton?
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9: É bom.
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0: Vamos saber por onde é que anda Rayana Almeida, Feira Livre da Vitória.
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2: Bom dia, Mauri. 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Já estamos no clima do São João.
1: Tô escutando ali, eu pico ali, o forrozinho.
2: Ô, rapaz, só pra gente dar uma balançadinha.
1: Eita! Ei, botar daí companhia de fundo. Tá...
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1: Coisa maravilhosa, é isso aí. Olha assim, ó, um coco ralado, ele tem a partir de quanto?
2: A partir de R$3,50.
1: Aquele precinho top. Lene, brigadão, minha filha. Bom trabalho e bom final de semana.
2: Bom dia pra vocês. E um bom São João. E dança igual.
1: Com responsabilidade.
2: Responsabilidade.
1: Com
2: é isso aí, Rayane. Valeu, bom dia, Mauri.
1: Então é isso aí, pessoal. Então vem te embora e aproveita. 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
0: Gostei, mandou bem, Rayana Almeida, Feira Livre da Vitória de Santo Antão. 8:31. Hoje não é quinta-feira, mas é sexta. E por motivo de força maior. É, não deu para a gente falar ontem da importância de uma água de qualidade, de uma água que você pode beber tranquilamente. E a gente tem o prazer de receber nesta sexta-feira o Everton Sensual, que faz parte da família Água Santa Albertina. Bom dia, Everton.
3: Bom dia, Mauri. Ontem não deu, né? Mas hoje a gente está aqui firme e forte para falar de coisa boa que é a Água Santa Albertina.
0: Da importância, né, de se beber uma água boa, né, de qualidade.
3: Isso aí, com certeza. Bora lá. Vou trazer para vocês o seguinte fato essa semana, né? Água Santa Albertina é uma água, Mauri, que a gente, além de a gente estar abastecendo a população de Vitória com nossos distribuidores, a gente vem apoiando muitos eventos da nossa cidade. Não é? Eventos de corrida, eventos que envolvem o esporte, tudo que está envolvendo o esporte.
0: É o trabalho social também,
3: isso,
0: né?
3: Isso, a Água Santa Albertina está chegando junto, a gente está apoiando, a gente faz questão, a gente também apoia as igrejas com os eventos da igreja, né? Os eventos pastorais. E isso é muito gratificante para a gente, porque, assim, apesar da gente estar fazendo de coração, a gente entende que as pessoas conhecem mais o nosso produto.
0: Isso.
3: E passam a usar mais, não é? Às vezes tem pessoas que não tinham nenhum conhecimento da nossa água, não é? E vê, você, Vitória de Santo Antão, o boca a boca, e ainda tem gente que diz que não conhece a Água Santa Albertina, mas é coisa que acontece.
0: Mas com a pessoa que não conhece é que mais conhece, tá sabendo?
3: É isso aí.
0: Que assim, quem diz, doido, não, né? É o que mais conhece.
3: Paga de doido, né?
0: É.
3: Mas enfim. A gente vem apoiando essas pessoas. E muita gente que a gente apoia os eventos, depois disso elas passam a usar a nossa marca. E a gente fica muito feliz com isso, né? Porque é uma moeda de troca, né, meu irmão?
0: É
3: o chamado gratidão, né? A isso. Gente...

0: apoia e as pessoas depois passam a usar o nosso produto. Isso é espetacular, né?
1: E
0: É
1: outra
0: muito
1: coisa
0: bom.
1: também, você pode, além de você acompanhar, saber da importância, né, como é tratar da água, né, da Santa Albertina, a parte de vazamento, a limpeza também dos garrafões,
0: Sim, mano,
1: isso
0: com
1: é
0: certeza.
1: importante. Aí você tem que ir lá no Instagram da Água Santa Albertina para ver toda a imagem, toda a parte de tecnologia que tem a Água Santa Albertina.
0: Com certeza. Você que ainda não conhece o Instagram da Água Santa Albertina, vai lá, bota lá no arroba da gente, arroba Água Santa Albertina, e você vai conhecer o nosso tratamento, a nossa empresa, o nosso procedimento. Porque assim, quando eu não trabalhava com água, quando eu não mexia com esse produto, eu ficava imaginando assim, feito qualquer pessoa normal que nunca mexeu com água, vai imaginar, vai dizer, ah, água é água. Mas sendo que não é, cara, é muito importante.
1: A água pode ser ter água,
0: Isso.
1: né? Mas não tem a
0: É.
1: importância de uma água para outra, né?
0: Meu amigo, é muito importante você saber o procedimento da água que você toma, porque fala da sua saúde, meu amigo,
1: Isso.
0: fala da sua saúde. Então, assim, você às vezes está tomando até uma água boa, mas se você. Imagina, se tu tá tomando. Tu tomaria uma água boa no copo sujo?
1: Não.
0: Não, né? Então é isso. É porque os garrafões, eles são algo retornável. Todo dia eles vai e volta, vai para sua casa, volta para a empresa, vai para outro local. Um dia está no cemitério, outro local. E enfim, tá rodando tudo isso. Então o garrafão, ele é algo poroso. Então ele absorve toda a sujidade que está naquele ambiente. A empresa de água mineral que recebe seu garrafão, ela não tem um cuidado específico com aquele seu garrafão, de higienizá-lo da forma correta, com os sanitizantes corretos, não é? A Santa Albertina mesmo, a gente não economiza, cara. A gente usa sanitizante alimentício, que é o específico que a Anvisa pede para ser usado, né? Então a gente não economiza, a gente não usa qualquer tipo de sanitizante. É um sanitizante alimentício que é para que tire todas as bactérias, toda a sujidade do garrafão e ele chegue com procedência na casa do nosso.
1: Aguardando agora as novidades. Novidades tem muitas, né?
0: Isso, aguardando a nossa linha descartável,
1: O
0: né?
1: lançamento da linha descartáveis.
0: É isso que está em iminência,
1: Saindo do
0: né?
1: garrafão para o copo, né?
0: Isso. Primeiro vai vir os copinhos, depois vai vir as garrafinhas. A gente está aí nessa
1: Na
0: expectativa.
1: luta, né?
0: Tem muita gente perguntando a mim, cara, muita gente mesmo. Pô, Everton, eu tô aqui, meu irmão. Eu tô numa angústia, coração
1: Isso aí vai ser
0: apertado.
1: bom para os corredores, hein, também, né?
0: É, com certeza, né, meu irmão? Com certeza. Ele vai estar. Aí você vai ter realmente o poder de escolha da Água Santa Albertina, né? Você vai poder chegar no mercado e escolher, eu quero a Água Santa Albertina, né? Porque
1: Isso.
0: até então, quando você pede garrafa de 20 litros, você não tem controle total sobre a água que você bebe, porque muitas vezes o distribuidor que você compra, ele não trabalha com determinada água. Não é só a minha, não. É outras águas também. Vamos lá, você pede uma água, ao distribuidor às vezes vai dizer, não tenho essa não, mas tenho essa aqui. E você não vai questionar, na maioria das vezes, não vai isso, e acaba recebendo outra água. Mas quando a gente tem a nossa linha descartável, você vai ter o poder de escolha na palma da sua mão.
1: Ah, isso é verdade, é verdade. Everton Sensual, vamos falar aqui de vendas e empreendedorismo.
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1: Então, desejando a uma amiga aqui uma ótima sexta-feira para todos vocês aí da Água Santa Albertina.
0: Para vocês também da Atual FM, muito bom sempre estar aqui com
1: Bater esse
0: vocês.
1: papo, né?
0: Não é? E esse papo aqui é espetacular, meu irmão. Quando a gente não vem aqui, a gente fica sentindo que a semana não foi completa. É isso aí. Então, muito obrigado. Agradecer também a toda a minha equipe que faz a Água Santa Albertina, o Antônio, o Ivanildo, o Cláudio, a Débora, o Humberto, que agora está lá com a gente, a Dani, o Igor. E toda a minha produção, que se eu for falar um por um aqui, eu vou esquecer de alguém e vou ficar com raiva de mim.
1: É
0: Não é
1: verdade.
0: isso?
1: Um abraço, são 8 horas e 38 minutos.

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9: São 8h42. Maurício. Aqui vamos nós até as 9 horas da manhã.
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9: Falar da Copa do Mundo, Brasil encara o Haiti nesta sexta-feira.
12: Quinta-feira de muitos gols na Copa do Mundo. Tchequia e África do Sul ficaram no 1x1, a Suíça por 4x1. O Canadá passou por cima do Catar ao vencer por 6x0. E o México venceu a Coreia do Sul por 1x0 e se garantiu na próxima fase da Copa. Nesta sexta-feira, a bola rola para Estados Unidos e Austrália, Escócia e Marrocos. Às 9h30 da noite, a seleção brasileira faz sua segunda partida no Mundial diante do Haiti. Técnico Carlo Ancelotti confirma mudanças no time verde-amarelo.
13: Alguma mudança vamos fazer, mas não é uma mudança do... Pode ser de alguns jogadores que pode estar mais fresco que outros, mas não é uma boa mudança, que queremos melhorar o jogo, porque o jogo na primeira parte não foi bom. Demais errores, o equipo pouco equilibrado, temos que melhorar esse aspecto no equilíbrio e também na qualidade do jogo, errar menos passe. Eu acho que temos a qualidade para fazê-lo e jogar um jogo entretenido,

0: que tenemos una frente de jugadores que tienen calidad, que tienen rapidez, que son fuertes, que son potentes. Entonces, o pensamiento común de equipo, podemos hacer mejor y tenemos que hacer mejor.
1: O Brasil vai começar jogando com Alisson, Danilo, Marquinhos, Gabriel Magalhães e Douglas Santos, Casemiro, Bruno Guimarães e Lucas Paquetá ou Danilo Santos, Rafinha, Matheus Cunha e Vini Júnior. Da Rádio Nacional em Brasília, Bruno Mendes.
2: Obrigado, hein, Bruno Mendes, aí pelas informações. 8h44, vamos falar de coisa boa, falar do Arraiá de Ofertas do Dia a Dia Atacado.
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2: São 8 horas e 45 minutos. Número de brasileiros com contas em atraso bate novo recorde.
5: O número de brasileiros com contas em atraso voltou a bater recorde. Segundo o levantamento da Confederação Nacional de Lojistas, a CNDL, e do SPC Brasil, 75 milhões e 60 mil consumidores estavam inadimplentes em maio deste ano. O total representa quase 45% da população adulta do país. A distribuição é equilibrada, com leve predominância feminina. Na comparação com o mesmo período do ano passado, o número de devedores aumentou em todas as regiões brasileiras. Para a especialista em finanças da CNDE, Mirula Borges, o cenário mostra que o problema vai além da simples renegociação de dívidas.
6: A gente tem uma renda que está com um valor mais comprometido com dívidas, as taxas de juros estão altas, devem continuar assim por muito tempo, os preços ficaram num patamar elevado, deixando o orçamento das famílias mais comprimido, as despesas essenciais ficaram mais caras. Isso dá uma fragilidade financeira maior para as famílias, o que acaba fazendo com que ele volte para uma situação de inadimplência. Um dos itens mais preocupantes do relatório é o crescimento das dívidas com contas básicas de água e luz. A inadimplência ela passou a refletir uma perda de capacidade de consumo básico.
5: Os débitos de água e energia elétrica cresceram quase 25% em relação ao último ano. Já os bancos concentram mais de 66% de todas as dívidas em atraso no país. O levantamento da CNDL e do SPC Brasil alerta para o chamado Super Junho, período marcado pelo Dia dos Namorados, festas juninas e o apelo dos Jogos da Copa. Há a preocupação de um risco de endividamento ainda maior nas próximas semanas. O cenário exige cautela, como destaca Merula Borges.
6: Antes de assumir uma nova parcela, avaliar se ela realmente cabe no orçamento caso a sua renda diminua por um tempo. Evitar as compras por impulso, evitar utilizar crédito para as contas do dia a dia, procurar renegociar as dívidas, priorizar dívidas mais caras, o mais possível, mas com uma situação que seja realizável. Não adianta partir para uma negociação que não vai poder ser cumprida.
5: A faixa etária com maior concentração de inadimplentes é a de 30 a 39 anos. Na comparação anual, o Sul apresentou a alta mais expressiva no número de pessoas com atraso nas dívidas, seguido pelo Norte, Sudeste, Centro-Oeste e Nordeste. Agência Rádio Web. Produção e reportagem, Valquíria Rios.
2: Obrigado, hein, Valquíria Rios, aí, pelas informações. Um ótimo trabalho. A Valquíria traz outras informações. 8h48. 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

0: 8h50 para falar aqui de Congresso que desmarca a sessão de vetos de Lula por falta de quórum.
1: O presidente do Congresso Nacional, senador Davi Alcolumbre, marcou com 30 dias de antecedência sessão conjunta para analisar vetos do presidente. Seria desta quinta-feira, marcada por falta de quórum. Desde Covid-19, o Congresso manteve a rotina de sessões em que parlamentares votam remotamente em Brasília. Alguns em suas bases voltam agora para a Copa do Mundo. E ainda pode piorar a partir da próxima semana, quando os festejos juninos se acentuam. Em entrevista coletiva, após ter cancelado a sessão do Congresso, Alcolumbre alegou que os líderes não conseguiram se reunir para acordar a pauta.
2: Porque vocês percebam que uma sessão do Congresso, onde a gente tem praticamente 90 vetos que precisam ser apreciados, e esses 90 vetos trazem para nós 924 dispositivos, é muito trabalhoso, não só para o governo, mas para as lideranças políticas, e eu reconheço isso, e para as assessorias, levantarem o que é possível construir um acordo para que a cédula de votação possa ter um acordo que atenda o governo com os vetos prioritários para sua manutenção e que atenda o Congresso para os vetos prioritários para a derrubada.
1: A votação por meio de cédulas foi implementada em 2015 para dar mais celeridade e eficiência na votação de vetos. Alcolumbre revelou que houve um esforço para diminuir os vetos a serem analisados. Mesmo assim, ainda há insatisfação de parlamentares.
2: Eu vou falar uma coisa para vocês agora que é muito ruim eu falar. Está 100% do Congresso insatisfeito com a pauta de hoje, depois de nós termos um esforço extraordinário para tentar colocar. É inacreditável, porque de ontem, infelizmente, mesmo tirando 300 dispositivos e 20 vetos, as críticas sobre essa pauta ainda estão muito grandes.
1: Deputados e senadores têm 30 dias para deliberar vetos em sessão conjunta do Congresso Nacional. O prazo é contado a partir da data em que a mensagem presidencial informando o veto chega no parlamento. Caso o tempo não seja respeitado, as pautas das duas casas ficam trancadas. Alcolumbre prometeu uma nova sessão em 15 dias. Agência Rádio Web de Brasília, Alan Barbosa.
0: Obrigado, Alan Barbosa, 8h52.
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0: Pois é, letra do cartão de todos. Chega pra cá, Giselda Tavares. Bom dia pra você.
1: Olá, Maurinho, bom dia. Bom dia, os amigos do programa Cidade em Ação.
0: O que temos para hoje?
1: Bem, Maurinho, o que temos para hoje, né? Final de semana, que logicamente deve se esticar, né, até o dia 23, a terça-feira, véspera de São João. Transmissão ao vivo, né, na TV Vitória, atual FM, do São João de Pernambuco, Vitória, Gravatá, Petrolina, Carpina, os principais polos, né, de animação do São João de Pernambuco, na tela da TV Vitória e na Ato FM, né? Isso, então, claro, né, expectativa também do final de semana, tá certo? Amanhã, amanhã dia 20, no domingo começa, né, o inverno aqui no Hemisfério Sul, e falar, rapaz, de inverno, né, a tempestade, né, que surgiu ontem, tá certo, em relação a mais um senador do Master, né? Desta vez, e eu falava ontem pela manhã, o senador do PT, né? Candidato a senador pelo estado da Bahia, líder do governo, o Jacques Wagner, né? Ele que está aí envolvidíssimo, né, segundo a Polícia Federal, com o esquema, né, de desvio de dinheiro, né, corrupção e tudo mais. E aí, rapaz, é muita coisa, né? Então, o segundo senador, o primeiro, Ciro Nogueira, do PL, né, que foi pego com R$500 mil em espécie, tá certo? Em um dos seus endereços, né? O Jacques Wagner também não ficou atrás, né? Pego também ontem, né, com cerca de R$250 mil, né, em espécie, em dólar, tá certo? Principalmente em euro. Então, a República realmente fica abalada, né? Dois senadores, né? E ontem, né? Mais o Jacques Wagner, tá certo? Que é candidato, e ele disse que não retira a sua candidatura, por enquanto, ao Senado lá pelo estado da Bahia, né? Gravíssimo, um líder do governo. O atual presidente ainda não se pronunciou, lá todo mundo tem a defesa, tanto ele quanto a Nogueira do PL. Mas quanto mais, né, vai se pesquisando, quanto mais vai se descobrindo, né, o que tem nesses foram apreendidos, convocados, né, do cenário político, empresarial do nosso país, vai se apresentando nesse mar de corrupção que passa, né, muito além dos 100, né, bilhões de reais no contexto geral. Então, o Brasil realmente vergonhoso, estamos em um ano eleitoral, onde vamos eleger aí, né, presidentes, senadores, deputados federais, estaduais e senadores. É preciso ter muita cautela, tá certo? E, lógico, né, tem que vir sim à tona todo esse lamaçal, né, para que a população brasileira, ela veja, né, ela tenha conhecimento do que ocorre nos bastidores, que era só de falácias, né? Hoje se tem prova, né? Independente de partido A, de partido B, de direita, de esquerda, de centro, né? Mas é um mar de corrupção que não tem fim, né? E quem pode dar um fim a tudo isso é o eleitor brasileiro, né? Mar de corrupção que não tem fim, né? E quem pode

0: para se pensar e muita coisa para a Polícia Federal, a PGR, né, o Supremo Tribunal Federal, né, realmente apurar e trazer, logicamente, para a população o que de verdade, né, ocorreu e está ocorrendo em relação, principalmente, aí à questão do Banco Master, né? Quem se beneficiou, quem pegou dinheiro, né? Quem foi comprado, né? Quem comprou quem, para ter aí os benefícios de todas as formas, os mais inimagináveis possíveis, né? Que ocorreram. Então, que haja realmente a justiça. Aí está, neste momento, o ministro André Mendonça, né, à frente desse imbróglio, né? Já tivemos outros ministros, né, logicamente, à frente, mas que tenhamos, sim, né, uma investigação, tá certo? Com amplo direito de defesa para todo mundo, para tudo quanto for lado, mas quem dever, né, que pague, né? Pague, porque o Brasil não aguenta mais, tá certo? Já chegamos a todos os limites e não é possível, né, que neste momento, nessa instância que a gente está, tá certo? A população brasileira, ela não se atente, tá certo? Para escolher realmente os seus representantes. Então, vamos acompanhar isso aí. E hoje, né, logicamente, além disso, toda essa repercussão, segundo jogo do Brasil na Copa do Mundo, né, o Haiti. Todo mundo já sabe que o Neymar não joga, possivelmente possa jogar dia 25, né? É uma expectativa que ele se recupere para lá. Mas independente do Neymar ou não, o Brasil tem a obrigação, apesar de que o futebol hoje está tudo nivelado, mas o Brasil hoje tem a obrigação, sim, de vencer bem, né? Vencer e vencer bem a seleção do Haiti, né? Então, aguardar o jogo às 9:30 da noite, né? Onde o Brasil vai se apresentar, se o Ancelotti vai, né, utilizar em algum momento o menino Endrick para, logicamente, tentar aí fazer uma ofensiva, né, mais trabalhada da seleção brasileira, tá certo? E também melhorar, né, o setor de meio campo, que o Brasil possa realmente dizer para que veio, né, nesta Copa do Mundo, tá certo? Então, é o seguinte, hoje é sexta-feira, né, essa semana que com certeza muita gente vai emendar segunda, porque terça já é véspera de São João, tá certo? Os festejos juninos por tudo quanto é canto, né, se preparando aí para a comida do milho, tá certo? Para todos os apetrechos, né, que envolvem aqui, não só em Pernambuco, mas logicamente em toda a região Nordeste e Norte do Brasil. Então estaremos juntos, tá certo? A partir das 6 da noite, com transmissão ao vivo pela TV Vitória, né, do São João de Pernambuco. E claro, vamos acompanhar com você também, né, aí, o Jogo do Brasil, não pela TV Vitória, nem a Atual FM, mas logicamente para aqueles canais que são credenciados. Do mais, a gente deixa aqui aquele excelente final de semana, né, pensamento positivo para uma boa apresentação e, acima de tudo, uma vitória da seleção brasileira contra a equipe do Haiti. E a gente vai se encontrar, tá certo, na tela da TV Vitória, através do YouTube, nas nossas redes sociais e também aqui pela Atual FM, tá certo, no São Paulo e Pernambuco. Um forte abraço, mais tarde, se Deus quiser.
1: Vence aqui na Paulino para comandar a primeira edição do Bom Dia Atual aqui na Atual FM. José Aglailson, Aglailson Júnior, Roberto Queralbres e Aglailson Vitor, a todos uma ótima sexta-feira e até a segunda, gente.
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Bom dia pra você, hoje é sexta-feira, final de semana batendo na porta, hoje também tem jogo do Brasil, mas estamos aqui na Atual FM com muita animação, alegria, informação, horóscopo do dia e eu aguardo aqui a sua participação pelo nosso WhatsApp, 3526-4083. Só música de qualidade para alegrar aí o seu dia nesta sexta-feira. Vamos começar com Mano Valt, Matuto de Verdade.

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Bom dia!

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Bom dia! Muita música!

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E a última de hoje é Felipe Araújo, Body Splash. Muito obrigada pela sua audiência. Continue aqui na Atual FM. Vem aí o programa Experiência de Deus com o Padre Reginaldo Manzotti. E na sequência, Márcio Lima com a segunda hora do Bom Dia Atual. Fiquem todos com Deus e até amanhã.

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Louvado seja nosso Senhor Jesus Cristo, para sempre seja louvado, queridos filhos e filhas. É sexta-feira da misericórdia divina. Jesus misericordioso, eu confio em vós. Misericórdia divina que brota do seio do Pai, eu confio em vós. Nós estamos no segundo dia da novena do Sagrado Coração de Jesus. Sagrado Coração de Jesus, fazei o nosso coração semelhante ao vosso. Segundo dia, qual a intenção que você quer colocar neste ano na novena do Sagrado Coração de Jesus? Quero saudar a todos a partir da Rádio Evangelizar, de onde tudo começa. As rádios irmãs, cujos nomes se momento. Rádio Atual FM 105.1 de Vitória de Santo Antão, Pernambuco. Saúdo a você pela TV Evangelizar, sinal digital em todo o país, em várias cidades, canal aberto.

YouTube, Padre Manzotti Oficial, pelo aplicativo da Associação Evangelizar é Preciso e todas as plataformas digitais. Amados filhos e filhas, vamos passar esta hora abençoada, mergulhando na Trindade Santa, porque estamos unidos em nome do Pai, do Filho e do Espírito Santo. Amém. Naquele tempo, disse Jesus a seus discípulos: não junteis tesouros aqui na terra, onde a traça e a ferrugem destroem. Os ladrões assaltam e roubam. Não junteis tesouro na terra, onde a traça e a ferrugem destrói e os ladrões assaltam e roubam. Ao contrário, continua Jesus, juntai tesouros no céu, onde nem a traça e a ferrugem destrói, nem os ladrões assaltam e roubam. E aqui vem uma máxima de nosso Senhor Jesus Cristo, que vale para o seu tempo e é atemporal, vale para sempre para nós. Onde está o teu tesouro, aí está também o teu coração. Onde está o teu tesouro, aí estará também o teu coração. Continua o Senhor: o olho é a lâmpada do corpo. Se o olho é sadio, todo o corpo ficará iluminado. Se o olho está doente, todo o corpo ficará na escuridão. Ora, se a luz que existe em ti é a escuridão, como será grande a escuridão? Fica-nos a pergunta: onde está o nosso coração? Será que está nos tesouros humanos, terrenos? O que é o tesouro hoje na tua vida, na minha vida? Onde está o teu tesouro, aí está o teu coração. O tesouro deveria ser Deus, as coisas de Deus, a busca de Deus. O tesouro, a família. Então não haveria lugar para nada que ferisse a família. Para quem é sacerdote, o tesouro é o sacerdócio. Para quem é casado, é o matrimônio. Então não haveria espaço para a ação do inimigo. Onde está o teu tesouro? Onde está o maior empenho de nossa vida? Juntar tesouro aqui na terra? Para quê? Para que além da sobrevivência, da subsistência? Ladrões roubam, ferrugem destrói, traça corrói. Juntar as coisas, a juntar para quê? Queridos irmãos e irmãs, o Evangelho é muito claro. Para quem deixar as coisas? Temos para viver. E ainda nesse processo de juntar. Então, o seu coração está no lugar errado. E lá se transformou um ídolo em nossa vida. Jesus, ao contemplar as tuas santas chagas,
Pedimos esta luz sobre nós.

0: pedimos esta luz redentora sobre nossa vida. Senhor Deus, do peito aberto, jorrou água e sangue de um Deus apaixonado. Estes raios curam, purificam, incendeiam. Então purifica, Senhor, a nossa forma de pensar. Onde está o nosso tesouro? É a grande pergunta do dia de hoje. Onde está o centro das nossas buscas e atenções? Ali reside nosso coração. Eu espero em vós. Eu confio em vós. Jesus misericordioso, de onde nos vem as santas chagas de Jesus, o sangue redentor de nosso Deus, misericordioso, escute o nosso clamor e nossas preces. Rezamos por todos os que mais precisam, os que se colocam às nossas intenções. Deus Santo, Deus Forte, Deus, tende piedade de nós e do mundo inteiro. Deus Santo, Deus Forte, Deus Imortal, tende piedade de nós e do mundo inteiro. Nós voltamos com a partilha de vida, mas a pergunta continua: onde está o tesouro de nossa vida? Ali estará nosso coração. Eu volto já.
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2: Eu me chamo Irene Paulo da Silva, moro aqui na Paraíba, só que eu moro na zona rural. Eu queria dar um testemunho meu, que eu alcancei de meu filho, que bebia muito, mas com a graça de Deus, Padre. Eu não sei nem qual foi a novena, só sei que eu alcancei a graça, porque ele bebia, bem dizer, todos os dias. Oh, era um sofrimento para mim.
1: Imagino.
2: Graça cansada, graça testemunhada. Toca o sino, São Cristão.
1: Meu abraço, Irene Paulo da Silva, da Paraíba. Louvado seja Deus pela libertação do seu filho. Louvado seja Deus pela graça recebida. E que continue assim, na sobriedade. Graça recebida, graça testemunhada. Rosângela, que a paz de Jesus esteja com você.
3: Bom dia, Padre, a sua bênção.
1: Deus abençoe, Rosângela. Você fala de onde?
3: Rondônia.
1: Oi?
3: De Alta Floresta do Oeste, Rondônia.
1: Meu abraço, Alta Floresta do Oeste, Rondônia. Minha saudação.
3: Que emoção, Padre, de falar com o senhor.
1: Hoje era seu dia. Como é que você me acompanha aí?
3: Pela Rádio Planalto, de Novo Horizonte.
1: Tá bom. Diga lá, Rosângela. A palavra é sua.
3: Padre, eu quero pedir oração para uma prima minha que perdeu o filho dela, de 15 anos. Ele está muito perturbado. Foi muito de repente.
1: Tá.
3: Eles estão muito perdidos.
1: Entendi. Como é que é o nome da prima? Oi?
3: Dirce.
1: Dirce.
3: É, e Edmar, o pai dele.
1: E o nome de quem faleceu?
3: Nicolas. Ele tinha apenas 15 anos, pai.
1: E o que aconteceu?
3: Não tem o diagnóstico assim certinho, né?
1: Entendi.
3: Sei que foi numa semana e tudo aconteceu.
1: Nossa, foi muito rápido, né?
3: Sim. Oh, e colocar ele, assim, especial, né, Padre? Porque o Sagrado Coração de Jesus ajude ele.
1: Claro, claro. E conforte a família, né?
3: Pela a sobrinha, a mãe da minha sobrinha também, Padre. Que ela está numa fase bem difícil. E também quero colocar ela, Marli.
1: Marli.
3: Eu sou mensageira, Padre.
1: Oh.
3: Sou sócia também.
1: Toca a corneta para ela.
3: Senhor, padre.
1: Toca a corneta para Rosângela, que é mensageira da Capelinha de Jesus das Santas Chagas.
3: Eu amo demais o senhor, Padre.
1: Obrigado.
3: Coloca todas as mensageiras em oração.
1: Claro, sempre a gente reza. E para a senhora está sendo bom ser mensageira?
3: Muito bom, Padre. Só tenho que agradecer ao senhor e todas elas, né, que estão, né, aceitando a capelinha nas casas.
1: Isso. E quanta bênção, né, Rosângela?
3: Muita bênção, Padre. O Padre coloca também a minha netinha Maria Vitória, que ela tem problema de audição.
1: Ah.
3: E que o Sagrado Coração de Jesus também abençoe ela. Que ela pode ouvir naturalmente, né?
1: Tá bom. Todas as intenções estão aqui, Rosângela.
3: Coloca toda a minha família, Padre, também. Minha cunhada Rita, o Cosmo, que faz tratamento de Hanseníase.
1: Tá.
3: Coloca eles em oração.
1: Certo.
3: Eu gosto muito do senhor, Padre.
1: Muito todo obrigado.
3: Todo o senhor, a minha mãe, as minhas irmãs.
1: Como é que é o nome da mãezinha?
3: Maria Aparecida. Ela é sócia também, associei ela.
1: Tá certo. Muito obrigado, filha. Que Deus abençoe, continue sendo mensageira, continue levando esperança e esta devoção que cura e liberta. Rosângela, de Alta Floresta do Oeste, Rondônia, Rádio Planalto FM, de Novo Horizonte do Oeste, José Edilson, lá de Ji-Paraná, Dom Norbert Hans Christopher Foerster. Ana Paula, que a paz de Jesus esteja com você, Ana Paula.
4: Com o senhor também, padre. Sua bênção.
1: Deus abençoe. De onde você fala?
4: Padre, eu falo de Lagoa Dourada, Minas Gerais.
1: Meu abraço ao povo de Minas, em especial Lagoa Dourada. E como é que você me acompanha ali?
4: Eu acompanho o senhor pela Rádio Dourada FM.
1: Tá
4: e
1: certo.
4: Pelo YouTube.
1: Diga lá, filha.
4: Padre, a minha vida, se eu for contar para o senhor, é feita de testemunhos.
1: Certo.
4: Porque Deus é muito presente na minha vida.
1: Pois não.
4: Eu amo Deus, eu tenho sede de Deus.
1: Amém.
4: Nossa Senhora é minha companheira e o Divino Espírito Santo é minha luz.
1: Amém. Que lindo.
4: Se não fosse eles, eu não estaria em pé hoje.
1: Eu imagino.
4: Padre, eu não sei se é pecado eu falar, mas acompanhando esse livro de Jó, a minha vida é a de Jó. Antes eu conhecia Jó por causa, assim, a paciência de Jó. Hoje não. Hoje eu vejo que, assim, a minha paciência é muita. Mas a minha vida de Jó é de sofrimento, muito sofrimento, mas nunca perdi a fé em Deus.
1: Amém,
4: nunca.
1: É isso mesmo. Eu tenho falado que mais do que exaltar a paciência de Jó, é exaltar aquilo que motivou a paciência, que é a fé. Então é a fé de
4: Sim,
1: Jó.
4: Padre.
1: E não é pecado não, Ana Paula. A vida, se você se identificou... que com Jó também se identifique não só no sofrimento, mas nessa fé que faz confiar em Deus cegamente, totalmente.
4: Com certeza, padre, com certeza. E eu sou uma testemunha viva disso.
1: Pois não.
4: É assim, é através da fé que a gente vê.
1: Isso.
4: Padre, eu tenho um testemunho muito bonito para contar, meu marido e meu irmão, do lado da bebida.
1: Certo.
4: Meu marido, eu já conheci ele já bebia. Só que tem 12 anos que nós fomos casados. Só que depois ele passou a beber mais e eu já não estava aguentando mais. Um dia eu falei com ele, eu falei assim, muda essa vida, senão eu não vou aguentar, eu não fui criada com bebida. É difícil para mim.
1: Sim.
4: Aí ele um dia falou assim comigo, nem meu pai e minha mãe não fez eu parar de beber, é só Deus que vai parar.
1: Sim.
4: Eu falei com ele, pois eu tenho fé que Deus vai te parar, vai largar essa bebida.
1: Certo.
4: Padre, um dia, sem mais, sem menos, ele parou de beber e ele falava assim comigo, nossa, que eu rezo o texto todas as noites. Ele falava assim comigo, você não cansa de rezar, não? Eu falei, não, enquanto eu estiver rezando por você, você está de pé e você devia de aprender a rezar também todo dia. Padre, ele falava assim, desgruda desse padre um pouco, pelo amor de Deus, toda hora eu entro aqui, você tá conversando com o padre, eu converso com o senhor no rádio, padre.
1: Certo.
4: Aí ele passou a acompanhar o senhor, padre. Ele reza 3/3 das Santas Chagas todos os dias, padre.
1: Louvado seja Deus, Ana Paula.
4: Todos os dias. Ele largou a bebida, padre, por conta própria, não fez tratamento nenhum.
1: Deus seja louvado.
4: Hoje eu vejo, padre, que a sede dele é rezar o terço das Santas Chagas.
1: Que beleza.
4: Ele fica maluco se ele não rezar.
1: Que
4: ele reza 3 vezes ao dia.
1: Amém.
4: E o outro, padre, é o meu irmão. Meu irmão também bebia muito e ele é caminhoneiro. Aí um dia ele estava saindo de viagem, ele estava bêbado. E o que a gente não quer pra gente, a gente não quer pros outros
1: Com
4: também.
1: Com certeza.
4: Né? Eu fui e chamei a polícia, padre. Eu chamei a polícia para tirar a chave da mão dele e até o policial, porque nós moramos numa cidade pequena. O policial falou assim, mas ele nunca deu trabalho, eu conheço ele. Eu falei, não, policial, tem que tomar, toma a chave dele. Padre, a partir desse dia, ele tomou um ódio de mim, ele parou de conversar comigo, ele desejava a minha morte. Passou uns anos, padre, ele sofreu um acidente, ele me via, padre, ele cuspia. Ele virava a cara para o outro lado, ele me xingava. Nós ficamos 28 anos, padre, sem conversar com o outro.
1: Misericórdia.
4: E eu de novena em novena, padre, eu pedia para ele voltar a conversar comigo.
1: Você continua, eu tenho que ir para o intervalo, você continua depois voltando, eu tenho que ir para o intervalo, eu volto já, volte comigo.

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0: Nós vamos para a leitura orante, mas eu estou com a Ana Paula, de Lagoa Dourada, e ela estava contando primeiro do marido, 12 anos casadas e com a graça de Deus, parou, fruto da oração, de beber, e hoje reza 3/3 da misericórdia, das santas chagas, diariamente, não é verdade, Ana Paula?
1: Isso, padre, é verdade.
0: E aí você estava
1: contando. Ele bebeu, padre, mais de 30 anos.
0: Misericórdia. E aí você estava contando do teu irmão, que você está certíssima, viu que ele estava alcoolizado, chamou a polícia, tirou a chave, ficou 28 anos sem falar com você, isso? 22?
1: Isso, padre, 28 anos.
0: 28
1: sem
0: anos.
1: Falar comigo.
0: E aí, filha?
1: E ele me via, cuspia, me xingava. Aí, quando a minha mãe faleceu, vai fazer 3 anos, quando a minha mãe faleceu, ele voltou a conversar comigo, eu acho que foi ela.
0: Certo.
1: Tem mais, tem menos, mas eu também não toquei no assunto, não perguntei porque ele parou, porque ele me desejava mal. Hoje voltamos, padre, graças a
0: Amém.
1: Deus. Não sei falar qual novena, porque eu faço todas as novenas
0: Amém.
1: Com o senhor, padre. E eu tenho um outro testemunho, padre. Muito lindo também.
0: Pois
1: eu vi
0: não.
1: nas redes sociais um senhor muito humilde, e ele estava para perder a perna dele por causa de uma ferida.
0: Sim.
1: Eu não conhecia, padre.

0: aqui é uma cidade pequena, mas ele morava na zona rural, e eu não conhecia. Só que aquilo, padre, eu estava rezando, vi aquilo, me doeu.
1: Entendi.
0: Me doeu no coração. Aí eu pensei assim, gente, a minha mãe teve uma ferida, eu consegui salvar a ferida da perna da minha mãe, por que que eu não posso ajudar esse senhor? Aí eu lembrei do médico.
1: Oh, meu Deus. Alô? Ana Paula? Ana Paula? Lamento. Mas, Ana Paula, que pena que caiu. Você estava contando a história. E que Deus abençoe que ele tenha se restaurado. Mas graça recebida, graça testemunhada. Ana Paula de Lagoa Dourada, Minas Gerais. Ela que acompanha pelo YouTube e a Rádio Dourada FM. Diretor Ricardo José, Dom José Eudes Campos do Nascimento, de São João del Rei. Bíblia aberta, cartilha de oração.

Lamentável ter perdido o último testemunho da Ana Paula, mas fica no coração de Deus. E pelo que eu percebo, seria a solidariedade ela ter ajudado a este homem. O texto de hoje, 1 Coríntios, capítulo 2, versículo 1, seguintes. Meus irmãos, quando fui anunciar a vocês a verdade secreta de Deus, não usei muitas palavras nem grande sabedoria. Porque quando estive com vocês, resolvi dizer tudo, a não ser Jesus Cristo e principalmente a sua morte na cruz. Quando visitei vocês, eu estava fraco e tremia de medo. O meu ensinamento e a minha mensagem não foram dados com linguagem da sabedoria humana, mas com provas firmes do poder do Espírito de Deus. Portanto, a fé que vocês têm não se baseia na sabedoria humana, mas no poder de Deus. Vamos retomar esse texto. Paulo, que não tem receio de mostrar a sua fragilidade, ele dizendo: quando eu fui até vocês, fui evangelizar, fui pregar a palavra, eu estava fraco e eu tremia de medo. Que maravilhoso olhar esse lado humano. Até para você, para mim, que às vezes temos medo, fraqueza. Isso é um aspecto muito valioso, porque às vezes nós pensamos que Paulo era um super-humano, e vamos dizer, até Nossa Senhora, uma super-mulher, super-humana. Não. Tanto um quanto o outro eram seres humanos. E vamos falar de Paulo. Ele tem coragem de dizer: quando eu cheguei ali em Corinto, quando eu visitei, eu estava fraco, eu tremia de medo, mas eu resolvi esquecer tudo. Versículo 2. Esquecer tudo, a não ser Jesus Cristo, principalmente a sua morte na cruz. Pois bem, filho, às vezes você não se acha capacitado, capacitada. Às vezes a gente treme, eu ainda hoje, meu Deus, fico ansioso.

0: preocupado, quando tenho uma pregação, quando tenho um grande evento. Mas fazer por Jesus Cristo, não se preocupar em muitas palavras, nem querer se basear na sabedoria humana e deixar o Espírito falar, o Espírito fluir. Vou retomar a partilha da Ana Paula. Perdão, é Ana Paula. Você percebia como fluía a palavra dela? Uma mulher de oração. Como fluía no Espírito Santo o testemunho do marido, 30 anos bebendo e largou. Para de ouvir esse padre, para de rezar esse terço. E dizia a ela, enquanto eu rezo, você está de pé. Depois o irmão. Depois a sensibilidade de ajudar um necessitado que ela não conhecia, viu pela internet, morava perto, foi. Certamente esse é o desfecho. Portanto, que o medo que possamos ter não nos trave. Que a insegurança que é da nossa natureza não impeça de sermos catequistas, de sermos colaboradores na liturgia, que não impeça de sermos pessoas que servem ao Senhor. Senhor, que o Espírito Santo diz aqui, não foram linguagens humanas nem sabedoria humana, mas o poder do Espírito de Deus. Então, Espírito de Deus, venha sobre mim. Peça isso. Espírito Santo, venha sobre mim me fortalecer na oração. Espírito Santo, venha sobre mim me fortalecer na missão. Espírito Santo, venha sobre mim para me fortalecer na busca de Deus. E que as minhas inseguranças, diga isso para Deus, minhas fragilidades, não sejam um empecilho. Maravilhoso esse texto de Paulo, maravilhoso de se ler, inclusive para a próxima reunião da sua pastoral. Você conhecia esse texto? Tinha se dado conta do que Paulo falou? Esta foi a leitura orante de hoje, 1 Coríntios capítulo 2, versículo 1 a 5, de modo o versículo 3, quando visitei vocês, eu estava fraco e tremia de medo. Eu volto já.
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0: Eu gostaria de lembrar que domingo nós teremos o evento Jubileu de Ouro na Diocese de Limeira. A programação é intensa, começa às 13 horas. Às 15 horas, missa solene, presidida por Dom José Roberto Fortes Palau. Às 17h30, 5h30 da tarde, eu conduzirei um show de encerramento. No final do show, teremos a coroação da imagem de Nossa Senhora das Dores e depois a queima de fogos e encerramento. Isso, domingo agora, dia 21, onde vai ser? Na Diocese de Limeira, no Estádio do Limeirão. Participe. Você pode acompanhar pela TV Evangelizar, pelo YouTube, Padre Manzotti. Já se organizou? Já reservou seu hotel? Já comprou sua passagem? Você de Curitiba e região metropolitana já pensou e se organizou para estar nas 24 horas na presença do Senhor? Dia 27 e dia 28. Começa no dia 27, no sábado, às 19 horas, Santa Missa de Abertura. E depois segue palestras, orações, adoração. Missa meia-noite, palestras, oração e adoração. Depois às 11 horas. Às 8, perdão. Depois às 11 horas. Às 18 horas, encerramento. 24 horas na presença do Senhor, chagas que curam, amor que restaura. Participe, procure estar presente em algum momento, do sábado para o domingo. Venha se apropriar desta graça. Filha de Deus, que a paz de Jesus esteja com você.
1: Bom dia, Padre.
0: Bom dia, Deus abençoe, filha de Deus. De onde Amém. Você fala?
1: Eu falo do lugar do Ceará.
0: Tá certo, meu abraço a todo o povo querido do Ceará. Você pediu anonimato, o que você gostaria de partilhar?
1: Padre, eu queria dar meu testemunho e pedir uma orientação e um pedido de oração.
0: Então vamos lá, que Deus nos inspire.
1: Eu vou ser bem breve, padre. Alguns anos atrás, eu andei com as maus companhias e acabei sendo presa.
0: Certo.
1: Cumpri o que eu tinha de cumprir, fechada, aí fiz o cine aberto. Passei 4 meses dormindo e era longe da minha cidade. Vim embora pra minha família.
0: Sim.
1: Sendo que quando eu cheguei, eu fiquei tipo como foragida, indigente, sem nenhuma perspectiva de vida.
0: Certo.
1: Aí fui, conheci a sua rádio. Comecei a orar, pedir a São Francisco, a Nossa Senhora, meu de São José. Estou muito nervosa, padre. Desculpa.
0: Fica calma. Ah, não. De novo, gente. O que está acontecendo? Alô? Alô? O que está acontecendo aí? Bom, escute esse testemunho. Vamos tentar ver o que está acontecendo.
2: Sou Aleni de Arapongas, Paraná. Quero deixar meu testemunho aqui.

0: aqui que eu alcancei e recebi uma grande graça. Numa novena que eu estava fazendo, o padre Reginaldo fez a oração, falou: põe a mão no seu ventre neste momento. E eu pus e pedi a graça para minha filha engravidar. E graças a Deus ela engravidou. Hoje ela está com o filhinho dela. É o meu amorzinho, minha vida, meu tudo. Graça alcançada é graça testemunhada. Toca o sino, sacristão!
1: Deus seja louvado, Leni de Arapongas. Rádio Arapongas, Daniel Gonçalves, Dom Carlos José de Oliveira, da Diocese de Apucarana. É, nós temos problema na telefonia, a nível geral, no Brasil, né? Vocês sabem que é um problema. Mas, lamentavelmente, aconteceu que duas ligações caíram. Filhos amados, fica o testemunho. Tem alguém ali embaixo para me atender? Marilena? Marilene, que a paz de Jesus esteja com você.
2: Bom dia, padre.
1: Você fala de onde? Bom dia.
2: Eu falo de Jaraguá do Sul. Sua bênção, padre.
1: Deus abençoe. Fale, eu não sei se vai permanecer a linha, mas fale, vai lá.
2: Padre, eu queria deixar meu testemunho do meu pai. Ah, em 2018, ele teve um AVC e ele ficou hospitalizado por 30 dias. Ele ficou em Concórdia, ele estava em Seara, foi para Concórdia, ficou hospitalizado lá, entubado. E quando eu fui a sair de Jaraguá daqui, eu sempre acompanho o senhor pela rádio, o tempo que eu estou em casa, porque a gente
1: Sim.
2: trabalha normal, a gente sempre acompanha. E eu peguei uma água daqui e
1: Ah.
2: levei e molhei na boca dele. E com a
1: Certo.
2: graça de Deus, padre, ele estava gritando, gritando de dor.
1: Meu
2: Molhei
1: Deus.
2: algodão na boca dele e ele foi se acalmando. Com a graça de Deus, hoje meu pai está em casa com
1: Amém.
2: 83 anos,
1: Louvado
2: com
1: seja
2: saúde,
1: Deus.
2: andando. O médico falou para nós que ele não ia andar mais. Eles deram prazo de 5 dias para meu pai não ia sobreviver. Mas com a
1: Entendi.
2: graça de Deus, Nossa Senhora Aparecida, meu pai está lá.
1: Amém. Como é que é o nome do pai?
2: Antônio de Oliveira.
1: Então diga, graça recebida.
2: Graça recebida,
1: Graça
2: graça
1: testemunhada.
2: testemunhada.
1: Toca
2: Toca o
1: os.
2: sino, sacristão.
1: Amém.
2: Graças a Deus, padre, eu consegui. Há muito tempo eu estava lutando para ligar, para dar meu testemunho.
1: Era
2: A
1: para
2: graça
1: ser
2: de Deus,
1: hoje.
2: hoje eu consegui.
1: Isto. E como é que você me acompanha ali em Jaraguá do Sul?
2: Eu acompanho pela rádio 87.9, pelo YouTube também.
1: Tá bom. Quer deixar alguém em oração, Marilene?
2: Eu quero deixar os meus filhos, o Vinícius Arthur Krieg, Tainá Cristina Krieg, o meu marido Maurício Krieg,
1: Tá
2: a
1: bom.
2: minha irmã, meus irmãos, todos os meus irmãos em oração.
1: Tá certo.
2: E peço, padre, que uma oração para os meus filhos, que ontem acabou perdendo uma cachorrinha, eles estão muito nervosos, era o xodó deles. Eu peço oração, que eles estão muito nervosos
1: Tá bom.
2: hoje. Que é.
1: Rezarei, filha. Que Deus abençoe Marilena de Jaraguá do Sul, Santa Catarina. Lá é a Rádio Alternativa FM, Antônio Neto. Arcebispo Dom Francisco Carlos Bach de Joinville. Escute esse testemunho.
3: Padre, passando aqui para dar meu testemunho da graça recebida de Nossa Senhora de Guadalupe. No dia 12, eu já vim pedindo pelos meus filhos que ficarem em recuperação final. Um ficou em uma matéria em matemática e o outro ficou em 11 matérias, padre, incluindo matemática, álgebra, geometria, química, física, biologia, matéria de peso, precisando nota acima de 7. E eu clamei a Nossa Senhora pedindo a ela que intercedesse a teu filho Jesus por essa graça que eu tanto necessitava, e olhasse para mim, mãe, e me desse de presente esse grande presente de meus filhos ser aprovado na escola. Padre, essa graça chegou. Eu estou aqui para testemunhar e dizer que Nossa Senhora nunca me desamparou. Eu passei por um tratamento de quimioterapia, fui diagnosticada com câncer e radioterapia. Padre, eu
1: Certo.
3: só louvo e agradeço a Deus por tudo que eu estou passando hoje e por tudo que
1: Amém.
3: eu passei, porque só foi glória e maravilhas na minha vida. Jesus é misericordioso. Eu te louvo e te agradeço. Graça recebida, graça testemunhada. Toca o sino, sacristão, que é muita alegria
1: Eu
3: no meu coração.
1: acredito. Louvado seja Deus, filha de algum lugar do Brasil. Muita luta, muita batalha. e a vitória proclamada no Senhor Jesus nas Santas Chagas. Fica com Deus. Eu vou para o intervalo e eu volto em plena novena do Sagrado Coração de Jesus, segundo dia. Volte comigo.
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0: 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Entre em contato conosco. Padre Reginaldo Soares, eu me chamo Cleonice e moro em São José dos Pinhais, no bairro São Marcos. Eu recebo a capelinha de Jesus das Santas Chagas. Sou devota de Jesus. Já recebi muitas bênçãos e esse é o meu testemunho. Meu filho Sandro pegou uma bactéria na perna, na praia. Foi para o hospital muito mal. O diagnóstico era de uma bactéria chamada erisipela, que existe no barro. Entrou pelos poros e pelos pelos da perna. A perna ficou inchada. O médico falou que se demorasse, teria que amputar a perna. Ele ficou internado por uma semana e meia. Abriram sua perna do joelho até o calcanhar para a retirada da bactéria. Coloquei tudo nas mãos de Jesus das Santas Chagas para que não acontecesse nada com ele. Hoje a perna está curada, ele está trabalhando para a honra e glória de Jesus das Santas Chagas. A partir do dia que a capelinha de Jesus das Santas Chagas entrou na minha casa, só tenho a agradecer. Muitas bênçãos na minha vida. Obrigado. Assinado Cleonice, de São José dos Pinhais. Amém. Filhos queridos, povo e amado, vamos à novena. Novena do Sagrado Coração de Jesus.
1: Se você está cansado,
0: ó Jesus, no seu Sagrado Coração eu confio as minhas intenções e faço a minha novena hoje, segundo dia. Sagrado Coração de Jesus, fonte de todo bem e de toda graça, onde procurarei, a não ser no coração que contém todas as riquezas da vossa clemência e bondade? Onde baterei, a não ser na porta do vosso coração, pelo qual o próprio Pai vem a nós e nós vamos a Ele? A vós, pois, Sagrado Coração de Jesus, recorremos. Sagrado Coração de Jesus, onde encontro consolação quando aflito, proteção quando perseguido, força quando oprimido de tristeza. No seu coração encontro luz quando envolto nas trevas da dúvida. Sagrado Coração de Jesus, eu tenho confiança em vós. Doce Coração de Jesus, sede o meu amor. Doce Coração de Maria, sede a minha salvação. Amado seja por toda parte o Sagrado Coração de Jesus. Faço o meu pedido. Faço o seu pedido agora. Sagrado Coração de Jesus, eu tenho confiança em

por aqueles que se recomendaram às nossas orações, os doentes, os cuidadores. Senhor Deus, abençoai e santificai por intercessão de Nossa Senhora do Carmo, São Pio de Pietrelcina e nos méritos das santas chagas do Pai, do Filho e do Espírito Santo. Amém. E eu me despeço hoje com esta música, porque o programa inteiro foram testemunhos de uma fé inabalável. E você curta, YouTube Padre Manzotti, inabalável. Evangelizar é preciso.

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0: Márcio Lima.
1: Bom dia, boa sexta-feira para você. Hoje dia 19 de junho de 2026, sexta-feira, para você uma excelente sexta-feira. Você participa aqui do nosso Bom Dia Atual, segunda edição comigo, mandando sua mensagem, ligando para nós no telefone 3526-4083. No Instagram, @atualfm105oficial, para você uma ótima sexta-feira. Sua linda, você chegou mais um final de semana. Lembrando que hoje volta aí a nossa cobertura do São João de Pernambuco, hoje diretamente de Gravatá. Também estaremos trazendo para você os shows também de Vitória de Santo Antão e também Petrolina, não é isso? Então se ligue aí na tela da TV Vitória, canal 50.1, e nos 105,1 da sua rádio atual, e no nosso canal do YouTube, o link, né? Para quem não está inscrito ainda no canal da transmissão do São João da Atual, daqui a pouquinho nosso amigo João Pedro vai postar lá no Instagram, tá? Então você vai nos stories, já entra no canal, se inscreve, ativa as notificações para você que não vai para o pátio de eventos, não vai para Gravatá, não vai para Caruaru, vai ficar curtindo em casa antes do Jogo do Brasil, e depois do Jogo do Brasil tem aí a nossa transmissão do São João de Pernambuco para você com as maiores e melhores atrações, beleza? Então vai lá, @atualfm105oficial. O link vai estar nos stories para você acessar o canal, ou você sintoniza canal 50.1 digital e assiste todos os shows na tela da sua TV Vitória.

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1: Isso é Galícia, pra tocar no coração.

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6: Atual, 11:25.
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1: O Caminho da Sorte agora está com todas as extrações Lotep Paraíba disponível para os apostadores, pagando a mesma cotação da Federal. Agora vamos à extração Pernambuco. Das 11 horas, primeiro prêmio 34,64 Leão, segundo prêmio 39,00 Vaca, terceiro prêmio 82,20 Cachorro, quarto prêmio 49,15 Borboleta e quinto e último prêmio 96,72 Porco. Extração das 11 horas.
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4: Nosso momento de amor começando aqui na sua atual. Deixa eu mandar aqui alô, antes de trazer a mensagem. Meu amigo Otaviano, grande compositor vitoriense, tá ligadinho aqui na atual. Um abração, meu amigo Otaviano Ramos. Também abraçar aqui a Branca, tá ligadinha na atual. Também mandar aqui bom dia a nossa ouvinte, a Darly, não é isso? Um abraço para ela também. O nosso amigo, o Thiago, também tá na escuta. A você, Thiago, obrigado pela audiência, tá? Um abração aos meus amigos aí na Praça da Bandeira. Deixa eu mandar aqui um abração para nossa ouvinte e amiga no Jardim São Pedro, a Solange, tá ligadinha aqui na atual. Abraçar também aqui ouvinte fiel, viu? Essa daqui não desgruda, não. Um abração aí a nossa ouvinte, a dona Ivete, tá ligadinha aí no bairro do Livramento, né? Um abração para ela e toda a família. Conradinho ligado também. A outro ouvinte fiel, a Nair também, né? Os amigos aí do Alto José Leal, sempre na sintonia da atual FM. Eu sei que tem muita gente também que não, às vezes não participa, né? Não fala. E muito obrigado pela audiência sempre. Os amigos lá do Amparo, né? Obrigado pela audiência, gente. Aquele abraço para vocês também, tá? Deixa eu mandar aqui também uma excelente sexta-feira, né? Que tá, hoje tá assim, né? Tava um dia bem ensolarado hoje, quando acordei, né? Fui resolver umas coisas e tava ensolarado. De repente, a chuva chegou. Não, o inverno tá chegando, né? Já é inverno já? Deixa eu ver aqui se já é inverno. Peraí, gente, tô enrolando.

falando aqui não, tá? Pois é. É, tá ainda no finalzinho do outono, estamos chegando pro inverno, né? Então tá no tempo dela mesmo, tempo da chuva. A mensagem de hoje, ela diz assim: que o amor seja a força que une corações, supera dificuldades e espalha felicidade por onde passar. Pois é, que o amor tenha esse poder na minha vida, na sua vida, que ele possa unir corações, nos ajudar a superar dificuldades e, claro, espalhar felicidade por onde passar. Que o amor seja assim para mim e para você, ouvinte atual.

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10: Começando o nosso WhatsApp atual, aquele momento que você grava o seu áudio, envia aqui para nós no 3524083, pede sua música, manda aquele alôzinho, participa do nosso WhatsApp atual. Deixa eu mandar aqui aí um abraço para o seu Ademir, tio da Branca. Eles querem curtir a música do Luiz Gonzaga, Noites Brasileiras, só Cassim. Pra você, minha querida, e meu Ademir, aquele abraço, tá? Todos aí do Sítio do Meio, um abração também ao pessoal da Balança. O pessoal tá ligadinho aqui na atual, 100% a melhor escolha. Agora grava o seu áudio e envia aqui pra nós, 3526-4083.

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8: Tô, quem tá falando é Cida de Robinho. Moro aqui, Lagoa Redonda. Gostaria de escutar uma música com Rafaela Santo. Oferecer para meu marido Robson, minha neta Eloá, que está aqui comigo escutando, ligado sempre nessa rádio, que é a melhor da cidade, Atual FM, a melhor escolha. E um beijo para vocês, para todo o povo de Vitória de Santo Antão.

0: Linda! Obrigada, Yasmin Santos!
1: Obrigada, amiga. Deus te abençoe, tá?
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6: Atual, agora 12:40.

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Nossa, atual top está no ar para você aqui na sua atual 100% a melhor escolha. Você, uma ótima sexta-feira, início de mais uma tarde, ainda horário do almoço, né? Bom apetite para você que está aí degustando o seu almoço. Bom, vamos trazer aqui para você os destaques de hoje. Analfabetismo cai e atinge menor nível desde 2016. Já também tem plantão policial com René Macedo, o plantão policial das últimas 24 horas no estado de Pernambuco. E mais, lei seca completa 18 anos e reforça a fiscalização no país. Já também vamos falar sobre a Copa do Mundo. Hoje tem Brasil em campo, hein? Tá com medo do Haiti, é? Tô vendo tanto assim, né? Tanta fala de medo. Que medo, rapaz? É Brasil! Bora pra cima! Agora, se o mastigador de chiclete não coloca a Hendrick, o Ryan, aí, bicho, é complicado, né? Neymar mesmo só foi pra passear. Então, daqui a pouquinho tem as informações da Copa do Mundo, notícias do Brasil e mundo de Pernambuco também pra você aqui na sua atual 100% a melhor escolha. O nosso atual é top, que só tá começando...

0: milhões e 400 mil brasileiros a partir de analfabetos em 2025, ou seja, não sabiam ler e escrever um simples bilhete. Esse total corresponde a uma taxa de 4,9% e significa que, pela primeira vez desde 2016, o indicador de analfabetismo no país fica abaixo de 5%. Naquele ano, o Brasil tinha 10 milhões e 600 mil analfabetos, representando 6,7% das pessoas com 15 anos ou mais. A taxa de analfabetismo é maior entre os idosos de 60 anos ou mais. Em 2025, esse grupo representava 58% do total de analfabetos. Os dados são do Suplemento Educação, da PNAD Contínua, a Pesquisa Nacional por Amostra de Domicílios, divulgada nesta sexta-feira pelo IBGE. O levantamento mostra avanços na educação desde 2016. Pela primeira vez em 2025, mais da metade de pretos ou pardos com 25 anos ou mais, 51,3%, completaram o ensino médio. Porém, a pesquisa mostra que muitos jovens ainda abandonam os estudos para trabalhar ou porque não têm interesse em estudar. Em 2025, das 46 milhões e 600 mil pessoas de 15 a 29 anos de idade, 40,8% estavam ocupadas, mas não estudavam e nem se qualificavam. O autor da pesquisa, William Cratorville, enfatiza que, de 2019 a 2025, houve redução nesse percentual, mas que a situação ainda preocupa, pois o estudo e a qualificação são determinantes para melhor colocação no mercado de trabalho.
1: A necessidade de rendimento para se manter ou contribuir na sua casa foi o motivo principal para as pessoas, seguido aí da falta de interesse em estudar. Mas ao observar, separando mulheres, os motivos eles mudam um pouco de perfil. As mulheres, o principal motivo foi precisar trabalhar e depois um outro motivo mais marcante das mulheres é aí a necessidade de realizar afazeres domésticos ou cuidar de pessoas. Ao passo que para os homens, eles alegam abandonar a escola porque precisam trabalhar.
0: No ranking das unidades da federação, as taxas mais baixas de analfabetismo ficaram com Santa Catarina, Rio de Janeiro e São Paulo, e as mais altas, Paraíba, Piauí e Alagoas. Da Rádio Nacional no Rio de Janeiro, Cristiane Ribeiro.
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0: Grande Gustavo Lima, meu amigo, tudo bem?
1: Obrigado, Amaro.
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2: O Caminho da Sorte agora está com todas as extrações Lotemp Paraíba disponível para os apostadores, pagando a cotação da Federal. Agora vamos à extração Pernambuco das 12h40. Primeiro prêmio, 71,83, touro. Segundo prêmio, 04,79, peru. Terceiro prêmio, 79,41, cavalo. Quarto prêmio, 39,35, cobra. E quinto e último prêmio, 72,7, maco. Extração das 12h40.
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0: em Fortaleza.
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2: Nas últimas 4 horas, mataram 6 pessoas em Pernambuco. De 1º de janeiro até esta madrugada, já mataram 1.297 pessoas no estado. Primos são alvejados a tiros e um deles morre em Vitória de Santo Antão. Paulo Henrique da Silva, conhecido como Manos, foi encontrado morto na manhã de ontem em uma área de mata, às margens da BR-232. Segundo familiares, ele seguia a casa de ração quando foi interceptado por criminosos. Um primo que o acompanhava também foi baleado. Socorrido e levado ao hospital João... saúde dele não foi informado. Viu? Investiga o caso. Um homicídio foi registrado no bairro da Coab, em Bonito. A vítima, Carlos Daniel Araújo Silva, de 26 anos, foi encontrada morta com diversas perfurações provocadas por arma branca em uma área conhecida como Cocheiras. A polícia encontrou uma faca, sandálias e crack espalhadas no local. O corpo foi encaminhado para o IML de Caruaru, necropsiado, liberado e sepultado. A polícia segue investigando o crime. A Polícia Rodoviária Federal iniciação conseguir até o dia 24, forçando principalmente o combate à embriaguez ao volante. A expectativa é de aumento superior a 50% no fluxo de veículos nas BR-232, 407 e 428, principalmente em direção às cidades onde entram os festejos juninos. A Polícia Federal e a Controladoria Geral da União deflagraram a Operação Infesto, que investiga um suposto esquema de fraude em licitações, corrupção, peculato e lavagem de dinheiro envolvendo contratos de detetização e impermeabilização. Foram cumpridos mandados no Recife, Olinda, Jaboatão dos Bararapes, Paulista e João Pessoa. E a Polícia Federal realizou ainda as operações Rastilho e Rastro no Recife para combater o armazenamento, a divulgação e a comercialização de imagens e vídeos de abuso sexual infanto-juvenil por meio de aplicativos digitais. Mandados foram cumpridos nos bairros da Imbribeira e Jardim São Paulo. Todo material apreendido passará por perícia. Da agência de rádio Conexão Notícias, reportagem Renê Macedo.
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Nesta sexta-feira, a Lei 11.705, também conhecida como Lei Seca, completa 18 anos. Criada em 2008, ela endureceu as regras para quem insiste em dirigir após consumir bebida alcoólica, com aplicação de multas mais severas, suspensão do direito de dirigir e responsabilização criminal nos casos previstos em lei. No Rio de Janeiro, onde as ações de fiscalização começaram em 2009, os números ajudam a dimensionar o alcance

0: posse da medida. Quase 5 milhões de motoristas já foram abordados. Desde então, foram realizadas mais de 42,6 mil operações no estado. Autor do projeto, o deputado Hugo Leal, avalia que a lei ajudou a transformar a percepção da sociedade sobre os riscos da mistura entre bebida alcoólica e de...
1: Mudança de geração de avaliação de jovens. Alguém que tinha 10 anos quando a lei seca foi editada, hoje tem 28. E com certeza o conceito dela de beber e dirigir era diferente de quem está em outras gerações. Eu acho que isso é o principal ativo, né, da lei seca depois desses anos, é essa mudança de visão. E acho que nós estamos no processo de evolução.
0: Apesar dos avanços na legislação e das campanhas de conscientização, a combinação entre álcool e direção continua sendo uma realidade nas vias brasileiras. No Rio de Janeiro, por exemplo, a Operação Lei Seca realizou 26 ações de fiscalização no último final de semana, flagrando 372 motoristas dirigindo sob o efeito de bebidas alcoólicas. Na avaliação do advogado Cléser Costa, especialista em direito de trânsito, em períodos festivos como Copa do Mundo e festas juninas, o número de motoristas que dirigem sob a influência do álcool.
2: Aumenta o número de veículos em circulação, aumenta o número de acidentes. Aí é que entra aquela questão. Ele vai dirigir, transite com responsabilidade. Caso contrário, ele será punido no rigor da lei, entendeu? Outra coisa, as pessoas têm o costume de dizer, ah, eu dirijo melhor bebendo, ou eu bebo um pouquinho e não tem nada. Não, é bebida alcoólica. Inclusive a lei já diz, né? Lei seca, isso não pode beber nada.
0: O especialista em direito do trânsito, Mauro dos Anjos, reforça a importância da educação e da fiscalização.
3: A punição e o bolso ainda são os principais inibidores do dia a dia. Porém, a educação é o que sustenta isso no longo prazo. As novas gerações já cresceram sob a vigência da lei seca, então para o jovem, a tolerância zero é o normal. O desafio atual não é mais dizer que é proibido, mas sim combater aquela falsa sensação de invencibilidade que o jovem costuma ter.
0: O especialista também faz um alerta.
4: Quando a pessoa diz, bebi só um pouquinho, mas eu estou bem, é o próprio álcool que está fazendo ela se sentir super confiante. Mas, na verdade, a capacidade de reagir ao imprevisto, de calcular a distância entre o veículo da frente e um outro carro que vem cruzando a pista, ou de tomar decisões rápidas, já está completamente comprometido.
0: E como parte das comemorações pelos 18 anos da Lei Seca, a Polícia Rodoviária Federal promove uma série de ações em todo o país. A iniciativa integra a Operação Nacional de Segurança Viária e busca fortalecer o caráter preventivo das ações de fiscalização, incentivando comportamentos responsáveis no trânsito. Durante a atividade, as equipes realizarão abordagens educativas, orientando motoristas e passageiros sobre os impactos do álcool na condução de veículos, as consequências administrativas e criminais previstas na legislação e a importância da adoção de escolhas seguras, como a utilização de transporte por aplicativo, táxi, motorista da rodada ou a simples decisão de não dirigir após consumir bebida alcoólica. Com produção de Lígia Carvalho, da Rádio Nacional no Rio de Janeiro, Solimar Luz.
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continue aqui na sua atual. O nosso atual é top, continua tocando pra você muita música, informação. Às três, Leandro Silva tá chegando pra continuar o nosso atual é top com vocês também aqui na sua rádio atual. 100% a melhor escolha.

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4: Ô, terrinha pra ter corno. Tem algum corno aqui? Se tiver, que fale, ou se cale para sempre. Eu não gosto de rachifre, não. Flefe, mas não gosto.

0: oitavo dia de Copa do Mundo, os ataques trabalharam e muito. Foram 12 gols em 4 partidas. Eles balançaram 3 vezes. Tcheca e África do Sul ficaram no 1-1. A Suíça goleou a Bósnia por 4-1. O Canadá passou por cima do Catar ao vencer por 6-0. E o México bateu a Coreia do Sul por 1-0 e se garantiu na próxima fase da Copa. Nesta feira, a seleção brasileira faz o segundo jogo na competição diante do Haiti a partir das 9 da noite. Um provável Brasil para enfrentar os haitianos: Alisson, Danilo, Marquinhos, Gabriel Magalhães e Douglas Santos, Casimiro, Bruno Guimarães e Lucas Paquetá, Rafinha e Vinícius Júnior. Fala sobre o duelo de logo mais.
1: Acho que a gente sabe que nós temos ganho de campo, né? Não fizemos um bom primeiro jogo, né? Mas o que pode esperar de nós é muita entrega e dedicação dentro de campo no jogo de amanhã. É tudo para sair vitorioso.
0: Ainda jogam nesta sexta Estados Unidos e Austrália, Escócia e Marrocos, e já na madrugada de sábado a Turquia enfrenta o Paraguai. Da Rádio Nacional em Brasília, Bruno Mendes.
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participação no assassinato da vereadora Marielle Franco e do motorista Anderson Gomes, ocorrido em 2018 no Rio de Janeiro. Os aconteceram este ano. O placar da votação está 3-0 contra recursos apresentados pelas defesas. A votação virtual será encerrada nesta sexta-feira com voto da ministra Carmen Lúcia. Com placar desfavorável, ficam mantidas as condenações de Domingos Brazão, conselheiro do Tribunal de Contas do Rio de Janeiro, Chiquinho Brazão, ex-deputado federal que está em prisão domiciliar por questões de saúde, Rivaldo Barbosa, ex-chefe da Polícia Civil do Rio de Janeiro, Ronald de Paula, major da Polícia Militar, e Calixto, ex-policial militar. Os irmãos Domingos e Chiquinho Brazão receberam pena de 76 anos de prisão pelos crimes de organização criminosa armada e 2 homicídios qualificados. Rivaldo recebeu pena de 18 anos de prisão. Já Ronald vai cumprir 56 anos e Robson Calixto, 9 anos. Além das penas privativas de liberdade, o STF estabeleceu indenização de R$7 milhões para reparação de danos morais causados às famílias das vítimas. Eles também foram responsabilizados por tentativa de homicídio da assessora Fernanda Chaves, que está no carro com Marielle Anderson no momento do crime. Com informações da Agência Brasil, da Rádio Nacional no Rio de Janeiro, Carolina Pessoa.

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0: Obrigada, gente. Obrigada, obrigada mesmo.
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0: piso salarial nacional dos professores da educação básica agora está oficialmente garantido em lei. O valor, que já vinha sendo pago desde janeiro deste ano, era baseado em uma medida provisória do governo federal. Nesta sexta-feira, a proposta foi sancionada depois de aprovada no Congresso. Com o reajuste, o piso, que até o ano passado era de pouco mais de R$ 4.800, passou a ser de R$ 5.130 este ano. Isso significa, na prática, que esse é o mínimo que qualquer professor da educação básica deve receber. O aumento é superior a 5% em relação ao ano passado e, com isso, o ganho real é de 1,5% acima da inflação. A nova lei também diz que futuras correções não poderão ficar abaixo da inflação acumulada no período anterior. O piso salarial vale também para aqueles professores contratados temporariamente, que passam a ter os mesmos direitos dos efetivos. Da Rádio Nacional em Brasília, Sayonara Moreno.
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10: Oi, gente, boa tarde. Atual é top. Está no ar por aqui, na sua rádio Atual. 100% a melhor escolha. Rapaz, e nesse clima aí de Copa do Mundo... É, a gente vai dando início aí ao nosso programa nessa tarde maravilhosa, chuvosa aqui na região. E o coração a mil para o jogo de mais tarde, né? Brasil e Haiti. Qual é o seu palpite para hoje, hein? Conta aí pra gente qual é o seu palpite para esse jogaço de hoje. Brasil e Haiti que jogam à noite pela Copa do Mundo, hein? Vamos torcer, né, gente? Vamos ficar naquela expectativa boa, boas energias para que nosso Brasil possa passar aí para a próxima fase e a gente tá aí na torcida, com certeza. Essa música aí foi tema da Copa de 94, Coração Verde e Amarelo. É uma relíquia, né? É uma relíquia. E a gente aí na expectativa para esse jogaço de logo mais, hein? E a gente segue aqui com a nossa programação. Estamos lá com o Atual é Top, música e alegria no seu rádio, fazendo parte dessa festa maravilhosa com você. Até às 5 da tarde vai ter momento de amor, vai ter também... a oração da tarde, tem a sua participação aqui pelo nosso WhatsApp 3526-4083. Tem seu recadinho que você pode deixar aqui pra gente, com certeza vamos atender você. Fica à vontade. Atual, sempre a melhor escolha, começando aqui, ó, com Thiago Aquino, Paloma Bittencourt, um minuto.
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6: De volta por aqui na sua rádio Atual 100%, a melhor escolha, 3 horas 27 minutos. Vamos lá para o nosso WhatsApp atender a sua participação, 3526-4083. Um alô aqui para nosso ouvinte Igor, tá na audiência. Alô, Vando, também tá curtindo aqui a boa música conosco. Rosana aí do centro da cidade, pedindo aqui uma música com Jorge Matheus, vai curtir, já é a próxima da sequência. Nosso ouvinte Robson, lá de Redenção, também está participando por aqui. Gabriel Romão, lá de Pombos, também a Betânia e a Zezinha. Boa tarde para todo mundo aí de Pombos. E nosso ouvinte Otaviano, alô, alô.

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0: Muito bem, oração da tarde com o padre Reginaldo Manzotti, ao vivo aqui na Atual FM, 100% a melhor escolha. E a nossa mensagem que a gente compartilha para você nessa tarde é a seguinte: mesmo quando sentir que você está, Deus continua ao seu lado, e se cair, ele vai te amparar, vai amparar a sua queda e vai te ajudar a levantar. Acredite sempre e confie em Deus, pois são impossíveis. Ele apenas dá a cada um de nós aquilo que ele sempre acha que a gente merece. Ele dá aquilo que ele sabe que a gente vai conseguir suportar. Então, faça da sua fé a arma principal nas batalhas que travar em sua vida, mantendo sempre o otimismo, pois a felicidade na eternidade pertence apenas a quem crê. Acredite em Deus.
1: Coração Santo, Jesus misericordioso, eu confio e espero em vós. E ordem de Deus que todo dia, de segunda a segunda, sem opção, eu estou com você aqui no, nesses minutos de oração no final da tarde. E faz um bem danado, não faz? Você gosta? Manda o seu testemunho www.padrereginaldomanzotti.com.br. Vamos rezar agora em nome do Pai, do Filho e do Espírito Santo. Senhor, que dissestes: estou à porta e bato. Se abrir, entrarei e nele farei morada. Senhor, no final desta tarde, bata em meu coração.

0: Senhor, toma iniciativa, como sempre tomastes, de vir ao meu encontro. É bem verdade, Senhor, que talvez encontrarás a porta fechada ou entreaberta. Talvez a porta emperrada. Manda a força do teu espírito, o vento forte dos dons, para que possa abri-la, Senhor. Para que eu possa me abrir à tua graça. Senhor, eu não ofereço resistência. Ao contrário, receba o meu desejo. Vem, Senhor. Vem em mim fazer morada. É bem verdade, Senhor, que não encontrarás a casa arrumada. Certamente, encontrarás tantas coisas que precisam ser purificadas. Mas venha, Senhor, venha em minha alma, meu coração. Bata a porta, eu estarei atento para abri-la com tua graça. Senhor, como fruto deste Pai Nosso que rezo, receba o meu convite. Como fruto desta Ave Maria, que Nossa Senhora me ajude. Pai Nosso que estais no céu, santificado seja o vosso nome. Venha a nós o vosso reino, seja feita a vossa vontade, assim na terra como no céu. O pão nosso de cada dia nos dai hoje. Perdoai-nos nas nossas ofensas, assim como nós perdoamos a quem nos tem ofendido. E não nos deixeis cair em tentação, mas livrai-nos do mal. Amém, Nossa Senhora. Facilita-nos, Nossa Senhora. Prepare o caminho para o teu filho. Prepare minha alma, minha vida. E possa estar atento, Mãe, para escutar o divino toque do seu filho em meu coração. Ave Maria, cheia de graça, o Senhor é convosco. Bendita sois vós entre as mulheres e bendito é o fruto do vosso ventre, Jesus. Santa Maria, Mãe de Deus, rogai por nós, pecadores, agora e na hora de nossa morte. Amém. Eis que estou à porta e bato.
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0: Se alguém me perguntar por aí.
1: Atual Notícias, o presidente da República, Luiz Inácio Lula da Silva, anunciou hoje uma medida para garantir o bloqueio de recursos financeiros de bets ilegais. Além disso, o dinheiro congelado pelos bancos será incrementado no Fundo Nacional de Segurança Pública, através da cooperação entre o Ministério da Fazenda e o Ministério da Justiça e Segurança Pública. Pelo X, Lula, o governo avança no intuito de sufocar o

0: fluxo das finanças das BETs que não seguem a legislação brasileira. Os recursos destinados para o Fundo Nacional de Segurança Pública, segundo o presidente, vai reforçar o combate à estrutura econômica do crime organizado. Uma operação policial numa ilha do Recife, usada como centro logístico do crime organizado há cerca de um ano, prendeu 17 pessoas em 28 dias, de acordo com a Secretaria de Defesa Social de Pernambuco. Neste período, a operação Iara também apreendeu 8 granadas artesanais, 5 veículos e 17 armas de fogo, incluindo fuzis e submetralhadoras. Um ciclista morreu após ser atropelado por um carro e um micro-ônibus na BR-101 no Recife na madrugada de hoje. Ele caiu na pista após colidir com uma moto que estava saindo da rodovia federal para acessar uma via lateral. O atropelamento aconteceu por volta das 4h40, no quilômetro 73. Às 4h40 da madrugada, tá, gente? No quilômetro 73 da BR-101, na Vila dos Milagres, no Barro, Zona Oeste da capital pernambucana, segundo a Polícia Rodoviária Federal. O nome e a idade da vítima não foram divulgados. E olha aí, o Brasil volta a campo hoje pela segunda rodada da fase de grupos da Copa do Mundo de 2026. A seleção brasileira encara o Haiti em busca da primeira vitória no torneio após empatar na estreia. A partida será disputada no Lincoln Financial na Filadélfia, nos Estados Unidos, com início marcado para as 21h30. No Brasil, o confronto será transmitido aí pela TV aberta e também por plataformas de streaming com os direitos da Copa do Mundo. Outras informações a qualquer momento aqui na Atual FM, 100% a melhor escolha.
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3: Estamos de volta aqui na sua rádio Atual 100%, a melhor escolha. 4h23. Daqui a pouquinho tem Momento de Amor. Vai rolar muito romantismo já já. Bom, vamos falar aqui da transmissão da TV Vitória no São João de Pernambuco. Pois é, gente, ó, mais tarde, a partir das 19 horas, a partir das 17 horas, né? Daqui a pouquinho, vai ter transmissão aí pela TV Vitória, do São João de Pernambuco. Aí você vai poder conferir na tela da TV Vitória, e também já convido você a seguir nosso canal aí no YouTube para conferir tudo o que acontece, tudo que rola no São João de Pernambuco. Você vai poder hoje conferir shows de Murilo Huff, Priscila Senna, Tati Guerra, Leonardo. Shows aqui de Vitória, de Gravatá, Petrolina, onde

tiver festa, a TV Vitória está marcando presença e trazendo para você aí todas as informações, alegria, aquele bate-papo descontraído, a Giselda Tavares levando para você tudo que acontece, tudo que rola no São João. A gente fica conosco, siga as nossas redes sociais para você não perder nada. 4h24, já que estamos nesse clima aí de São João, nesse clima de forró, esse clima gostoso, tem mais antigas pra você por aqui. E há pedidos, hein? A galera aí pedindo forrozinho com força aqui na programação da Rádio Atual. Ouro Real, Banda Aquarius, 4h25.

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Valeu demais, gente. Agora é 4h29, 4 horas 29 minutos. Lembrando que amanhã, sabadão, eu vou estar com vocês no comando da nossa Super Manhã de Estado Atual a partir das 8 horas da manhã. Beleza? Conto já com a sua audiência.

0: Daqui a pouquinho tem momento de amor, melhor do romantismo. E aqui tem a sua participação agora, pelo nosso WhatsApp 3526-483.
1: Você? Tu é Maria José do Jardim Piranga. Toca pra mim uma música de Padre Fábio de Melo. Ofereço para meu filho, Gabriel, e para todos vocês aí da Atual. Atual FM, 100% sua melhor escolha.
0: Obrigado pela participação, Maria. 4 horas, 30 minutos, tem mais indicação por aqui. Nosso WhatsApp, hein?
2: Que é Vitória do Alto da Balança.
0: Oi, Vitória.
2: Eu queria uma música da Unha Pintada. A Atual FM, a melhor escolha.
0: A melhor escolha. Obrigado, Vitória. Alô, Eudes.
3: Boa tarde, Anci.
0: Boa tarde.
3: Uma música de El Santana e Sonete Apaixonadinha. É, sem narrar,
0: pode ser. Tá bom então, Eudes. Um abraço pra você, pra toda a família. Jane também tá por aqui comigo, Jane.
4: Meu nome é Jane, moro aqui no Óculos Alial. Tô querendo ouvir uma música de Maria Mendonça. A tua FM é a melhor escolha.
0: Obrigado, Jane, pela sintonia e pela participação. Carlos, participando também conosco.
5: Opa. Léo, boa Oi. Tarde, Léo. Aqui é José Marizeia. Toca pra Zefa. Mim. Qualquer uma música de Zezo pra mim, Léo, só pra curtir. A tua FM é melhor escolha. Boa tarde, Léo.
0: Boa tarde, o Breguinho aí do Zezo. É bom, né? O Breguinho é bom. Também tá por aqui comigo.
6: Quem fala é a Daniela de Aguazã, que eu queria ouvir a música de Zé Vaqueiro. Rádio Atual, 100% a melhor escolha. Obrigado.
0: Obrigado a você. É isso aí, Rádio Atual, 100%. 4h31. Indiferença é essa do Zezo que a gente vai ouvir agora. A gente...

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6: Ei, gente, muito boa tarde pra vocês. Tá começando aqui o nosso Momento de Amor, segunda edição para você desta sexta-feira. Contar com a sua audiência, hein? Seguimos juntos até as 5 da tarde por aqui.

Que momento de amor da atual, agora 4h48. Aquele momento especial da nossa tradução da tarde para você.

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1: Momento de amor da nossa tradução da tarde para você. Agradecer a cada um de vocês que estão com a gente aqui diariamente ouvindo a nossa programação. Essa aqui do Rolo Iglesias, que a gente vai ouvir agora, é Com la Mesma Piedra. Vamos ouvir, linda música essa, tá?

Maria Alice, tá em Pombos, ouvindo a gente. Boa tarde, Maria Alice, Emanuela e toda a família. Finalizando com Elton John, Sacrifice. Amanhã estou junto com vocês, hein? Aqui na Atual, a partir das 8 da manhã. Sabadão e sábado comigo, hein? Quero você

Participando aqui da nossa enquete por especial de sábado e conto com a sua audiência desde já. 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Ah, não, quer acompanhar pelo YouTube, segue também nosso Instagram e fica aí de tudo que rola no... Tchau, gente, fiquem todos aí, a hora do Moção.

0: Pelouro do bebê é fome de leite.
1: Ixi, Maria.
0: A pessoa que soltou um pum aqui agora, é, né, rapaz?
2: Ixi, será, hein?
0: Foi, rapaz, tá podre em vida. O meu urubu não tirou o fato.
2: Ah, fé, mano.
0: Se o neguinho fosse mais fino, chamava um táxi.
2: Ai, pelo amor de Deus. É.
0: Ei, já tem os brutos aqui. Eles que às vezes os brutos são tão feios, que eles ficam em pança. Aquilo é o peito que não sabe se sobe ou se desce. Bunda, né? Todo mundo tem, professor. É coisa que a pessoa. Professor, né?
3: Professor Girafales.
0: Professor de babação, é? Ah, todo mundo tem alguma coisa que a pessoa tem um trauma de infância. Por exemplo, você trabalhou vendendo pipoca, você lembra disso?
2: Não, pirata.
0: Você deu pirata. Não, porque... ele tá, veja como é as coisas. Quando é o Chilicubo...
4: É mesmo um território meu.
0: É.
4: Eu vendi muito.
0: Da Morada Nova. Quando ele trabalhava, que eu conheci o Chilicubo, mas não existia artista. Ele pegava pista e levava pro hotel, Zé Maria, Zema. Aí ele disse, rapaz, tu que gosta de preservada, vamos ver um funk que tem aqui na serrinha, do outro lado do aeroporto, bora. Que era o bairro do Safadão. O Safadão, quando era Liz, morava na serrinha. É, já, entendeu? E o cachorro, ele tinha uma cachorra velha, vivia na tua casa, não era? Fedendo peixe, mas. Aí é o seguinte, aí ele vendia pipoca. Eu peguei a ele, aí lá da rádio você entra como nosso enviado. Disse, não, enviado não. Enviado não. Não, mas enviado é o correspondente de outro país, que era da época da Grécia.
2: Exatamente.
0: Que foi a Olimpíada de Atenas, na Grécia. Por isso que ele tem o bordão, fui claro ou tô falando grego, né? Aí eu disse, mandei fazer uma pipoqueira toda nova pra ele. Quando eu cheguei o mês seguinte lá, a pipoqueira toda nova, ele mandou abrir um letreiro na frente.

0: pro aeroporto. Aí no meio tem uma ciclovia. Aí ele vinha na bicicleta se amostrando, sem as mãos. Aí tinha uma blitz, aquele sargento trabalha no sol, soldado com raiva, o salário atrasado. Aí o senhor falou: para aí, a bicicleta! Parou assim, me arruma aí uma chave. Pegou a chave, tirou o guidão dele, jogou na baixa da... Você não precisa do guidão, não. Antes era bom.
1: 30 anos.

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1: Eu não gosto, não interrompa não, mas ele fez a pergunta, não foi, Lico?
2: É rinho ou é furada?
1: É virgem ou é furada?
3: Eu não entendi, foi p***a, vai, controla os teus animais.
4: Papai pegou a égua.
3: Como é o nome da égua?
2: Oi?
3: A égua que pariu a gasolina.
2: A gasolina era a égua de vovó. Égua. Papai foi e pegou. Manhã. Potinho. Levou pra casa pra gente criar, né? Foi que eu entrei no ramo da vaguejada. Quando o potinho tava crescendo, papai falou: papai, eu trouxe um podinho pra ajudar vocês aqui no gen. Aí minha irmã falou assim: é, pra nascer um podinho, pô, mutar em cima, papai. Fica que acabar o piaço do fidiado. Deu um pau no meu bico. Aí começou a criar a égua. Aí foi quando eu entrei na linha de vaqueiro. Lá no Rio Canadá, graças a Deus.
1: Ó, oh, tá vendo aí outra
3: primeiro
1: coisa.
3: Primeiro troféu que tu ganhou, quantos anos tu tinha? De esquerda ou de direita?
2: 12 anos de esquerda.
3: Hã?
2: 12 anos de idade, de esquerda.
1: 12 anos.
3: Na esquerda, né? Aí depois foi pra...
2: Não, porque naquele tempo não era puxar pelo rabo, naquele tempo era você agarrar na cabeça do boi aqui.
1: Era botar o
2: virar e derrubar.
1: Pegada de boi.
2: Pegada de boi.
3: Ah, é. Naquele tempo não tinha autorizado ainda não.
5: Ele tá fazendo pegada de boi no mato.
1: É.
5: Pra correr atrás de pegar.
2: Não, não era...
3: Era. Aí a gente chama o quê?
1: Pegada de boi, mas quer que você corria emparelhado os dois cavalos aqui. Aí
3: você pular e pegar, né?
1: Isso, pegar e pôr no chifre tudo.
3: Mas depois tu foi pra faixa mesmo, pra passar a volta do protetor.
1: Foi.
3: Quantos anos?
2: Uns 20.
1: Virou!
5: Esse é aposentou.
2: Esquerda.
5: Esse é aposentou.
1: Virou também, correu vaquejada.
3: Diz ele que correu no cara maçarico.
1: Não, cavalo.
5: Sassarico.
1: Sassarico. O cavalo dele era tipo um elefante, aí ele corria só. Não, porque na época ele botava 200 quilos, você se lembra. Aí Biró, velho, é o irmão desse homem. Biró é porque vocês não acreditam. Ele foi junto um ano e seis meses com a jumenta. Não foi, Biró? Quantas vezes?
5: A jumenta do irmão. A jumenta do irmão. Filha da p*** que lascava.
1: Nasceu. Nasceu um jeguezinho lindo, macho. Ele era pai de Petro.
5: É, que tu é rindo.
1: Pai de... Ele era pai de Petro.

0: atenção.
1: Ele tá fazendo?
0: Ele não tá fazendo o quê?
2: Gênio, é.
0: A chuleque, sexo.
3: Nem você estudar pra inglês.
2: A mulher é um homem.
0: Mais perguntas chegando aqui dos ouvintes. Mande a sua.
4: Então, eu queria saber como é que eu faço em casa. Meu filho quer comer peixe, meu marido quer comer uma costela ou um jabá. E eu fico aí comendo só o que os outros ficam deixando. O que que eu faço?
0: Faça um miojo, né?
1: Agora deu a boca.
0: Tem um miojo de sabor de picanha, de galinha.
3: O quê?
0: Costela. Costela.
3: É uma fraqueza.
0: É. A melhor coisa que fez. Todo mundo reclamando, a pobre cozinha não quer costela, tu quer uma galinha, quer
3: peixe.
0: Faça um miojo. Outra coisa, você me lembra, Tony de Mané Rodrigues, um primo meu tava morrendo, chegou no hospital, aí o doutor disse, doutor Muniz, rapaz, você tá aqui, tá muito grave, você só tem 3 minutos de vida. Ele se assombrou, disse, doutor, o que é que o senhor pode fazer por mim? Ele disse, com 3 minutos, só um ovo frito, né?
1: Ainda tive o prazer de comer um ovo ainda, né?
3: Olha, você é 10, filho.
2: Ânia.
0: É muita fuleiragem. Galo, alguma...
3: Tem mais.
0: Já tem mais pergunta aqui, Galo. Alguma história de pisa, assim, você apanhou muito quando era pequeno? Porque hoje em dia ninguém... No menino não leva mais piso hoje em dia,
5: não,
0: né?
5: Não pode dar, não.
0: É.
5: Não pode bater.
3: Quando era pequena assim, gato.
5: Hoje em dia eu peito barra demais. Eu juntava com o giz de Júlia, que era o satanás da
0: beira-feira.
5: Giz de Júlia. Giz de Júlia inventou de assar uns ovos.
3: Assar o quê?
5: Panela de barro, cozinhar na panela de barro, cozinhar. Uns ovos na panela de barro. Lembra que era panela de barro?
0: Sim, que botava cheio.
5: A gente botou água, botou 4 ovos dentro e ficou lá, olhando pro ovo. A gente novo. Aí a água baixava e não tava mais água.
0: Olha.
5: Esperando o ovo cozinhar. Como é que o ovo ia cozinhar? Quem é que não sabia? Eu dei um bicudo na panela. Tá, e quebrou a panela de barro. Panela de barro naquele tempo era ficar no teu panela de
0: pressão. Doido, mano.
1: Era cara.
5: Era pra ficar no teu panela de pressão. 5 litros. Aí ela chegou, o Júlio chegou lá em casa. Bebê. Seuzinho, suconeiro.
1: É o quê?
5: Tá, bebê. Seuzinho quebrou 16 panelas de barro. Viu o quê? 17 panelas de barro.
2: É um anidão?
5: Não queimou 16. Nem jogando com lixo, acaba falando um negócio desse. Não deu certo, mas foi. Papai vem. Toma faca. Vai ali cortar o cipó. Pra apanhar.
3: E molhar ele.
5: Eu olhei de lado. Só encontrei mameleiro e pé de goiaba. Mameleiro, ele corta as costas com a mão, pé de goiaba. A goiaba, ela não tora, ele enrola assim.
0: Ué, doido.
3: Igual cobra de boia.
5: Cortei o cipó de goiaba, aí levei dia papai. Ué,
2: Taio!
5: Só deu uma pinta porque eu quebrei 16 panelas, então. Só tinha quebrado uma. Eu falei, quebrei as outras 15.
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1: Alô, é o Jair, o que tá falando?
2: É.
1: Ô, Jair, o que era que vocês ligaram pra cá pedindo pra ligar de volta? O que era, hein?
2: Quem tá falando?
1: Não quero recado, vocês ligaram pra cá, dissessem quando chegasse, ligar pra aí. O que era, hein?
2: Quem tá falando?
1: É Marco. Marcos.
2: Não, não foi eu.
1: Foi alguém daí, foi?
2: Que Marcos?
1: Marcos daqui, pergunta isso, não foi alguém que ligou pra cá querendo falar comigo?
3: Ei! Tu ligou pra algum Marcos hoje? Tu ligou pra algum Marcos? Alguém que ligou pra algum Marco, mandando ele retornar a ligação?
2: Não, peraí.
4: Diga.
1: Alô, amigo, quem tá falando?
4: Rapaz, aqui, o que é que você quer?
1: Não, porque deixaram o recado pra cá, ligado pra cá. Eu tava falando com o Jair aí pra saber o que era, quem foi que ligou.
4: Como é?
1: Não, quer saber quem ligou pra cá.
4: Daqui não, chatão.
1: Não, mas ela falou porque ligado daí, ela achava que era alguém daí.
4: Não, mas acho que não é ninguém daqui, não.
1: Rapaz, será que não foi, será, hein? O que era o recado, hein?
4: Rapaz, não sei, não.
1: Mas perguntei a Jair, porque ela disse que era daí, acho que é daí mesmo.
4: Não, não sei se é daqui, não, chapéu.
1: Mas tu é o quê? Tu é parente dela, é?
4: Sou parente dela.
1: É parente, parente, né? E cadê a Jair?
4: Ela já saiu, já.
1: Aí, o que era o recado, hein?
4: Não sei dizer, não, chapéu.
1: Não, porque a pessoa que ligar pra cá, eu fiquei toda assim pra retornar. Que barulho é esse aí, hein?
4: Que barulho?
1: Esse barulho aí, que soltaram aí, o que é?
4: Que barulho?
1: Barulho? Tá uma catinga.
4: Não, ó, eu desligo aí, viu?
1: Tu vai pro banheiro, olha aí, ó, tá me chamando, né?
4: Ai, dá o c****. Mas tu liga pra cá perturbando, mas ainda fica dizendo porra, mano.
1: Vai tu comer o que hoje, hein?
4: Vai dar o teu anel, mano.
1: Não, feio de carniça.
5: Alô, o que é que você quer?
1: Ô, velho, não é porque teu parente aí soltou um peido na minha cara.
5: Não tem o que fazer, não.
1: Sim, eu tô ligando, a pessoa ligou pra cá, eu tô retornando a ligação, ele fica com esse negócio de bufando na minha cara.
5: Você é palhaço, viu, cabo sem vergonha?
1: Palhaço, a pessoa... Ai, tu também tá me chamando, né, Jair?
5: Procurar o que fazer, seu sem vergonha.
1: Ei, fala direito.
5: Fala direito o quê, seu safado?
1: Ô, peido todo.
5: Seu viado besta.
1: Eita, esse tá como nunca.
5: Seu viado besta, não tem o que fazer não, cabra sem vergonha. Já procurar o que fazer que é melhor. Você não liga mais pra cá não, faça o favor.
1: Eu vou até uma casca de feijão no meu zóio.
5: Cabra sem vergonha.
1: Alô.

0: Olha, uma vez, papai, tu é doido, macho, o pai dele metia a perna de pisa. Uma vez, papai entrou bêbado dentro de casa, deu uma pisa em todo mundo. A sorte que ele entrou na casa do vizinho,
1: sabe? Mas eu não caí na caninha, a gente é um gênio.
0: Eu sei, Deus para lá, Luísa Mel, tá vendo?
2: Sim.
0: Aí é.
2: Com quem?
0: Conte aí uma pizza que você levou, você apanhar também de sua mãe?
2: Não, mãe nunca.
0: Nunca apanhou tua mãe? Por isso que não prestou.
1: É.
0: Apanhou pouco.
2: É.
0: Pode ver se escreve aqui. Isso que apanhou pouco. Tu apanhava?
3: Hein?
2: Não,
3: nem
2: poder nunca apanhei, não. Nem
0: sai mesmo.
3: Eu trabalhei muito, mas apanhei pouco.
0: Eu sei. Ele não apanhou, não. Agora bateu em gente, quem bateu foi ele.
2: Aí, tá vendo? Um oito era cacete.
3: Bateu um metro
0: de roupa. Tu se lembra alguma festa que tu foi assim, virou aqui uma confusão?
2: Eu estava falando que em oito dia eu era expulso do clube.
0: Vem aí, como era?
3: Eu bati muita gente.
0: Virou, até hoje, tu se lembra de alguma coisa assim, de alguma briga, alguma festa que tu foi assim?
2: Lembro. Uma festa que eu fui no clube.
0: Tu lembra que ele tava tocando? Lembra não?
2: Era o recanto do festejo, mas tava mais pra recanto da briga.
0: É, da faca, da faca.

0: Aí naquele tempo eu juntava 3, 4 e ia dar aquela patotinha aí. E tomando uma, pá, naquele mesmo pra me entrar, o cara veio tirar essa. Eu tiro a meropéia, sei o quê? Aí veio querer dar um, eu me satisfiquei, não me satisfiquei de um burro. Aí eu caminhei com ele, aí meus colegas caminhou com ele também no cacete. Você quer uma ladeira assim, nós saímos descendo ladeira, enroletado de murro. Mesmo tempo de da feira, daquelas barras de madeira.
1: É, da feira. Deixava
0: montado na feira pra outro dia, né? Aí eu disse, acabei meio com umas 20 daquela. Umas 20 de banca daquela de cacete. Eu sei que nós andamos mais de uns 5 quilômetros atrás desses cabos. Pau como de mole, pau ia, pau vinha, então peça, mesa de crime.
1: Tu é doido?
0: Dei na tua irmã, filha da mãe. Tava safado. Vamos lá, se lascar.
1: Ei, tu sabia.
0: Ei, não bota o diabo da minha aqui, não, que o cara fica só entrando na chapa aqui.
1: Né? Deixa pro povo que não usa chapa. Ei, tu sabia que Cabete, meu primo, brigando, sabe? Era ele, Rodela, Chico Elísio, Canjereico e Luciano Cachacinha.
0: Mas até hoje eu tenho gente intrigada.
1: Um boy medonho, eles deram uma brigada dessa assim na ladeira de Santa Cruz, aí pegou na feira, pá, baixa aí, Cabete levou, aí ele só era opinioso, sabe o que é que ele fez antes da feira abrir? Aí tinha uma panela grande de chambaril, ele não cagou dentro da panela. O povo do outro dia, quando chegou 5 horas da manhã, aí dizia: Dona Maricota, hoje tá apurado esse povo.
0: Ixi, tá apurado.
2: E aí, o

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0: Opa, César, tudo bom?
1: Bom.
0: Ei, o que era que tu mandou ligar? O que foi?
1: Não, ligar pra aqui.
0: Vou, tu não tô entendendo não, porque eu chego a ligar pra você.
1: Com quem é que eu falo?
0: Com Luiz Bezerra. Ei, vai bem rapidinho aí, César. Diga logo, eu tô aqui no Orelhão.
1: Não.
0: Ó, então eu não gosto desse tipo de brincadeira. Eu queria que você dissesse logo, é
1: assim. Não, eu não sei, eu não liguei. E nem mandei que você ligasse pra mim.
0: Rapaz, César, pra você é uma coisa, você é muito saudade, eu já...

0: tô aqui sem saber de nada, eu tô doidinho.
1: Ah, eu também.
0: E por que você deixou um recado aqui?
1: Não, eu não mandei ninguém ligar pra mim, porque... e nem você ligasse pra mim, nem eu liguei pra você.
0: Pronto, aí, quer dizer, de tudo sair pra cá, eu tô inventando essa conversa.
1: Não, não foi eu. Eu tô inocente. Inocente? Como você disse que tá inocente?
0: Eu tô mentindo, né?
1: Eu não mandei ligar pra você ligasse pra mim. Por sinal, eu não tenho seu telefone, eu não sei nem de onde você tá ligando.
0: Ah, mas eu só queria que você me desse uma prova que você não ligou.
1: Ah, né? Eu dou 10. Você procure no centro nos telefones. Eu, pra melhor dizer, não sei ligar de telefone nenhum, nem daqui de casa. Que quando eu vou ligar, a mulher quer ligar.
0: Não, César, eu vou engolir essa história sua, mas assim, de coração mesmo, sinceridade, assim, do fundo do coração, da alma e tudo, eu não tô entendendo mais nada.
1: Eu também não.
0: Não entendo nada, porque o senhor deixou o recado aqui. E agora a gente não sabe.
1: Não, de jeito nenhum. Eu, primeiro de que tudo, eu tava pra roça, cheguei nesse instante.
0: Ah, a sua mulher tá aí perto?
1: A mulher tá aqui sentada, quer dizer, ela tá lá dentro, agora tá aqui perto.
0: Ah, então você tá falando assim que não sabe que ela tá aí perto, né?
1: Negativo, eu não tenho coisa suja. Eu digo de peito empolado, eu não tenho nada sujo. Graças a Deus eu sou limpo. Não tenho sujeira, não tenho barreira, não tenho coisa que eu não possa lhe dizer. Não posso dizer, eu não tenho namorado, eu não tenho amante, eu não tenho nada.
0: Ah.
1: Eu sou um velho, quer dizer, um velho que nem eu, nem, mulher só quer velho se tiver dinheiro.
0: Pô, eu tô ouvindo assim sua conversa, só por ouvir mesmo, mas eu tô querendo ir aí pra tirar a prova.
1: Pode vir.
0: Pronto.
1: Ah, eu quero que você venha mesmo.
0: Não, mas peraí, antes de eu ir, é na César Melo Lima que tá falando comigo?
1: É sim.
0: Não é César, que é casado com Elisete?
1: Aham.
0: Uhum. Tem o olho do cachimbo apagado?
1: Tem o quê?
0: O olho de cachimbo apagado.
1: Ai, tomar no c... seu freio.
0: É apagado o olho de cachimbo?
1: Tomar no c...
0: Oi, cachimbo? Eu não vou ligar de novo, não, vou ligar.
2: Alô?
0: Não sou?
2: Diga.
0: Oi, cachimbo apagado.
2: Ai, tá, tomar no c...
0: Eu respeito, viu?
2: Respeito não, você olha. Cê... Só queria saber quem de onde era que tu tava ligando, seu... Eu queria saber se tu era gente.
0: Você tem uns tempos passando o cachimbo?
2: Procura uma coisa pra fazer, rapaz. Se tu não tem o que fazer, tu procura uma coisa pra fazer.
0: Oh, tem, tu tá
2: perturbando o silêncio de alguém, o cara tá deitado, tá no silêncio e tu conversando besteira, rapaz.
0: Oh, fale baixo comigo, viu?
2: Baixo não, vá tomar no c... seu c...
0: Eu dormi na hora dessa, meus pais dormir quando tiver preso.
2: Ai, eu quero conversa com tu.
0: É, mas hoje de cachimbo apagado,
2: vai,
0: né?
2: Procurar o que fazer, bicho imundo.
0: Diga na minha cara isso aí.
2: Eu tô dizendo.
0: É, dizendo telefone é bom, todo mundo diz.
3: Homem, aqui não é casa de quenga, não.
0: Não é de quenga mesmo, não. É de hoje de cachimbo apagado.
3: Vergonha, filho de uma égua.
0: Ah, peraí, fale baixo, viu?
3: Fale baixo não, eu falo alto e eu vou denunciar você, viu?
0: Não, César, não é de cachimbo apagado, né?
3: Sua mãe, seu filho da p***.
0: Calma aí, oi, cachimbo. Eu não vou ligar de novo,
4: mano. Alô?
0: Alô? Que alô?
4: E quando a pessoa atende o telefone, senhor, tem que dizer alô, vai dizer o que é, amor, é?
0: É, melhor, né? Eu chamo o dono da casa, César, pra eu falar com ele.
4: O dono da casa não quer falar com você.
0: Diga, ele tem autoridade que tá chamando ele, viu?
4: Mas ele não dá o c... não, ele tem uma c... pra com seu c...
0: se
4: você quiser.
0: Ah, chama ele aí, vá.
4: Eu não vou chamar ele, não. Se quiser, pode ligar 100 vezes e ele não vai falar com você, não, seu idiota. Você tá gastando crédito em unidade sendo besta.
0: Você tá gritando porque eu sou autoridade,
4: viu? Eu falei na altura que eu quiser.
0: Não grite não, senão vai acabando aí, viu?
4: Pois vem aqui agora, se você for homem.
0: É hoje de sexo, é hoje que acima apagado, né?
4: O da sua mãe, da... Que lhe pariu, seu filho de rap...
0: Fale baixo comigo.
4: Eu falei na altura que eu quiser e ele não vem, não.
0: Fale baixo.
4: Já não, seu c... de asa, vai tomar no c...
0: Ai!
5: Terminando mais um programa, obrigado pela sua audiência. Continua no canal do YouTube, você vai também no Instagram, acompanha a gente em todas as plataformas. Pô! Obrigado pela sua audiência, fiquem com Deus, até amanhã. Se quiser, é um K, é um B, é um O, se... Caboce!

A Hora do Anjos. O anjo do Senhor anunciou a Maria, e ela concebeu do Espírito Santo. Ave Maria, cheia de graça, o Senhor é convosco. Bendita sois vós entre as mulheres, e bendito é o fruto do vosso ventre, Jesus. Santa Maria, Mãe de Deus, rogai por nós, pecadores, agora e nossa morte. Amém. Ei, serva do Senhor, faça-se em mim segundo a vossa palavra. Ave Maria, cheia de graça, o Senhor é convosco. Bendita sois vós entre as mulheres, e bendito é o fruto do vosso ventre, Jesus. Santa Maria, Mãe de Deus, rogai por nós, pecadores, agora e na hora de nossa morte. Amém. E o Verbo Divino se fez carne e habitou entre nós. Ave Maria, cheia de graça, o Senhor é convosco. Bendita sois vós entre as mulheres, e bendito é o fruto do vosso ventre, Jesus. Santa Maria, Mãe de Deus, rogai por nós, pecadores, agora e na hora de nossa morte. Amém. Rogai por nós, Santa Mãe de Deus, para que sejamos dignos das promessas de Cristo. Oremos. Infundi, Senhor, como vos pedimos, a vossa graça em nossas almas, para que nós, que pela anunciação do anjo, vimos ao conhecimento da encarnação de Jesus Cristo, vosso Filho, por sua paixão e morte, sejamos conduzidos à glória da ressurreição, pelo mesmo Cristo, Senhor nosso. Amém.

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0: Letícia Carneiro.
1: Náutico encerra a preparação para enfrentar o Vila Nova neste sábado. O Timbu terá ataque improvisado para o duelo. Já o Vila Nova também contará com desfalques importantes na sua linha defensiva e no ataque.
0: Pra cima do técnico Márcio Goiano vai aumentando depois do empate de ontem à noite contra o Atlético Goianiense na Ilha do Retiro. Torcida leonina pegando no pé do treinador rubro-negro, chamando de burro por diversas vezes no meio da partida. Leonardo Boris.
2: Jogadores corais terminaram atividades hoje pela manhã. Presidente Bruno Rodrigues esteve com jogadores no treinamento e prometeu pagar 100% da premiação pelas 3 vitórias e 2 empates. Técnico Christian Souza faz mistério em relação ao time que joga amanhã contra o Ipiranga, 19 horas na Arena de Pernambuco.
0: Dezoito horas, 11 minutos, vai começar o show!
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2: Bola rolando para o Clube Náutico Capibaribe.
3: Boa noite aos amigos que interrompem hoje a sua preparação para enfrentar o Vila Nova. O Timbu, que treinou durante a semana no CT do Atlético Goiás e nessa reta final, na quinta e nesta sexta-feira, treinou no CT do Goiás, finalizando toda a sua preparação. Ed, é aquilo do mesmo, né? O Náutico segue com os falques no ataque,

0: tem algumas possibilidades. Dentre os desfalques, só o centroavante Derek, que fica de fora pelo terceiro amarelo, ele que ainda segue tratando uma lesão no anterior da sua coxa, e o Júnior Todinho também no departamento de sua coxa. Dentre as opções, Ed, que velho dos feito que já foi realizado nesta temporada, também mudar a sua formação, fazendo 4-4-2, colocando o Júnior em um quarteto meio de campo com o Leonay, Henderson e também o Lu, e deixando o Vitor Andrade e o Vinícius no ataque. Mas o Náutico tem na sua base o jovem Luiz Cláudio. Ele ainda não estreou pelo Timbu, atleta de 21 anos, que chegou em 2025 ao Náutico. Alto, boa estatura para um centroavante, tem uma estatura legal, 1,80, e também é destro. Ele ainda não fez a sua estreia, mas em 2025, juntando a sua numeração, que fez jogos, ele conta com 17 jogos, 8 gols, então. Mas estar dentre as opções que o técnico tem para que em desfalcado para essa partida. A dúvida é se ele entraria logo em um jogo tão difícil para o Náutico buscar recuperar a vitória. O Hélio, inclusive, ele já elogiou o Luiz Cláudio, que vem treinando durante a semana, mas aí não é uma para a presença dele no seu. O Hélio disse que iria decidir quem iria nesse ataque do Timbu ainda nesta sexta-feira. Mas como reforço, o Náutico contará com a volta do zagueiro Matheus Silva, ele que desfalcou no empate por 2-2, cumprindo a suspensão pelo terceiro amarelo. Quem esteve no lugar dele foi o Wanderson. Já está para enfrentar fora de casa no Oba.
1: Mas a indefinição do comandante de ataque continua, né?
0: Continua até então, Ed. É uma problemática que o Náutico tem, né? Com esses três desfalques íntimos que tem no ataque. Quem também desfalques para a é o técnico Guto Ferreira, que ele comanda. Olha, tô com o Elton Leite, o goleiro, e também o William Formiga, lateral esquerdo. Esses dois cumprindo suspensão. Perdão, não cumprindo suspensão, mas cumprindo protocolo de concussão, que acabaram se lesionando na segunda rodada, na partida contra o Bo, e um crânio encefálico. O goleiro acabou lesionando o seu maxilar e também o. E o lateral acabou fraturando também o nariz e uma parte do olho. Ambos seguem de fora por recomendação do departamento médico do Vila Nova. Centroavante também está de fora e tem uma artroscopia. Marquinhos Gabriel, um meio, que também atua como ponta, ele está com uma contratura esquerda e também seguirá de fora. A dúvida é no Anderson Jesus, o zagueiro que tem uma lesão no tendão dos seus adutores coxa esquerda. Então ele ainda segue com uma dúvida, vai passar por um exame antes da partida para saber se vai ter condições ou não de atuar contra o Náutico.
1: Pois é, vamos torcer para o Náutico superar esses problemas, porque é muito desfalque, né?
0: Muito desfalque,
1: e mais do que na hora de pensar nessa janela que vai se abrir. É evidente que o Náutico deve estar pensando, apesar das dificuldades financeiras, porque está mais do que provado também que esse elenco do Náutico é limitado. Muito limitado, para você ter boas peças de reposição. E que sejam peças realmente de reposição, porque às vezes nossos clubes contratam mais em quantidade do que em qualidade. Então tem que contratar jogadores com absoluta tranquilidade para substituir na hora certa. Eu estava vendo essa semana, Letícia, que o Náutico terminou passando com a proposta de orçamento para a temporada, né?
0: Exatamente.
1: Um orçamento de 53 milhões de reais, que o presidente até falou que é o maior orçamento que o Náutico já teve desde 2013, quando esteve na Série A. E realmente, naquele ano de 2013, o Náutico teve um grande orçamento, acima dos 50 milhões de reais, mas terminou numa situação caótica na competição, foi rebaixado, né, mesmo com toda aquela grana, provando que não souberam tirar proveito daquela grana em prol do Clube Náutico Capibaribe. Ele aprovou, mas foi uma aprovação apertada no Conselho.
0: Foi bastante apertada a votação. Foi 33 votos favoráveis, 23 votos contra esse orçamento do Náutico. O valor de receita é de 53 milhões e 200 mil reais, enquanto as despesas foram estipuladas numa média de 52 milhões e 800 mil reais. E aí o Náutico terminaria com superávit ali projetado de pouco mais de 430 mil reais.
1: Essa projeção... Eu acho que tem muita dificuldade para ter essa projeção. Estou dizendo isso porque há 15 anos que o Náutico vem tendo déficit no seu balanço. São 15 anos de déficit, gente. Não acertou uma de 15 anos para cá. Será que acertaria agora? Esse é o tipo do assunto que

0: que a gente gostaria de ver escrito no balanço do Náutico, mas não tem sido assim nesses últimos 15 anos, Letícia.
1: Exatamente, Ed. Então fica somente essa projeção, né? E a expectativa é que esses valores consigam ser, de fato, franqueados no papel. Mas voltando, Ed, à partida contra o Vila Nova, só para repassar. O Náutico atualmente está fora do G6, é o sétimo colocado com 20 pontos somados. Uhum. Já o Vila Nova é o vice da competição, em segundo lugar, com 25 pontos somados. O Náutico precisa voltar a vencer e vai ter pela frente mais um adversário do G6, que foi um duelo muito difícil para o Náutico até aqui nessa temporada de Série B.
0: Quem é o seu convidado?
1: O Hélio dos Anjos. Vamos lá. Que vai falar um pouco sobre a equipe do Vila Nova.
2: Um clube que vem crescendo muito nos últimos anos, tem batido na porta assim, do acesso, se estruturou muito bem, tem um outro ótimo CT, ótima preparação. Profissionalizou bem o clube, então começa a ter resultado dentro de campo. E o trabalho do clube, o trabalho do clube. E a gente sabe que nos últimos 5 jogos do Vila aqui dentro do seu campo, ele empatou 1 e ganhou 4. É um time que sabe fazer prevalecer mando de campo, presença do torcedor, mas é aquilo que eu frisei. Nós vamos estar preparados para enfrentar esse grande Vila.
1: Tá aí a palavra do Hélio dos Anjos, falando um pouco, né, sua análise desse jogo contra o Vila Nova e uma análise do adversário em si. Só para finalizar, Ed, a gestão Jean Carlos continua. Mas o Carlos está muito bem procurado, né, por outros clubes, inclusive o Sport e o Ceará, além de equipes do exterior. O Náutico, que nesses últimos dias ainda aumentou a oferta pelo meia, né, que é das cores da Chapecoense neste ano, pela primeira divisão do Campeonato Brasileiro. O que sabe é que a Chape não vai dificultar uma possível saída do meia. E há ainda essa expectativa que ele volte ao Náutico.
0: Valeu, Letícia.
1: Valeu, Ed.
0: E o torcedor acaba de acompanhar, né? Um torcedor alvirrubro. A sexta-feira alvirrubro. O balanço aqui no Bola Rolando. 18 horas.
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2: Etapa, quando o Sport já vencia até por 1-0, o técnico Márcio Goiano, ele realizou algumas modificações que a torcida inicialmente não entendeu. Na verdade, ninguém entendeu, tanto que o time ficou bagunçado, perdido em campo, e ele foi chamado de burro. Burro, parte 1. Depois de tudo que aconteceu, que o Sport, mesmo com as mudanças que ele fez, não conseguiu apresentar o bom futebol, aí quando o juizão acabou o jogo, aí desceram a lenha chamando ele de burro. Então vem a missão, parte 2.
3: Foi mais um resultado frustrante, né, para a torcida do Sport.
2: Totalmente.
3: E o que me preocupa, e deve estar preocupando muito, sem dúvida, o torcedor rubro-negro, é essa estagnação do futebol do Sport Clube do Recife. Houve até agora uma evolução, uma coisa que lhe mostrasse uma confiança, alguma coisa próspera dentro do time. Você não vê isso. Quando a gente falava isso anteriormente, o torcedor às vezes dizia: rapaz, esse cara está vendo o Sport ganhar jogos, está vendo o Sport bem na ação e reclama do time. O torcedor é mais paixão do que tudo, né? Mas o que a gente analisa é a falta dessa evolução. Em determinado momento isso vai atingir um patamar insuportável, e é o que está acontecendo com o torcedor.
2: No jogo contra, depois da partida contra o Atletic, na entrevista coletiva, eu perguntei ao Márcio: Márcio, a impressão que dá é que você não consegue mais extrair nada desse time. É como se o time tivesse chegado ao limite. E realmente o que a gente está vendo é isso, porque o Sport daí não consegue mais avançar para canto nenhum.
3: Agora eu pergunto a você: o técnico é milagreiro?
2: Não, né? Agora a gente tem também que fazer. Estou entendendo a sua linha de raciocínio. Ele não montou o time. Ele tem que se virar com o que tem na mão. Mas.
3: O problema é que no futebol, a melhor coisa que existe para o dirigente é transferir responsabilidade. Num momento como esse, que você tem um treinador, que era um simples auxiliar, que nunca. O cara assume uma equipe de tradição como Sport. Para botar ele para fora, basta um resultado ruim, meu amigo. E agora, eu não estou querendo desconhecer.

0: ser essa falta de evolução que eu acabei de falar, essa estagnação do time. Mas isso não tem só a ver com o treinador, gente. Ele vai pagar por todos os erros, mas ele não é dono de todos os erros. Eu sempre digo o seguinte: treinador, gente, não é o responsável por tudo de bom que acontece no time ou por tudo de ruim que acontece no time. O problema é que é fácil botar para fora um técnico, botar vários jogadores, não. O Sport tem um time limitado, a gente tem que cair na real, tem um time limitado. Você vai trazer Pepe Guardiola para dirigir esse time e você vai ver que não tem muito o que extrair desse time. É que o time está no limite, precisa de reforços. Mas quem é que vai levar isso em consideração? O torcedor está pedindo a cabeça de quem está de plantão, que é o pobre do Márcio Goiano.
1: E tem dois jogos complicados fora de casa.
0: Pois é.
1: Agora, o que chama atenção, viu, Edinaldo? Eu também vou me fazer a minha culpa, né? Aquela história do advogado do diabo. O que chama atenção é que algumas peças atuais do Sport não estão convencendo. E mesmo assim, há a insistência do Márcio Goiano em mantê-las. Por exemplo, antes da bola rolar, quando o locutor da Ilha ele faz a apresentação, aquela coisa toda... goleiro Thiago Couto, aí a torcida vai no embalo. Quando anunciaram o nome do Zé Marcos, já começou a vaia antes da bola rolar. E ontem ele não comprometeu diretamente, mas ontem foi uma partida abaixo de novo do... Aí eu pergunto, se há três jogos o Zé Marcos vem passando em segurança e tem o Marcelo Ajun no banco, que tecnicamente é melhor. Uma outra pergunta que nós fizemos
0: antes de você seguir para essa outra pergunta: você já viu algum treinador na face da terra que não seja teimoso?
1: Não. Pois é.
0: Não, mas... tem, cara. Só para dar um exemplo, você pega o Náutico. O Náutico tem Hélio dos Anjos, que insistiu até onde foi possível com o lateral direito. Tirou os dois jogadores que eram os titulares, sempre revezando, né? Ali na lateral direita do Clube Náutico Caparibe. E agora acontece com o Márcio Goiano nessa questão do Zé Marcos. Todo mundo critica, mas ele mantém o cara no time. É que treinador é teimoso mesmo, e são todos eles.
1: É porque dá a impressão que é tipo assim: não, vocês querem que ele saia, mas ele vai continuar. Eu não sei nem se é teimosia.
0: Às vezes
1: se tem isso. Alguma coisa também nos bastidores.
0: Para contrariar.
1: Porque eu não sei. Agora, é nítida realmente que o Zé Marcos, ele tecnicamente está deixando a desejar. E no jogo de ontem, nos jogos passados também. O meio de campo também ontem foi questionado a questão da manutenção do Iago Felipe. O Iago Felipe, desde o jogo contra o Fortaleza, não vem jogando absolutamente nada. Ontem entrou em campo, só fez correr, né? E ele, mesmo assim, o Márcio insiste em mantê-lo no time, tendo Fábio Matheus, que está bem melhor, Pedro Martins, que está bem melhor, que inclusive ontem entrou, os dois entraram e deram uma movimentação, ficou até mais, o meio de campo ficou até mais sustentável, podemos assim falar. Mas o Márcio, ele nesse quesito, por mais que ele tente explicar, que foi uma das perguntas ontem na coletiva, porque manter o Iago Felipe, por mais que ele tente explicar, ele não consegue. Ele veio com a argumentação que Fábio Matheus é um bom jogador, que o Pedro Martins tem entrado bem tecnicamente, mas não diz o porquê de manter o Iago Felipe no campo. Lembrando que o Iago Felipe passou um período também no banco de reservas, aí foi, voltou e agora é titular novamente. E o Sport não tem mais aquela força na Ilha do Retiro. Era o ponto que eu ia trazer para você aqui. Foram 8 jogos na Ilha, 3 vitórias, 4 empates e 1 derrota. Sabe quantos pontos o Sport perdeu nessa brincadeirinha só dentro de casa? 11.
0: Vai fazer muita falta.
1: Somado hoje, ó, tranquilamente, aí seria o quê? 36 pontos. Isso contabilizando os pontos perdidos. Quando você perde 1 ou 2 pontos, você ainda pode relevar. Mas quando você perde 11 pontos dentro de casa, aí futuramente a conta vai chegar, não vai?
0: Agora ele compensou de certa forma isso com jogos fora de casa, né? Ele joga bem lá fora e joga mal aqui em casa. Então tem que superar isso.
1: E eu conversando com o torcedor ontem, no final encontrou, disse: ah, ele tem que sair, mas como é que a gente vai argumentar a saída de um técnico que tem números bons? Aí eu lembrei ele que o Roger também saiu com números bons. Na verdade, se for analisar os números do Sport, são excelentes números, levando-se em consideração a atual situação do time. Mas o rendimento está caindo de forma drástica, porque ontem a torcida até se fez presente, compareceu, viu? 13 mil torcedores ontem na Ilha do Retiro.
0: A gente previa isso, né?
1: Previa. No começo estava em torno de 3 mil. Até conversava com o Alexandre e dizia que ia ser o pior público do Sport, mas de uma hora para outra todo mundo chegou. Mas vamos falar com o técnico Márcio Goiano. falando da pressão. Eu perguntei a ele se ele se

0: sentia pressionado. Vamos ouvir a resposta.
1: Ah, o futebol, a vida, ela nos cobra, né? O resultado acaba cobrando não só a mim, como todos os outros treinadores também, né? Eu analiso um todo, né? É um todo. Você vê outras equipes também com dificuldade, isso aí faz parte da competição. Então, com relação a isso, eu entendo a grandeza do clube, do esporte. É, buscar voltar à Série A, isso aí sempre é o objetivo de todos. O torcedor parte, né, porque é a parte da emoção, é o que ele quer, nós queremos também, que é o resultado, que é a vitória. Com relação a isso, eu sou bem tranquilo com isso. É uma tomada de decisão da própria direção, né, e a gente continua trabalhando. Nós temos que valorizar também o que nós fizemos até o momento. A rodada inicia, temos que analisar os próximos jogos da rodada, vamos dizer dessa forma. Então é manter a tranquilidade, o equilíbrio e fazer com que os atletas, o que eu falei para eles, fazer com que eles continuem trabalhando, continuem lutando, né, para que a gente consiga os pontos durante a competição.
0: E um detalhe, viu? Eu passando aqui agora na tabela de classificação, o Sport é o terceiro colocado com 25. Ele não perde a posição.
2: Nessa rodada, não?
0: Não, não perde, porque o mais próximo dele, a Fortaleza, tem 21, chegaria no máximo a 24 pontos.
2: Se mantém em terceiro lugar.
0: Se mantém em terceiro lugar. Só que os dois próximos jogos do Sport são jogos fora e complicados. Fortaleza e Criciúma. Só volta a jogar na Ilha do Retiro no dia 10 de julho. E o jogo de ontem para o próximo compromisso, que é dia 28 de junho, são 10 dias. Então, o Márcio, mais uma vez, tendo tempo suficiente para organizar a casa, Ed.
2: Ok, Wallace.
0: Ok, sextou, viu?
2: Um abraço, sextou. Vamos embora. Opa. É hoje!
0: Jogo da seleção.
2: Olha, minha gente, você acaba de acompanhar aqui a sexta-feira rubro-negra, 18h39.
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1: Para Leonardo Boris.
2: Bichos que estavam atrasados são pagos nesta sexta-feira.
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5: E pela manhã, onde Christian Souza encerrou preparativos para a partida deste sábado, 19 horas, contra o Ipiranga de Erechim, com a arbitragem de Leonardo Willers Lorenzato, do Mato Grosso, auxiliado por Gislan, Antônio Garcia da Silva e Rafa Virgílio Peiter, todos de Mato Grosso. Hoje, o presidente Bruno Rodrigues esteve com o elenco e prometeu ainda hoje o pagamento dos bichos que estavam atrasados. Eu fui verificar, era o bicho contra o Volta Redonda, na vitória de 2-0, o empate com o Maringá em 1-1, a vitória do Santa em cima do Brusque 1-0, e ainda pagou um bicho extra de 1-1 contra a Ferroviária.
6: Todos esses bichos foram pagos agora?
5: Ou... Agora, 100%. 100% dos bichos pagos. E ele pagou ainda um bicho extra, porque empate em casa não tem bicho, mas ele fez questão de pagar um bicho extra. É para, pelo menos, dar uma amortecida e uma alegrada no ambiente, que é bom, né?
6: Que, aliás, você já tem a dificuldade disso, né? Porque o jogo contra o Volta Redonda é coisa de um mês atrás, né?
5: Exatamente.
6: Então você vem esperando esses bichos há 30 dias para poder...
5: Exatamente.
6: Que pena, rapaz.
5: Foi o que estava me informando hoje com as minhas fontes. Nada não é nada, mas não é que não seja nada. É alguma coisa que pinta para alertar aí a rapaziada. E a rapaziada tá bem focada. E o presidente, ele tem feito das tripas coração. Eu até, eu que sofri desses dois dias de sinusite, estava trabalhando no anexo, no LB Studios da Rádio Jornal, mas eu estava em muitas ligações, e aí as pessoas me falavam: ó, Boris, vai raspar o tacho. Vai raspar o tacho porque está sem dinheiro. Vai raspar o tacho. O presidente chegou de São Paulo, claro que ele esteve hoje pela manhã no Arruda. Vai raspar o tacho para ver o que dá para fazer.
6: Trouxe alguma informação de SAF, não?
5: Ainda está em sete chaves. O que eu pude apurar foi o seguinte: e vai ser uma expressão muito usada, e já usei por dois anos: tudo está muito bem encaminhado. Parece piada, mas é verdade, Edinaldo. Eu não posso mentir, eu não posso fazer nenhum tipo de ilação e nem inventar. Eu tô retransmitindo o que me falam. Está tudo muito bem encaminhado. Pelo que eu soube, o presidente em São Paulo estava dando objetivos finais ao distrato, e os novos investidores estão realmente fechando o contrato, e há quem diga até com o contrato de SAF, de Sociedade Anônima de Futebol, melhor do que os padrões que foram fechados com os investidores da Cobra Coral Participações.
6: Estávamos vivendo o último dia do mês de maio, dia 30 de maio, aqui nos estúdios da Rádio Jornal, no Domingo Esportivo,

0: Acho até que você estava também nesse dia. E Ralph de Carvalho, ao ouvir o presidente com toda a empolgação garantir que a SAF sai com tudo certo em 30 dias,
1: Falou.
0: em 30 dias, aí nós vamos esperar. Esperamos, esperamos, já não vão ser mais em 30 dias e está tudo encaminhado para mais 30 dias, né,
1: É
0: Bob?
1: porque, veja só, Edinaldo, eu não falo nem mais 30 dias. Tá tudo muito, muito indo por várias vertentes. Você tem a due diligence dos outros, você tem a assinatura dos investidores da Cobra Coral. Foi acabou sendo mal. No futebol, eu vou mais rápido. No futebol, ou não precisa ir tão rápido assim?
0: Não, pode dar uma agilizadazinha, mas dá
1: Tá,
0: para fazer.
1: tá. É porque a Voz do Brasil é às 8, né?
0: Exato.
1: É 8. Então, no futebol, o Thiago Coelho. Hoje o técnico Christian Souza, ele deixou algumas dúvidas. Foi perguntado sobre Patrick Alain. E ele diz que não tem dúvida entre Vitinho e Patrick Alain. Mesmo porque os dois podem jogar até juntos. Vamos ver. Entre quem volta, se é o Thiago Coelho ou o Gabriel Fica, que fez uma grande partida, vamos ver também. Mas ele falou do bom momento que tem o Santa Cruz na competição.
2: A preocupação foi essa, da gente não entrar numa zona de conforto, hipótese alguma. Eu acredito que isso, pela postura dos jogadores essa semana, pelo que eu senti deles nos trabalhos, nas conversas, acho que não vai acontecer. Acredito que não vai acontecer. É um jogo perigoso, é um adversário que individualmente tem um grupo bem. Eu conheço o Gabardo, já trabalhou comigo nas categorias de base do Grêmio. É um amigo pessoal meu, conversamos muito sobre futebol, quase que. E trocamos muitas informações também de adversários. Essa semana a gente não conversou, nós estamos em off, óbvio, né? Nós vamos ter um jogo bastante difícil. Desde já, para o torcedor que me escuta e me assiste, eu conto com a ajuda do nosso torcedor. E a gente vai ter que lutar muito.
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5: Em Brasília, 19 horas.
6: Está no ar a Voz do Brasil. As notícias do governo federal que movimentaram o país no dia de hoje.
7: Olá, boa noite.
5: Boa noite para você que nos acompanha em todo o país.
7: Sexta-feira, 19 de junho de 2026.
5: Vamos ao destaque do dia: redução do analfabetismo.
7: Pela primeira vez na história, a população com mais de 15 anos que não sabe ler e escrever é menor que 5%.
5: Metade do total de analfabetos é idosa, sendo que também pela primeira vez há menos mulheres que homens nessa condição. Gabriela Noronha.
8: Para fortalecer a educação de jovens e adultos e combater o analfabetismo no Brasil, em 2024 o MEC lançou um pacto nacional que aumenta as vagas nessa modalidade de ensino nos sistemas públicos.
7: E ainda, em Minas Gerais, presidente Lula anuncia investimentos em hospital de referência para o tratamento de câncer em Belo Horizonte.
5: E em novo hospital universitário de São João del Rei, para atendimento de média e alta complexidade, que vai beneficiar 4 municípios.
7: Você vai ouvir também combate às apostas ilegais.
5: Decreto assinado pelo presidente Lula vai permitir bloqueio de bens das bets irregulares e destinação do dinheiro para o Fundo de Segurança Pública. Graziele Bezerra.
9: Segundo o Ministério da Justiça e Segurança Pública, ao todo, 25 milhões de brasileiros apostam nessas plataformas, sendo que um a cada quatro deles aposta todos os dias.
7: Hoje, na apresentação da Voz do Brasil, eu, Mariana Jungmann e Luciano Seixas.
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7: A taxa de analfabetismo no Brasil caiu para menos de 5%, a menor da série histórica.
5: O índice de pessoas que não sabem ler e escrever é maior entre os idosos com mais de 60 anos.
7: Políticas como o Pacto Nacional para a Educação de Jovens e Adultos vêm ajudando a reduzir a

0: ainda mais essa taxa no Brasil.
1: Na mesa, cadernos e lápis. No coração, sonhos que resolveram sair da gaveta. 61 anos, a mulher de uma aula no Centro de Educação de Jovens e Adultos no Distrito Federal. Ela teve que trabalhar desde muito cedo e não aprendeu a ler e a escrever, mas decidiu voltar à sala de aula por meio do EJA. E hoje divide o tempo entre as lições e as faxinas que faz para ganhar a vida. A cada nova palavra que ela aprende, é um mundo novo que se abre.
2: Toda pra que eu vejo, eu tô lendo. Vou no mercado, aí eu vejo o preço das coisas, aí eu fico lendo.
1: Assim como Maria do Socorro, milhares de brasileiros têm vencido a luta contra o analfabetismo. Segundo novos dados do IBGE, em 2025, o Brasil tinha 8 milhões e 400 mil analfabetos com 15 anos ou mais, o que representa uma taxa de analfabetismo de 4,9%. O ministro da Educação, Leonardo Barchini, destacou que é o melhor resultado da série histórica.
3: Pela primeira vez na história, nós atingimos, em mais de 15 anos, menos de 5% de analfabetos no Brasil. E sabe o que a Unesco fala disso? Sabe o que os organismos internacionais falam disso? Falam que um país atinge menos de 5% de adultos analfabetos. Ele está encaminhado para a erradicação do analfabetismo.
1: Segundo o IBGE, a população com 60 anos ou mais representava mais da metade do total de analfabetos em 2025. E entre os idosos, pela primeira vez, a taxa de analfabetismo menor que a com William Kratochiwil, analista do IBGE. E entre os idosos, pela primeira vez, a taxa de analfabetismo

0: de 99,5%.
1: Fortalecer a educação de jovens e adultos e combater o analfabetismo no Brasil, em 2024, o MEC lançou um pacto nacional que aumenta as vagas nessa modalidade de ensino nos sistemas públicos. A professora do EJA, Ana Isabel Lopes, ressalta que, apesar das limitações, os alunos buscam a superação e o aprendizado.
2: A sede maior é essa: eu quero aprender a ler, escrever e eu quero fazer conta. E aí a gente, dentro desse universo, a gente vai apresentando um outro mundo, né? Outras discussões.
1: O Pacto Nacional pela Superação do Analfabetismo prevê mais de 3 milhões de novas matrículas no EJA. E o investimento total deve ser de 4 bilhões de reais até 2028. Reportagem Gabriela.
3: O piso salarial dos professores de educação básica já está definido. Será de R$ 1.130,63.
4: Um reajuste de 5,4% em relação ao valor que estava em vigor, garantindo ganho acima da inflação.
3: O decreto Lula é publicado hoje no Diário Oficial.
4: Segundo a legislação vigente, a atualização anual do piso não pode ficar abaixo da inflação acumulada.
3: E os profissionais contratados por tempo determinado também estão entre os beneficiários do piso salarial nacional.
4: Para o SISU acabam hoje, mas os estudantes horas para aproveitar essa oportunidade.
3: Aproveita notas do último Enem, mas no primeiro semestre, a seção de vagas remanescentes.
4: E as notas de corte já foram.
5: A Educação divulgou as primeiras notas de corte parcial do SISU+, uma etapa complementar do SISU Seleção Unificada, que vai ofertar mais vagas disponíveis em instituições públicas de educação superior. A nota de corte pode ser consultada diretamente nas páginas do SISU Aluno e do SISU Vagas ou por meio da Central de Atendimento do MEC pelo telefone 0800-61-61-61. Ao todo, 34 instituições públicas de educação superior decidiram destinar vagas para o SISU+. Estão sendo ofertadas 9.436 vagas em 532 cursos. A nota de corte deve ser utilizada pelo candidato apenas como uma referência da situação em que se encontra para concorrer à vaga selecionada, não é garantia de seleção. E atenção, o estudante que obtém os 50 do Enem está apto a partir da licenciatura para um curso presencial, licenciatura e senado. Quem entrar no programa vai ter 50 desde o ingresso até a conclusão do curso. Para mais informações, acesse as redes sociais do Ministério da Educação, portal gov.br/mec. Reportagem Júlio César de Oliveira.
3: Melhorar a qualidade do atendimento do SUS, garantir a regulação do SUS.
4: Esses são os objetivos de uma medida provisória assinada hoje pelo presidente Lula, que torna obrigatória a aprovação no ENAMED, o Exame Nacional de Avaliação Médica, para obter o diploma e o registro profissional.
3: A medida vale apenas para novos alunos que ingressarem nos cursos de medicina.
6: Estudantes de medicina deverão obrigatoriamente ser aprovados no ENAMED, o Exame Nacional de Avaliação da Formação Médica, para obter o diploma e exercer a profissão. O ENAMED também vai substituir a prova teórica do Revalida, exame aplicado a médicos no exterior que querem validar o diploma no Brasil. As mudanças estão previstas em uma medida provisória assinada pelo presidente Lula durante a inauguração do Hospital Universitário da Universidade Federal de São João del Rei, em Divinópolis, Minas Gerais. Em entrevista ativa nesta sexta-feira, a secretária de Regulação e Supervisão da Educação Superior do MEC, Marta Abramo, afirmou que a nova política tem como objetivo melhorar a qualidade da formação médica e fortalecer a supervisão dos cursos.
7: Isso agora vem reforçado na própria medida provisória no texto e vai ter um reforço legal, né, de que um dos objetivos do ENAMED é exatamente auxiliar na avaliação, regulação e supervisão dos cursos de graduação de medicina. Isso está em perfeita consonância com o nosso Sistema Nacional de Avaliação. O resultado dos desempenhos podem constituir o referencial básico dos processos de regulação e supervisão da educação superior.
6: Com a medida, cada estudante deverá participar do ENAMED duas vezes, a primeira ao final do ano do curso, para ajudar a identificar dificuldades e permitir que as instituições façam os ajustes necessários. E a segunda prova será no último ano da graduação. Nesta última etapa, a aprovação no exame será obrigatória para que o formado possa se inscrever no Conselho Regional de Medicina e exercer legalmente a profissão. A exigência não vale para quem já está cursando medicina, apenas para quem entrar após a publicação da medida provisória. Para o secretário de Gestão do Trabalho e da Educação na Saúde do Ministério da Saúde, Felipe Proenço, a mudança é uma reivindicação das entidades e responde a uma preocupação da população.
8: Traz essa grande preocupação com a qualidade da formação médica, com quem está atendendo a pessoa.

0: pessoa, de como que a pessoa que está sendo atendida vai poder saber sobre a qualidade da formação desse profissional. Para isso, foi fundamental estar ouvindo a população, estar ouvindo um clamor da sociedade que acha importante que tenha uma prova que avalie a qualidade da formação médica, e é exatamente a medida provisória, ouvindo essa preocupação, esse clamor.
1: O Enamed foi criado em 2025. Na primeira edição, 32% das escolas médicas do país tiveram a avaliação considerada insatisfatória. 33% dos estudantes concluintes não atingiram o nível mínimo de proficiência esperado. Será realizado duas vezes por ano pelo INEP, o Instituto Nacional de Estudos e Pesquisas Educacionais Anísio Teixeira, nos municípios que têm cursos de medicina. A edição de 2026 está com inscrições abertas em junho. As provas aplicadas no dia 13 de setembro. Reportagem Jéssica Gonçalves.
2: E o presidente Lula também anunciou hoje em Minas Gerais um pacote de investimentos em saúde com foco na ampliação do atendimento pelo SUS.
3: Foi inaugurado um novo hospital da Universidade Federal de São João del Rei, que vai beneficiar 1 milhão de pessoas em 54 cidades.
4: O Hospital da Federal de São João del Rei será referência em assistência à saúde, ensino e pesquisa. É o oeste de Minas, totalmente destinado ao SUS. O hospital terá capacidade de atendimento de média e alta complexidade e vai beneficiar mais de 1 milhão de pessoas de 54 municípios. O presidente da Rede HU Brasil, que administra hospitais universitários federais, Arthur Chioro, detalhou como será a nova unidade de saúde.
5: Esse hospital, que já está atuando, já tem paciente em 98 leitos. Desses 198 leitos, 55 serão de terapia intensiva. Nós teremos todas as principais especialidades clínicas, cirúrgicas, pediátricas.
4: O governo do Brasil vai investir 341 milhões de reais por ano no hospital universitário, além de 85 milhões de reais para a compra de equipamentos e mobiliários médico-hospitalares. Durante a inauguração, o presidente Lula falou sobre a importância de investimentos para a saúde e educação.
6: Nós estamos criando 40 e poucos hospitais universitários. E nós estamos fazendo mais investimento do que já foi feito em qualquer momento da história desse país na da saúde. Por uma simples razão. Por uma simples razão. A Constituição brasileira diz que todos nós somos iguais perante a lei. Então o povo pobre tem que ter direito à mesma república que tem.
4: Pela manhã, em Minas Gerais, Lula também anunciou investimentos para o Hospital Luxemburgo, em Belo Horizonte, referência no tratamento contra o câncer. A unidade, que pertence ao Instituto Mário Pena, passou a atender 100% pelo SUS e recebeu investimentos de R$ 89 milhões e 300 mil reais, além de um acelerador linear para radioterapia e um equipamento de cirurgia robótica pelo Agora Tem Especialistas. O programa, que tem como principal objetivo reduzir fila de espera na saúde a partir de consultas, cirurgias e equipamentos, como ressaltou o ministro da Saúde, Alexandre Padilha.
7: E eu, para resumir o que é o Agora Tem Especialistas, ele é exatamente o que nós estamos vendo aqui. É a maior mobilização da história do SUS, tanto da rede pública quanto da rede privada do nosso país, para que a gente reduza o tempo que as pessoas esperam nas filas do SUS para fazer uma cirurgia, um exame, para começar o tratamento do câncer.
4: Em Divinópolis também foram entregues veículos para transplantes pelo novo PAC Saúde e pelo programa Caminhos da Saúde. Em Minas Gerais, já foram selecionados 314 veículos entre vans, micro-ondas, com investimentos superiores a 127 milhões de reais. De Divinópolis, em Minas Gerais, Luciana Colares de Holanda.
2: E o governo do Brasil também está investindo para promover o cuidado, fortalecer a assistência e reduzir riscos no Sistema Único de Saúde.
3: Para isso, foi criada a Política Nacional de Qualidade e Segurança do Paciente, com o objetivo de dar mais qualidade no atendimento aos pacientes.
8: Segurança, qualidade e acolhimento no atendimento à saúde. Para reforçar, o governo do Brasil, a Política Nacional de Qualidade

0: e segurança do paciente. A medida busca prevenir falhas, aprimorar a comunicação entre as equipes e oferecer uma assistência cada vez mais segura e humanizada, explica Luísa Bezerra Frazão, coordenadora-geral de atenção hospitalar do Ministério da Saúde.
1: A gente traz o paciente como centro do cuidado, esse é o maior ganho que a política ela faz menção, né, que o paciente, além dos direitos, ele tem deveres e ele deve ser olhado nas suas peculiaridades, na sua individualidade.
0: Entre as ações prioritárias estão a identificação correta do paciente, a prevenção de infecções, o uso seguro de medicamentos e a melhoria da comunicação entre as equipes de saúde. A política também incentiva o monitoramento de falhas para que os erros sejam corrigidos e não voltem a acontecer. A médica Cláudia Mello, do Núcleo Estadual de Gestão Estratégica de Segurança do Paciente do Rio de Janeiro, destaca a tecnologia.
2: A tecnologia do avanço, da melhoria dos cuidados, essa reorganização teve que ser feita. É ampliar o engajamento do paciente no seu cuidado. Esse é o principal modelo que a gente quer desde sempre. O paciente entender que ele é o dono do seu cuidado, que ele tem que participar, se envolver na sua rotina de atendimento.
0: A implementação dessa política vai atender ações estratégicas a diferentes contextos de atenção à saúde, incluindo a atenção primária, atenção hospitalar, os serviços de emergência e a atenção domiciliar. Reportagem Pablo Mundim.
3: Uma medida provisória assinada hoje pelo presidente Lula e será um passo a mais para a redução das filas por liberação de benefícios do INSS.
4: Ela reduz de 45 para 30 dias o prazo para processos administrativos e serviços no programa de gerenciamento de benefícios.
5: O governo federal reduziu de 45 para 30 dias o prazo para acelerar a análise de processos. Agora, os pedidos parados há pelo menos um mês entram direto no programa de gerenciamento de benefícios. O PGB prevê o pagamento de bônus para os servidores do INSS por análises extras que eles realizarem além da sua capacidade ordinária. A medida não gera custos adicionais para os cofres públicos. A presidente do INSS, Ana Cristina Silveira, explica as vantagens da nova regra.
6: Com a nomeada pelo governo do Brasil, os processos que estiverem há mais de 30 dias aguardando análise poderão ser incluídos no PGB. Programa que reforça nossa capacidade de atendimento. Estamos utilizando os recursos já previstos para tornar o atendimento mais ágil, reduzir o tempo de espera e garantir que os direitos da população sejam reconhecidos com mais eficiência.
5: Com a mudança, a expectativa do governo é beneficiar de imediato mais de 100 mil cidadãos que aguardam uma resposta da Previdência Social. A nova regra já existe. Reportagem Pedro Sardinha.
3: 25 milhões de brasileiros têm usado plataformas ilegais de apostas online, as chamadas bets, e um quarto deles jogam nelas todos os dias.
4: Para conter o avanço desse mercado irregular, foi assinado hoje pelo presidente Lula um decreto que garante o bloqueio de recursos financeiros dessas empresas.
3: E destina recursos a ações de prevenção e combate à idade.
7: Um decreto assinado nesta sexta-feira pelo presidente Lula aumenta o mercado de apostas ilegais, garantindo mais efetividade no bloqueio de bens e recursos de agentes que operam fora da lei. De acordo com o ministro da Fazenda, Dario Durigan, ao identificar apostas ilegais, a Secretaria de Prêmios e Apostas vai notificar as instituições financeiras para que bloqueiem, em até 24 horas, os valores existentes e interrompam novas transações.
8: A partir de agora, com o decreto do presidente regulamentando a lei antifacção, uma notificação, um novo documento que vai ser apurado pela SPA, vai ser enviado diretamente aos bancos e às instituições financeiras, com ciência do Banco Central. A obrigação legal passa a valer e a instituição financeira tem que bloquear todas as contas que ela tiver identificado por onde passou recurso dessas bets ilegais.
7: Cumprido o devido processo, os recursos bloqueados serão destinados ao Fundo Nacional de Segurança Pública, contribuindo para o financiamento de ações de prevenção e combate à criminalidade. Segundo o Ministério da Justiça e Segurança Pública, as bets ilegais representam entre 41% e 51% das plataformas que operam na legalidade. Ao todo, 25 milhões de brasileiros apostam nessas plataformas, sendo que um a cada quatro deles aposta todos os dias. Por isso, o ministro da pasta, Wellington César Lima e Silva, considera importante a iniciativa de conter as ações criminosas em sites ilegais.
9: Não é

0: trivial esse esforço que o governo federal faz, antes pelo contrário, ele é muito robusto e complementar de tantas outras iniciativas que estão sendo adotadas. Esse é um largo passo nesse combate às bets ilegais.
1: Desde outubro de 2024, o governo do Brasil vem desenvolvendo o ilegal em famílias. Uma foi a exclusão dos beneficiários de programas sociais dessas plataformas. Além disso, ainda criou o botão exclusão, em que o próprio cidadão pede voluntariamente para ser excluído de qualquer cadastro de casas de apostas. Quase 700 mil pessoas já utilizaram a ferramenta. Em outra frente, cerca de 50 mil sites ilegais já foram bloqueados pela Anatel. 780 perfis e 306 publicações que promoviam apostas irregulares, além de 190 aplicativos não autorizados, foram reportados. Reportagem Graziele Bezerra.
2: Pequenos negócios negociaram mais de 15 milhões de reais por meio do Novo Desenrola Brasil, programa de renegociação de dívidas do governo federal.
3: Além das empresas, o programa também tem modalidades voltadas para pessoas físicas e produtores rurais.
2: Considerando todas elas, o Novo Desenrola Brasil já contabiliza mais de 1 milhão de operações contratadas.
3: As renegociações de dívidas envolvem descontos de até 90%, juros reduzidos e a possibilidade de uso do FGTS para a quitação de débitos de pessoas físicas.
2: O ministro do Empreendedorismo, da Microempresa e da Empresa de Pequeno Porte, Paulo Pereira, destaca os principais resultados alcançados em menos de 2 meses.
4: São mais de 1 milhão de dívidas que foram negociadas, mais de 18 bilhões de reais emprestados, o que fez com que 912 mil operações de pessoas físicas fossem resolvidas pelo desenrolo. Quando a gente olha para as pessoas jurídicas, os números também são incríveis. São mais de 120 mil operações, 15 bilhões emprestados para que as empresas saiam da dívida cara, dos juros altos, da negativação e possam limpar os seus nomes, investir e contratar mais.
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3: Após 15 anos da primeira Conferência Nacional de Arquivos, o Brasil volta a discutir o papel estratégico da preservação documental.
2: A conferência já realizou encontros em quase todos os estados e discute as propostas para uma nova política para o setor.
6: Os debates envolvem temas como preservação digital, acesso à informação, proteção de dados e os desafios das novas tecnologias para a memória pública. Os debates também abordam capítulos importantes da história brasileira, como acesso a documentos sobre a escravização da população negra, a preservação dos arquivos da ditadura militar e ações voltadas à memória e à reparação histórica. Tema que são o papel dos arquivos na garantia do direito à verdade e à construção da cidadania, disse a ministra da Gestão e da Inovação em Serviços Públicos, Esther Weck.
7: Arquivos são estruturas fundamentais para garantir direitos no presente e construir perspectivas de futuro. São infraestruturas estratégicas de informação, indispensáveis ao funcionamento do Estado, voltado para a sua sociedade e especialmente ao fortalecimento da democracia.
6: O debate percorreu 24 estados e mobilizou mais de 2.500 participantes de todo o país. Agora, 500 delegados e convidados vão construir propostas para orientar as políticas públicas do setor. Reportagem Pablo Mundinho.
3: Essas foram as notícias do Brasil.
2: Uma realização da Secretificação Social da Presidência da República.
3: Empresa Brasil.
2: Fique agora com as notícias do Poder Judiciário e do Congresso Nacional. Boa noite, bom fim de semana.
3: A gente volta na segunda. Boa noite.
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10: STF vai julgar a validade do sistema de cotas em processo seletivo interno da universidade.
11: STJ decide que pagamento de dívida que motivou a ação de despejo não impede rescisão de contrato de aluguel por atrasos durante o processo.
10: Eleições 2026. 7 estados já solicitaram apoio das Forças Armadas para a atuação no primeiro turno.
11: Boa noite, eu sou Marcela Luiza.
10: Eu sou Walter Lima.
11: Supremo Tribunal Federal vai decidir se é constitucional a aplicação do sistema de processo seletivo interno quando os candidatos já se submeteram a ingressar na instituição.
10: Até

0: A ser definida, deverá ser dada aos casos semelhantes em todo o país. Marcelo Della Libera.
1: Ao se manifestar pela repercussão geral do tema, o presidente do Supremo Tribunal Federal, ministro Edson Fachin, ressaltou que em diversos precedentes, a Corte decidiu que a política de cotas é um instrumento legítimo de concretização da igualdade material. O caso em exame, contudo, apresenta contornos ampliados sobre o tema, pois consiste em definir se a extensão da ação afirmativa aos processos seletivos internos destinados à progressão acadêmica é indispensável à preservação do princípio da igualdade material.
2: Diante de ação de despejo por falta de pagamento, inquilino pode quitar dívida e assim manter o contrato.
0: STJ, se houver atrasos reiterados ao longo do processo, pode haver a rescisão. A ministra Nancy Andrighi foi a relatora. Fátima Uchoa.
3: Uma ação de despejo foi julgada improcedente pelo fato de os débitos terem sido quitados antes da citação. Já o Tribunal de Justiça do Distrito Federal reconheceu que o inquilino manteve inadimplência reiterada, pagando com atraso os aluguéis vencidos ao longo do processo. No STJ, a terceira turma manteve esse acórdão, considerando que a quitar e impedir o despejo é uma chance que a lei dá ao inquilino de boa fé e não deve servir como meio para proteger a inadimplência contínua.
2: Sete estados já solicitaram apoio das Forças Armadas para atuação no primeiro turno das eleições.
0: O anúncio foi feito por Murilo Salmito, secretário-geral da presidência do TSE. Fábio Ruas.
4: Os pedidos ainda precisam ser aprovados pelo plenário do TSE para encaminhados a presidência. Desde 1994, as Forças Armadas transportam urnas e equipamentos para as eleições, além de ajudar no deslocamento de servidores da Justiça Eleitoral. O objetivo é garantir o voto de quem mora em locais de difícil acesso.
2: A segunda etapa da itinerância Cidadania Aqui com Você começa amanhã na comunidade indígena Espírito Santo, em Oiapoque, no Amapá.
0: A iniciativa é do Conselho Superior da Justiça do Trabalho, Rafael Silva.
5: Depois de passar dois dias na aldeia Manga, a itinerância Cidadania Aqui com Você foi para a aldeia Espírito Santo para oferecer os serviços ao longo do fim de semana. As equipes que ficarão no local esses dias montaram hoje mesmo a estrutura, porque amanhã, logo cedo, o mutirão começa o atendimento aos indígenas. Eles vão ter acesso de graça desde a emissão de documentos, concessão de benefícios sociais, soluções de questões trabalhistas, até capacitações e atendimento de saúde. Os atendimentos às 8 da manhã.
2: Seis pessoas são condenadas por desvio de mais de R$800 mil de verbas do SUS.
0: A ação foi movida pelo MPF. Vanessa Pereira.
6: Segundo a sentença, os réus faziam parte de um esquema criminoso de desvio de recursos públicos do SUS no município de Barra do Piraí, no Rio de Janeiro. Investigações mostraram que o grupo realizava transferências irregulares de verba do Fundo Municipal de Saúde para contas bancárias de terceiros e empresas, sem a realização de um processo formal de ordenação de ou justificativa administrativa. Os seis envolvidos foram condenados por peculato e crimes de responsabilidade, com penas que variam entre 6 e 19 anos de prisão, além de multas individuais, ressarcimento dos valores desviados e perda do cargo público. Ainda cabe recurso da decisão.
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2: Uma boa noite.
0: Bom fim de semana e até segunda-feira.
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9: Eu sou Ricardo Nakaoka e estes são os destaques de hoje do Jornal do Senado, que começa agora. Sancionado o piso salarial de R$ 5.130 para professores da educação básica. Proposta garante exame para diagnóstico do autismo no SUS. Regulamentação da profissão de cuidador de pessoa com deficiência vai a plenário. Boa noite. Mais de 2 milhões de professores da educação básica terão um novo a partir desse ano. O governo sancionou o reajuste para R$ 5.130.

0: um aumento de 5,4%. A nova lei também cria uma regra permanente para a correção anual dos valores, com base na inflação e no crescimento das receitas do fundo. Da proposta, a senadora professora Dorinha Seabra afirma que a medida traz mais previsibilidade para gestores e professores e reforça a valorização de uma carreira essencial para a qualidade da educação no país.
1: O piso do professor é a primeira estrutura de valorização e de organização da carreira. A partir do piso que as carreiras podem e devem se organizar. Não tem educação pública de qualidade se nós não tivermos professores bem valorizados e respeitados.
0: E muitas vezes, estudantes com altas habilidades ou superdotação enfrentam dificuldades para ter suas necessidades educacionais reconhecidas e atendidas. Para garantir mais inclusão e desenvolvimento desses talentos, foi sancionada a Política Nacional voltada a esse público. Os detalhes com a repórter Patrícia Oliveira.
2: A Política Nacional para Estudantes com Altas Habilidades ou Superdotação apoia a identificação precoce e o desenvolvimento dos alunos no sistema educacional brasileiro. A lei cria também um cadastro nacional desses estudantes e prevê estratégias como o enriquecimento curricular, aceleração parcial em áreas específicas do conhecimento e a aceleração integral da trajetória escolar. De necessidades de cada um. O texto relatado pela senadora Proinha Seabra, do União do Tocantins, também prevê a formação especializada de profissionais da educação para receber esses estudantes.
3: Essa é uma forma de garantir e respeitar as diferenças para que elas não se tornem barreiras para que essas crianças e jovens permaneçam nas nossas escolas.
2: A nova lei autoriza ainda a criação de centros de referência especializados para apoiar estudantes, famílias e professores.
0: Identificar o transtorno do espectro autista nos primeiros anos de vida pode fazer diferença no desenvolvimento e na qualidade de vida das crianças. Para ampliar o acesso ao diagnóstico precoce, avançou no Senado um projeto que obriga o SUS a oferecer exames específicos. A proposta obriga o SUS a oferecer, de forma integral e prioritária, exames especializados para identificar o transtorno do espectro autista. Eles estão BERA, e são transmitidos pelo nervo auditivo até o tronco cerebral, a ressonância magnética e o eletroencefalograma, além de avaliações clínicas multiprofissionais. A proposta busca reduzir as barreiras de acesso ao diagnóstico, garantir intervenções mais cedo e formação e o desenvolvimento de crianças, adolescentes e demais pessoas com TEA. A senadora Damaris Alves, do Republicanos do Distrito Federal, leu o relatório favorável dos senadores do PSB do Paraná, destacando que o projeto foi apresentado por Flávio Bolsonaro, do PL do Rio de Janeiro, e agora segue para a votação final na Comissão de Assuntos Sociais.
4: A relação entre diagnóstico precoce e proteção do paciente é evidente, pois a identificação rápida funciona como defesa contra negligências e formas de violência institucional.
0: E seguiu para o plenário do Senado, com pedido de urgência para a votação, o projeto que regulamenta a profissão de cuidador de pessoa com deficiência. A proposta recebeu a votação de Assuntos Sociais.
5: De acordo com o projeto aprovado na Comissão de Assuntos Sociais, o cuidado profissional de pessoa com deficiência deve ser feito por maior de 18 anos, sem antecedentes criminais, assistência integral, o que inclui atenção à saúde, alimentação, higiene pessoal, recreação, ao lazer e à cultura. A violação de direito ou garantia configura hipótese de demissão por justa causa. Para a relatora da proposta, a senadora Damaris Alves, do Republicanos do Distrito Federal, a atual falta de regras de desenvolvimento, além de expor as pessoas com deficiência a riscos concretos de negligência, abuso ou violação de direitos, contribui para a invisibilidade e, consequente, desvalorização dos cuidadores.
6: É fundamental para a inclusão desses profissionais e dos serviços que eles prestam na estruturação dos serviços de saúde, cuja relevância se acha em evidente expansão e que deve absorver parcela cada vez mais expressiva da população economicamente ativa nos próximos.
5: O projeto que regulamenta a profissão de cuidador de pessoa com deficiência é de iniciativa da deputada Laura Carneiro, do PSD do Rio de Janeiro, e seguiu com pedido de urgência para votação no plenário.
0: O Senado deve iniciar a análise de um projeto que garante o pagamento de seguro-desemprego na entressafra do açaí para trabalhadores portuários avulsos que tenham como profissão principal a movimentação de cargas desse fruto em portos da Amazônia Legal. O benefício de um salário mínimo será devido 3 meses no período.

0: período entre o fim de uma colheita e o início da próxima. Os detalhes com o repórter Alexandre Campos.
1: Pelo projeto, o benefício será pago apenas para quem comprovar o exercício da atividade e for registrado no órgão gestor de mão de obra, uma espécie de associação portuários avulsos. Não terá direito quem já receber seguro-desemprego referente a outra atividade, pescador artesanal inclusive, ou benefício previdenciário ou de prestação continuada, exceto pensão por morte e autor da proposta. O senador Randolph Rodrigues, do PT do Amapá, citou a importância da cadeia do açaí nos estados da Amazônia Legal, inclusive na geração de renda.
2: O açaí é um dos principais produtos da Amazônia, é um dos principais, em especial, é o principal exportador, um dos principais exportadores de açaí. Onde tem, já por estudos da Embrapa, o açaí com melhor qualidade, maior diversidade de cultura. Como temos safras entre safras de açaí, é essa a necessidade desse projeto que apresentamos.
1: O projeto ainda prevê o cruzamento de bancos de dados de órgãos públicos para verificação dos requisitos de concessão e manutenção do benefício. O pagamento será cancelado se identificada fraude ou recebimento de renda que impeça sua acumulação.
0: E com a alta do preço dos combustíveis, agravada pelos conflitos no Oriente Médio, o governo federal liberou uma nova ajuda ao setor aéreo. Uma medida provisória que, analisada pelo Congresso Nacional, garante até 8 bilhões de reais em empréstimos para as companhias aéreas nacionais, com recursos do Fundo Nacional de Aviação Civil. A estimativa é reduzir o impacto dos custos operacionais e preservar a oferta de voos. O financiamento terá juros de 4% ao ano e prazo de pagamento de até 5 anos. A medida ainda precisa ser analisada pelo Congresso Nacional no prazo de 120 dias. Se for aprovada, o texto será convertido em lei.
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0: Com edição de Paula Groba e trabalhos técnicos de João Lira, o Jornal do Senado fica por aqui. Acompanhe agora as notícias do Tribunal de Contas da União e dos Estados. Boa noite e um bom fim.
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5: O Tribunal de Contas para combater golpes digitais e órgãos públicos. São fraudes em que criminosos se passam por instituições públicas para enganar cidadãos por e-mail, aplicativos de mensagens e outros canais digitais. A auditoria apontou falta de coordenação entre as organizações responsáveis pela prevenção e resposta aos crimes. Para o TCU, não existe uma estratégia integrada para enfrentar o problema e proteger a população. Isso dificulta a identificação de riscos e pode aumentar a exposição a golpes. O tribunal fez recomendações para melhorar a articulação e ampliar as ações de prevenção e conscientização. Saiba mais em tcu.gov.
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6: Câmara cria política para pessoas com transtorno do neurodesenvolvimento.
7: Plenário dispensa licitação para SUS comprar medicamentos da Hemobras.
6: Deputados aprovam a regulamentação da profissão do psicopedagogo.
7: Boa noite. Projeto de lei que regulamenta o exercício profissional da psicopedagogia. A repórter Luciana Vieira tem os detalhes da proposta.
8: Uma proposta aprovada pela Comissão de Constituição e Justiça da Câmara regulamenta o exercício profissional da atividade de psicopedagogia em todo o território nacional. De acordo com a proposta, poderão exercer a atividade os titulares de diploma de graduação em psicopedagogia ou aqueles formados em pedagogia, psicologia, fonoaudiologia e licenciatura em especialização na área mínima de 600 horas ou 80% da carga prevista no prazo de até 60 meses após a publicação. Também ficam autorizados profissionais com qualquer graduação que tenham concluído especialização em psicopedagogia de no mínimo 360 horas antes da publicação da norma, além de pessoas que acompanham a área por pelo menos um ano, desde que obtenham graduação ou especialização em até 5 anos. diplomas estrangeiros revalidados.

0: dados também serão aceitos. O texto assegura ainda que profissionais que já ocupam cargos ou funções de psicopedagogo em instituições públicas ou privadas poderão continuar exercendo suas atividades. Tanto os cursos de graduação em psicopedagogia quanto as especializações com carga mínima de 600 horas devem contar com supervisionado como requisito para o exercício profissional. A regra, porém, não valerá para estudantes que já estiverem matriculados antes da entrada. O texto aprovado detalha as funções do psicopedagogo em diferentes contextos. Em instituições educacionais, o profissional poderá atuar no enfrentamento de problemas de aprendizagem, colaborar com a formulação de políticas e orientações pedagógicas, apoiar processos de estudantes com deficiência ou dificuldades de aprendizagem e desenvolver ações preventivas. Em ambientes clínicos, consultórios e hospitais, caberá ao psicopedagogo realizar diagnóstico de dificuldades de aprendizagem, intervir e acompanhar indivíduos com essas dificuldades, aplicar métodos e instrumentos, prestar consultoria, relatórios e orientar cursos e serviços na área. O texto também prevê o encaminhamento a outros profissionais quando necessário. A proposta estabelece ainda que o psicopedagogo deve manter sigilo sobre informações obtidas no exercício da atividade. O compartilhamento de dados só poderá ocorrer com outros profissionais envolvidos no atendimento e igualmente submetido. O descumprimento dessa regra poderá resultar em civis e penais. Durante a votação, o deputado do PT de Minas Gerais, psicopedagogia é o encontro da educação com a psicologia.
1: Então, de uma forma amorosa, de uma forma pedagógica, as nossas professoras, os nossos professores, devidamente capacitados na formação da psicopedagogia, podem trabalhar essas duas dimensões da educação, do aprendizado, da abertura do conhecimento para novos horizontes e novas possibilidades, mas também do autoconhecimento da criança, do jovem, voltar a si mesmo para se melhor conhecer e assim melhor conhecendo, tenham mais consciência para e aprofundar os seus conhecimentos.
0: O projeto que regulamenta o exercício profissional da atividade de psicopedagogia já pode seguir para a análise do Senado, a menos que haja recurso para a votação antes pelo plenário da Câmara. Da Rádio Câmara de Brasília, com informações de Paula Bittar, Luciana Vieira.
2: Agricultura.
3: Evair Vieira de Mello, do Republicanos do Espírito Santo, defende a renegociação das dívidas dos produtores rurais. Na avaliação do deputado, a proposta busca garantir condições para a continuidade da produção agropecuária e o abastecimento de alimentos no país.
4: Evair Vieira de Mello também questiona a política de gastos do governo e afirma que despesas com viagens e das contas públicas. Para ele, o executivo deveria priorizar o controle de gastos em vez de atribuir ao Congresso a responsabilidade pelos desafios fiscais.
2: Meio Ambiente.
3: Milton Tato, do PT de São Paulo, registra a campanha Junho Verde como um importante debate para a conscientização ambiental. Para ele, a redução do desmatamento e a transição para fontes de energia mais limpas são importantes para...
4: Milton Tato também ressalta o papel do Brasil nas discussões internacionais sobre desenvolvimento sustentável. De acordo com o parlamentar, o Congresso deve priorizar pautas que conciliem a redução do efeito estufa e a melhoria da qualidade de vida da população.
2: Desenvolvimento regional.
3: Hildo Rocha, do MDB do Maranhão, questiona a seleção de moradias financiadas pelo Fundo de Desenvolvimento Social e pelo Minha Casa Minha Vida Rural. Segundo o parlamentar, falta transparência na distribuição das unidades habitacionais.
4: Hildo Rocha pretende convocar o ministério responsável pelo PAC para prestar esclarecimentos na Câmara. Ele também levanta dúvidas sobre a distribuição dos recursos, os critérios adotados e a viabilidade financeira dos empreendimentos selecionados.
2: Homenagem.
3: A Câmara aprovou o projeto que cria o título de Cidade Amiga do Idoso. O repórter Marcelo Lacher traz mais informações.
5: O plenário da Câmara aprovou o projeto já analisado pelo Senado que cria o título de Cidade Amiga do Idoso para os municípios.

0: que adotarem iniciativas para garantir um tratamento digno às pessoas idosas. Para concorrer ao título, a cidade deverá demonstrar que tem programas ou políticas públicas que estimulem a inclusão social, cultural e política dessa população. Essas políticas deverão beneficiar idosos em áreas como transporte, moradia, participação social, emprego, comunicação e informação. O título Cidade Amiga do Idoso será conferido por um conselho composto por representantes do distrital e municipais, bem como das entidades representativas da população idosa. O título terá validade de 3 anos. Depois disso, as políticas adotadas e os compromissos assumidos serão reavaliados. O autor da proposta, deputado Pompeu de Matos, do PDT do Rio Grande do Sul, diz que o título estimula os municípios a adotarem políticas para acolher e dar mais qualidade de vida a essa população.
1: Ele busca proteger, reconhecer, apoiar, acolher os nossos idosos, que são, na verdade, os trabalhadores de ontem, que carregaram cada cidade do meu Rio Grande nos braços, carregaram o estado desse país, e hoje são aposentados, mal remunerados, são idosos desrespeitados, desvalorizados, mal acolhidos.
0: O projeto que cria o título Cidade Amiga do Idoso para os municípios que adotarem políticas em favor da população idosa seguiu para a sanção presidencial e já pode virar lei. Da Rádio Câmara de Brasília, com informações de Antônio Vital, Marcelo Larcher.
2: Eduardo Arque, do PV, comemora a decisão da Agência Reguladora do Estado do Ceará de autorizar novas empresas a operar linhas de ônibus nas macro-regiões do Litoral Leste e do Vale do Jaguaribe. Ele avalia que a mudança deve melhorar a segurança e a regularidade das viagens.
3: Eduardo Bismarck relata que moradores das duas macro-regiões enfrentavam panes frequentes e longas esperas durante deslocamentos de ônibus. Ele cita Beberibe, Aracati, Limoeiro do Norte e Capuí, entre outros municípios atendidos pela etapa da operação.
2: Ele cobra da NTT do projeto de concessão de rodovias federais em Santa Catarina. O deputado considera insuficiente a previsão de cerca de 80 quilômetros de duplicação nos dois lotes previstos, com contratos de 30 anos.
3: Cobalcini afirma que Santa Catarina depende dessas estradas para o escoamento oeste do estado. Ele defende estratégicos 28270, além de melhorias na BR, ter a região do Alto Uruguai.
4: Saúde.
2: Aprovou proposta que permite que o SUS tenha medicamentos feitos pela SAS. O repórter Antônio Vital acompanhou a ação.
5: A Câmara dos Deputados aprovou o projeto que direta, sem de medicamentos produzidos por beneficiários do sistema apresentado pelo deputado Gisola, do PIA, não são quando os medicamentos forem produzidos por instituição pública que seja o único fornecedor desse tipo de produto no país. No Brasil, a única empresa pública do setor é o Brás, como é conhecida a empresa Brasileira de Derivados e Biotecnologia, vinculada ao Ministério da Empresa Processo Plasma, doado para medicamentos para os cultivos de medicamentos de engenharia genética, como o chamado fator 8, usado em pacientes com hemofilia. Os produzidos por biotecnologia são usados no tratamento de alguns tipos de câncer e já recebeu parecer favorável do deputado Clodoaldo Magalhães, do PV de Pernambuco, mas foi criticado em plenário por deputados do Novo e do Missão. Para o deputado Gilson Marques, do Novo de Santa Catarina, dispensar licitação para produtos de biotecnologia feitos pela Hemobras prejudica e pode encarecer os custos.
6: Com relação aos hemoderivados, a Hemobras já produz quase que 100% dos medicamentos desse estilo. No entanto, os produtos biotecnológicos, o monopólio da Hemobras, e obviamente isso é negativo. Não faz sentido a licitação de uma única empresa. Vai quebrar todo o mercado que traz esse tipo de serviço.
5: O autor da proposta, Jorge Sola, defendeu a preferência para a Hemobras e a produção nacional de medicamentos usados no tratamento de diversas doenças.
7: Existem duas tecnologias que a Hemobras utiliza. Uma é o fracionamento do plasma. Para o fator 8, que é usado em pacientes com hemofílicos, o fracionamento do plasma, presidente, não é suficiente. Por isso foi criada uma segunda planta de biotecnologia, de engenharia genética. O que não pode acontecer é obrigar um processo licitatório onde qualquer empresa de outro país pode querer concorrer quando nós investimos muito para ter capacidade de produção nacional.
5: O projeto que permite a contratação direta, sem licitação, para a compra de medicamentos hemoderivados ou produzidos por biotecnologia por instituições públicas, agora será analisado no Senado. Da Rádio Câmara, de Brasília, com informações de Daniela Lessa, Antônio Vital.
8: Segurança Pública.
3: Dixon, do PL, critica a situação da segurança pública no Rio Grande do Norte e cobra ações do governo estadual. Ela ressalta que o aumento dos casos de violência e a atuação de facções criminosas tem gerado um clima permanente de medo e insegurança.

0: para a população.
1: Carla, registra o atentado contra o vereador Cabo Davidson, em Mossoró, durante uma transmissão ao vivo. A deputada lembra que o ataque deixou o vereador ferido e provocou a morte de seu assessor, num episódio que, segundo ela, deixa evidente o avanço da criminalidade no estado.
0: Lingo Portela, do PL, critica a forma como o governo federal apresentou a possibilidade de usar agências dos Correios para a devolução de celulares roubados. Para ele, a justificativa sobre eventual receio de atendimento em delegacias desvaloriza o trabalho da Polícia Civil.
1: Lincoln Portela defende a atuação de delegados e profissionais da segurança pública na investigação e recuperação de bens roubados. O parlamentar afirma que o Executivo deve fortalecer as forças policiais, preservando a confiança da população nos órgãos de segurança.
0: Capitão Alden, do PL da Bahia, defende a derrubada do veto ao projeto que estabelece em 35 anos a idade máxima para ingresso nos quadros gerais das polícias militares e dos corpos de bombeiros militares. Ele explica que a proposta cria uma regra nacional para o acesso aos concursos das corporações.
1: Capitão Alden argumenta que candidatos com mais de 30 anos possuem condições físicas e técnicas para exercer as funções militares. Para o deputado, a medida evita restrições consideradas injustas e amplia as oportunidades para milhares de concurseiros em todo o país.
2: Justiça.
0: Érica Cocai, do PT do Distrito Federal, defende a apuração rigorosa das denúncias relacionadas ao Banco Master. Na visão da deputada, os fatos divulgados precisam ser esclarecidos para garantir punição exemplar.
1: Érica Cocai sustenta que as investigações devem alcançar todas as pessoas envolvidas no caso, independentemente da posição política. A parlamentar também exalta ações do governo federal de combate à corrupção e de fortalecimento dos instrumentos de fiscalização e controle.
0: Adriana Ventura, do Novo de São Paulo, cobra investigação sobre denúncias de corrupção veiculadas pela imprensa que envolvem membros do Congresso Nacional. Na avaliação da deputada, falta coragem a muitos parlamentares na hora de fiscalizar seus pares.
1: Adriana Ventura também defende o avanço da proposta que acaba com o foro privilegiado para autoridades. De acordo com a legisladora, a medida contribui para fortalecer a igualdade perante a lei e aumentar a atuação nas instituições públicas.
0: Maurício Marcon, do PL do Rio Grande do Sul, critica decisões e investigações em tramitação no Supremo Tribunal Federal sobre membros de oposição ao governo federal. O parlamentar acredita que há tratamento desigual em casos analisados pela corte.
1: Maurício Marcon também cobra o aprofundamento das investigações relacionadas ao Banco Master. Segundo o deputado, é necessário esclarecer vínculos entre políticos, autoridades e pessoas citadas nas investigações para garantir responsabilização.
2: Votação.
0: Da Câmara ampliou direitos para as pessoas com transtorno do desenvolvimento. Os detalhes com a repórter Cibele Comanete.
3: Acabou o projeto internacional voltado para as pessoas com transtorno de desenvolvimento, medidas nas áreas de saúde, educação e inclusão social. Os chamados transtornos do neurodesenvolvimento incluem, entre outros, o transtorno de ação com hiperatividade, o TDAH, o transtorno do espectro autista, o TEA, e a dislexia. A proposta admite a equiparação dessas pessoas à condição de pessoa com deficiência, desde que haja avaliação biopsicossocial feita por equipe multiprofissional. Essa vai considerar se as limitações, junto com as barreiras do ambiente, dificultam a participação plena desses indivíduos na sociedade. O projeto inicial, apresentado pelos deputados Alex Manente, do Cidadania de São Paulo, Anne Ortiz, do PP do Rio Grande do Sul, e Amon Mandel, do Republicanos do Amazonas, se concentrava em ações para pessoas com TDAH, o que foi ampliado pela relatora, deputada Andréia Siqueira, do PSB do Pará. Segundo ela, a proposta organiza políticas públicas já existentes, criando uma base legal mais clara para o atendimento dessas pessoas. O deputado Alex Manente, um dos autores, disse que a proposta amplia direitos.
4: Nós aprovamos aqui uma medida que visa garantir os direitos das pessoas que têm o transtorno, que é o TDAH, cada vez crescente no Brasil. E nós, com essa matéria, conseguiremos dar vazão, primeiro, à avaliação e o diagnóstico biopsicossocial, que é isso, uma avaliação multiprofissional para garantir os direitos das pessoas que têm esse transtorno.
3: além da possibilidade de equação com pessoas com deficiência, o projeto prevê diagnóstico precoce e acompanhamento contínuo, com atuação integrada dos sistemas de saúde e de educação, acesso a terapias e fornecimento gratuito de medicamentos.

0: atendimentos pelo SUS. Na área educacional, a proposta permite que estudantes com transtornos de aprendizagem, como o TDAH e a dislexia, tenham tempo adicional para fazer as provas. O projeto que amplia os direitos de pessoas com neurodesenvolvimento foi analisado no Senado. Da Rádio Câmara de Brasília, com informações de Antônio Vital e Daniele Lessa, Cibele Comanete.
1: Flávio Nogueira, do PT do Piauí, registra a implantação do programa Neuroame pela Prefeitura de Piripiri. O deputado explica que a iniciativa oferece acolhimento, exames e acompanhamentos a crianças que precisam de avaliação especializada para identificar dificuldades no desenvolvimento.
2: Flávio Nogueira informa que o programa atende crianças de primeira e segunda infâncias matriculadas na rede municipal ou acompanhadas pelos serviços públicos de saúde. Atua que a ação contribui para evitar o isolamento, ampliar o acesso a especialistas e enfrentar o preconceito.
1: Termina a Câmara dos Deputados, produzido pela Rádio Câmara, Teles e apresentação.
2: A Voz do Brasil de volta na segunda. Bom final de semana. Boa noite.
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9: Essa é pros caboclos pegar cirrose. 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